0: 2-3 a 1. Não, o gol do Sousa foi aos 21 e o Curitiba descontou aos 22 no minuto seguinte, 3-1 então. Ok? E o São Paulo vai jogar hoje também, hein? 9:30 da noite. São Paulo e Atlético Paranaense no Cícero de Souza Marques. Ok? São Paulo recebe o Furacão. Muito bem. E vamos que vamos. E o Santos, Marcelo? O Santos já jogou nessa rodada? Jogou quinta-feira passada, né? Essa é a 19ª rodada, porque o Santos tinha um compromisso internacional que ele ganhou bem de... Acho que foi 4-0, né? Ontem. Rapaz, é sul-americana. Ganhou de 4-0 o Santos. E o Corinthians vai jogar amanhã, 7:30 da noite, contra o Remo. Ei, do professor Abner. Eita, nós. Muito bem. E aqui quem é, Marcelo? É o Geraldo. Tá estranho aqui, o áudio, hein? Vamos ver. Cadê?
1: Tá bom. Nós aí. Ontinho e Chororó, fio de cabelo. Beijo pra todo mundo que tá ouvindo a rádio. BBC, FM, Rádio Carinho.
0: Rádio Amor, eu percebi que esse áudio estava um pouco baixo aí. Ele está com registro diferente. Ó, esse aqui do nosso querido Nezinho já está com registro normal aqui. Nezinho, porta-voz da Cabaceira e do Engenho Velho.
2: Rodrigo, segura aí. Grande MR, ligado aqui em...
3: Boa noite, meu amigo Marcelo Renata, da Cabaceira. Como você tá, meu amigo? Uma boa noite, um bom serviço.
0: Opa!
3: Tô na escuta de você, meu amigo.
2: Faz aquele dia.
3: Alô, um abraço. Fico
0: com
3: Rádio Carinho.
0: Rádio Amor. Obrigado, Nezinho. Um abraço a você, todo o pessoal do Engenho Velho e das Cabaceiras também. Quem é? É o Rick Barba, filho.
4: Boa noite de muito vento, Marcelo Renato da DBC FM. Rick Barba, por aqui, filho. Trabalhando na coleta de lixo em dois cordos. Ô, Marcelão. Escolhe aí. Acabou com a Tereza. Ô, Chico Mineiro. Sorte da Vanai que tá aqui na escuta. O vento está levando o caminhão. Não sei nem do motor hoje. Um abraço do Rick Barba. DBC FM, Rádio Carinho.
0: Rádio Amor. Será que foi isso, então, a música Soldadinho de Deus? Foi o vento? Ô, Rick, acabou com a Tereza, que é romântica. O Chico Mineiro não é romântico. Mas eu mando aí o Cabocla Tereza, chá comigo. A hora que tocar vai pro nosso querido Zé Valentim, o nosso boiadeiro de Ribeirão Bonito, que ele é fã do Tunique Tinô, que eu vou tocar com eles. E aqui o Júnior, boa noite, Marcelo, virado para Catanduva, na companhia dos dois netos, João Mateus e o Felipe. Alô, João Mateus, alô, Felipe, estão de chapas hoje, é? Muito bem, valeu, meu querido, obrigado por estar com a gente aí. Adriano Verdetti, boa noite, meu amigo.
5: Boa noite, amigo Marcelo Renato, beleza?
0: Beleza.
5: Ô Marcelão, manda saudade aí com os meninos. Tamo junto na escuta, hein? DBC FM, Rádio Carinho.
0: Rádio Amor, ó. Quando eu quero tocar essa música, eu gosto muito da original, mas eles fizeram uma regravação. E aí eu fico em dúvida, viu, Adriano? Mas eu vou tocar a original, porque a gente não pode perder aquela introdução, né? Mas a acústica ficou boa também, hein? Márcia Aragão, boa noite, boa noite. Aqui quem é? Deixa-me ver. Érica Barros. Abençoada noite, se puder atuar como um raça negra romântica pra mim aqui, Érica Barros, beijo minha querida. Eu toquei já um raça negra, mas depois a gente coloca outro aqui, tá bom? O Ricardo, a música do Denis e Denner Pra Ser Feliz é linda, né? Aí ele deu um positivo, ele pediu Denis e Denner, eu escolhi Pra Ser Feliz. Antônio Carlos Alves, o belo irmão do bonito, os dois são feios. Boa noite, meu querido. Paraguai de Brotas.
6: Ô Marcelão, boa noite, meu querido.
0: Boa noite.
6: Tô aqui mexendo nos três e tô na escuteira, hein?
0: Eita, nós.
6: Manda essa paulada aí pra nós. Carrego ouro, tem um papagaio louro, fala muito e sabe ler. 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
0: Boa.
6: Ô, ciganinha. Você sempre lendo sorte. Oi, Mieto, por aqui.
0: Modão, hein, meu filho? Modão. Vai dar um brilho na nossa noite aqui. Suzana tá com a gente também. Maria Preschi, do Romeu Tortorelli. Silvana Fernandes. Boa noite, Marcelo. Juntinhos em Nossas Emoções, toca pra nós. Ninguém faz igual. Rio Negro de Solimões. Obrigada, beijos. Beijos, Sil. Dolores Oliveira com a gente também. Ronaldo, o japonês do Paraguai. Boa noite, campeão. Vai, Palmeiras. A Selma, que é santista, falou, foi 4-1, Marcelo. Ah, muito bem, então o Santos ganha de 4-1, né? Muito bem. Luiz Carlos está com a gente. Eu acabei de falar do nosso querido Zé Valentim aqui, ó. Boa noite, meu amigo Marcelo. Estamos na escuta. Bom trabalho. Aí, vou tocar Caboclo da Tereza. Vou tocar agora, por desaforo, né? Que o senhor tem que descansar. Passou um carro. Eu não deu para ver, mas eu acho que eu estava olhando para o computador, mas eu percebi que passou, eu acho que um cargueiro pesado, interior capital, e sinalizou de dentro da boleia com as luzes. Obrigado, meu querido. Boa viagem aí, brigadu. Se quiser mandar um zap pra gente, fica à vontade, que é pra eu saber quem é, né? É, porque de repente você fala assim, eu tô mandando um alô pro cargueiro pesado, meu querido, e de repente é uma mulher no volante, né? Hoje mesmo a gente vai dedicar a oração pra nossa querida Jussara, ela dirige o Bitrem da Braspress. E aí o que acontece? A Ju vai. A gente vai fazer uma oração para ela aí, vai colocar ela na oração durante uns dias aí. Não é nada grave, mas ela pediu, a gente coloca. O Palmeiras está ganhando 3-1, mas meu filho é palmeirense, você mandou aqui, ó. Pai tomou um golaço, uma bomba. O importante são os 3 pontos, deixa lá. É, o importante é nem ganhar de 6-0 já tá bom. Pega lá, acabou com a Tereza, tá esperando o quê, rapaz? É, eu tô enrolando aqui, você não. Sabe, você não tem entrosamento comigo, DJ. Eu não sei como que eu suporto a sua pessoa. Bora lá. Ainda pôs música errada. É essa, rapaz. Eu pedi Cabocla Tereza, ele colocou viola cabocla. O que você tá comendo, Você tá tomando seus remédios direitinho?
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0: Muito bem, agora 9h26, 9h26, deixe-me, onde que eu tô, quem que eu sou, para onde que eu vou, Roberta. Oi, Roberta, boa noite.
1: Oi, Marcelo, boa noite, Marcelo. Marcelo, estou na escuta, hein?
0: Acho bom mesmo.
1: Só modão aí, menino, então... tô curtindo você, vou trabalhar até as 10h30, hein?
0: É.
1: Com fé, paz e amor, de ABC Rádio, carinho, não esqueça não, Marcelo.
0: Não esqueço não, e depois ela vai ouvir a gente no rádio de cabeceira, né? Sema...
2: Oi, Marcelo, boa noite.
0: Boa noite.
2: Vou de táxi com a Angélica. Tchau, fica com Deus. DBCFM, a de carinho. Vou de táxi. É nada, tava morrendo de saudade.
0: Olha, minha querida, você não vai de táxi não, hein? Só você chamar um Uber aí, porque eu não tenho aqui. Eu vou de táxi com a Angélica. Um beijo, chama um Uber. É, o Cigolini, passa o número do Márcio pra ela, ou do Sabadini, ou do Lemão, ou aquele rapaz que participa com a gente na última hora de Araraquara também, acho que é Alexandre, né? É, também é Uber, tem um monte de Uber ouvindo a gente aí, você não vai de táxi não, vai ter que pegar um Uber. É, qual é a capital do Uber? Uberlândia. Boa noite, Marcelo Renato, Cigolini aqui na área, na escuta, Cigolaine, um abraço. Ô Silvinho, eu estranhei mesmo, a Silvinha perdeu hora, não percebeu, ela achou que tava no começo do programa, já tava terminando a primeira hora. João Careca com K de Carmen, fala João.
3: Boa noite, MR, tudo bom?
0: Bom.
3: João Careca aqui da Frente 2, manda um alô pra nós aqui, todo mundo tá te ouvindo, não esquece do Zé da Oliveira.
0: Opa.
3: Também tem o Zé Natal, do MUC, o homem que não para em lugar nenhum, e pra todo mundo que tá ouvindo aí, beleza? Abração, Marcelo, TBC Rádio Carinho.
0: Rádio Amor, obrigado, meu querido, grande João Careca, a nossa querida Maria Aparecida agradecendo aqui. Rosita, boa noite, meu querido. Boa noite, Rosita. Obrigado por estar com a gente aí. Zildinha, você mandou dois links aqui, mas eu não vou conseguir linkar. Mas você mandou um áudio também, né?
4: Marcelo, uma ótima noite para você. Deus abençoe -te sempre. Toca para mim, Daniel, uma noite. Eu fiz para todos que estiveram vindo. Desde já eu agradeço. Obrigada, beijos. Fica com Deus, Rádio Curinho.
0: Rádio Amor, Luzia Ribeiro, direto de Santo André.
5: Boa noite, meu querido. Ótimo trabalho. Que Deus te abençoe grandemente. Por favor, toca para nós. Águas da Saudade. Obrigado, DBC FM, Rádio Carinho.
0: Rádio Amor, obrigado, minha querida. Beijão, valeu, muito bem. Ok, 48 minutos do segundo tempo, Palmeiras 3, Curitiba 1. O jogo é lá, é mando do Curitiba. O juizão deu 6 de acréscimos, está com 49 praticamente, mais 2 minutinhos e já é Alves, né? Daqui a pouco tem o São Paulo, hein? Vai começar agora, 9h30. Vamos então ouvir agora o Mato Grosso e na sequência tem o Raí. Linda Cigana e você. Segura, Paraguai! Gostei do seu pedido. E ó, essa música aí que você pediu, a Linda Cigana, nós temos aqui na rádio, ó. Nós temos aqui na rádio com o Ed Brito e Samuel. Tem uma gravação que eu gostei aqui, que é o Zé Henrique Gabriel com o Sandro e Ronaldo. Eu tive a impressão que o Sandro e Ronaldo, eu ouvi só um pedacinho, lembra muito o Gino e Geno, né? E tem com o Mato Grosso. Vamos ouvir só um pedacinho aqui com o Sandro e Ronaldo e o Zé Henrique Gabriel.

lembra ou não lembra um pouco o Gino, lembra, né? Mas vamos ouvir com Mato Grosso, é Mato Grosso solo, é. Sem o Matias, não, sem o Matias, é solo, é só um colonhão, só uma toiceira.

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1: TPC FM 9:36, caiu um grauzinho a temperatura desde o início do programa, né? A gente abriu com 22, agora 21 é a temperatura predominante na nossa região. O nosso querido Abner agradecendo aqui, tá lá em Itupiranga, lá no Pará. Obrigado, meu querido. Kim, Joaquim Félix, fala, Kim.
2: Aí, Marcelão, boa noite.
1: Boa noite.
2: Tá vendo aí, tá ligado que eu tô te ouvindo, né, mano? Aí você some, né, caralho, hein? Deixa eu falar pra você, toca aquela lá pra mim, lá, tal de boa lá. Falou, meu querido, um abraço, um bom trabalho, DBC Rádio Carinho.
1: Rádio Amor, valeu, Kim, um abraço. E aqui, quem é, Marcelo? É, taran, taran. Cadê? José Lopes Filho.
3: Boa noite, Marcelão. Lopes lá.
1: Bem.
3: Ela achou que tava no começo. Tá aqui na paleteira doce.
4: João Careca.
3: Manda pra nós aí, mulher de 40, Roberto Carlos.
4: Boa noite, Mirai.
3: Pra todos que estão ouvindo e curtir a música aí, pra todos vocês da rádio aqui. Rádio Carinho, DBC Rádio Carinho, Rádio Amor.
1: Obrigado, meu querido. O que foi, Iracema? Você mudou de música?
5: Marcelo, você tem pertinho de você com a Elisângela? Toca ela. Tchau.
1: Tchau, vamos ver se eu tenho. Pertinho de você, acho que eu tenho. Deixa eu ver. Pertinho de você. Param, param. Tenho, essa aí eu toco depois, então, a Elisângela. Ok, minha querida, um beijo, agora sim. Não tem o voo de táxi, mas tenho pertinho de você. Normando de Américo, boa noite.
6: Boa noite, Marcelo, tudo bom? Ficou possível mandar uma música aqui no bar do Normando de Américo? Renê, aí, me liga. O Zezinho que tá aí no rancho com o Vadim, Fininho, Zé de Oliveira, o Tuta, Roberto Anchieta, Jonas e todos que estão ouvindo a DBC, um abraço. DBC Rádio Carim.
1: Rádio Amor, obrigado. Judicael do Cruzado.
7: Boa noite, Marcelo, Renato, tudo bem? Ô Marcelo, manda aí Renan e Raí pra nós ouvir aqui, por favor, pra Leandro da Pecuária, Matheus da Queima, dos filhos queridos, pra vocês da rádio, todo mundo estiver ouvindo. Tchau, obrigado, DBC FM e Rádio Carinho.
1: Rádio Amor, eu já toquei um Renan e Raí agora há pouquinho, né, você. O Normando pediu, me liga, então vai rolar aí outra, tá bom? Aí vai pra vocês. QRA Bicudo, Brotas, boa noite.
8: Aô, boa noite, MR, aqui é o QRA Bicudo. Estamos aqui na escuteira, aqui trabalhando aqui, meu parceiro Leandro. Se der, toca aí pra nós, Zezérica, mas Luciano com a Fátima Leão. Ofereço pra tudo que tá curtindo DBC, hein? DBC Rádio Carinho, Rádio Amor.
1: Obrigado, meu querido. É, eu acho que é pra desbotar a saudade, né? Eu acho que é essa que é o Zezé com a Fátima. É, Roseli da Vila Conceição, boa noite, minha querida. Obrigado por estar com a gente. O Zé Roberto que pediu o você do Renan Raí, agradecendo aqui também. O Cristiano acabou de mandar áudio do paizão Zé de Oliveira. Leandro Amorim, boa noite, MR. Leandro Amorim, de Brotas, ele quer ouvir Love Hurts, Nazaré, nas internacionais. Ofereça para todo mundo que está ligado aí o QRA Bicudo. Hoje nosso Verdão ganhou, hein? Oh, foi 3-1. Agora está jogando São Paulo e Paranaense e está jogando também o Chapecoense e Flamengo. Os dois jogos começaram às 21h30, né? Então estão jogando também a Chapecoense e o Flamengo e o São Paulo e o Furacão. Muito bem. Ô Zetinho, você mandou mensagem e apagou? Por quê? O que aconteceu, Zetinho? Hã? Muito bem. E aqui, Marcelo, o que está acontecendo, Ricardo?
9: Você já põe o rock para esquentar aqui, né, Marcelo?
1: Já está preocupado com a malmita. Ó o Renatinho, você vai me quebrar, Renatinho?
10: Oi, Marcelo, Renato.
1: Oi.
10: Qual que é a música? É Goiânia, Leonardo, DBC FM, Rádio Carinho, ofereça a música Juju.
1: É, agora você acertou, hein? Agora você acertou a moda, hein? Essa é boa, rumo a Goiânia. Gente, eu vou passar dele na frente, que ele pediu uma, era 8h11 e não dava pra tocar. Então ele fez a escolha agora certa, a gente vai tocar já. O que foi? Que é Reabicudo?
8: MR, tem que tocar um pedacinho do do hino do Verdão pra nós aí, hein? 3-1 em cima do Curitiba.
1: Não, é só quando é campeão. O time que é campeão, a gente toca aqui, né? No caso do Palmeiras, além de tocar o hino, eu toco também O Amor é Verde, com o Moacir Franco, que é linda, né? E aí, só quando é campeão. No caso, a faixa mais desgastada que tem aqui nesses últimos anos, coincidentemente, é a faixa do Palmeiras, né? É, aqui tá o hino. O que que foi, Renatinho?
10: Verdade, hein, o Marcelo Renato?
1: Eita, agora vem o Zetinho, xalabadi.
11: Ô, Marcelo, maravilha, tô por aqui, mano. Tá aí o Vaguinho aqui, não foi a seca. Ah, perdi o pedaço do seu programa aqui, que nós tava assistindo o jogo do Palmeiras.
1: Eita,
11: não. É, não passou na televisão aqui, um canal fechado aqui, deu um BO aqui, nós não conseguimos ouvir. Mas estamos aqui, agora estamos curtindo seu programa aqui. Ô, oh, pega estrelinha aí, oferece para todo mundo que está curtindo seu programa. Xalá, xalá, badi, badi, xalá, vai para cima. Um abraço, DBC FM, Rádio Curinho.
1: Rádio Amor, ainda imitou a Zildinha ainda. Eu vou falar, viu? Esses ouvintes da DBC estão cada vez mais afiados, né, Marcelo? Pois é. E aqui, será que é a Marilda ou é a Cidinha corintiana?
12: Boa noite, Marcelo Renato. Aqui é a Marilda. Você toca uma música pra mim?
1: Qual?
12: Fica com Deus. Tudo, obrigado.
1: Então é o seguinte, né? É, como ela não pediu, eu sei qual que ela gosta, eu toco depois a Minha Estrela Perdida, tá bom? Um beijo, Mar. Obrigado por estar com a gente aí. Aí a Estrelinha, a Estrela Perdida, o Xalabadi tá gravando de novo, Marcelo. É, vamos ver o que foi que ele gravou aqui.
11: Aí eu não dou conta, não. Aí eu não dou conta. Xalabadi.
1: Opa, hoje é... Opa, tem alguém... O pessoal tá com a data errada lá, hein, Marcelo? Pois é. Agora mudou em 2026, é na quarta-feira, não é mais na quinta? O que tá acontecendo aí no Calibre Grosso? Meu querido Roberto, fala comigo, a galera naquele jantar semanal, né? Fala comigo.
13: Boa noite, Marcelo Renato.
1: Boa noite.
13: Como é da farmácia, tá bom, meu querido?
1: Bom.
13: Estamos aqui na chácara do Pedrinho, nosso amigo, a chácara do Calibre Grosso. Ó, tá aqui o cantor, canta essa aí, Bia. Aí tá o Tubinha, tá o Morto, tá o Luizinho Op, que tá muito nervoso de meu gosto hoje. Tá o Leandrinho, o Pepe, o Pedrinho. Tá meio chatão, mas tá bom. Tá o Alex, tá o Batata, tá o Fernando Peruque, tá o... O Edivaldo Pereira aqui. Também tá cheio de gracinha. Ô, oh, pensa nos caras xarope que tá hoje, velho. Manda pra nós aí.
14: Antes de buscar do Brasil a Argentina.
13: O Tobinho tá bem, viu? Acho que eu tô falando do Tobinho, mas ele tá aí, tá bem. Tá aqui, mas tá legal hoje. É.
14: Jorge Matheus do Brasil e Argentina.
13: Você escutou, né?
1: Uhum.
13: Jorge Matheus, Brasil e Argentina. O cantor pediu, é isso aí, bicho. Manda um alô especial pro nosso amigo Pedrinho, que foi umas pai de quinta que ele cede a chácara pra mãe, mas não vem aqui. Eu não sei o que tá acontecendo com esse menino aí, mas ele vai mudar um pouco nós. Falou, meu querido. Rádio Carinho.
1: Rádio Amor. Valeu, Roberto. Obrigado, viu, por estar com a gente aí, toda a galera, uma vez por semana, o jantar da galera lá, o jantar da amizade. E o Pedrinho, que é o dono, nunca tá lá na chácara. Ô, Pedrinho, o que tá acontecendo? É que o Roberto falou assim, toda quinta ele cede a chácara pra gente. Acho que é isso, porque hoje é quarta, ele vai amanhã à noite, ele se enganou. Abraço aí. Ô, Renatinho, segura essa, meu querido. Essa aqui o Renato manda especialmente pra Juju. É, ele quer conquistar a Juju, hein? Ah.

Aí, o pedido da Cida, e eu não sei como que a Cida não pediu Marília com o Cristiano Araújo, não é essa que fizeram a montagem? Quer ver? Cadê? De quem é a culpa? Essa música é linda, né? De quem é a culpa? Ah, tem a Marília com o Cristiano, não sei como que a Cida não pediu, ela pediu só Marília? Estranhei, hein, Cida? Ela tá agradecendo. Aqui, ó. Oi, Marcela. Pediram 8h21. Toca, por favor, de quem é a culpa com Marília Mendonça. Ok. E eu toquei só com ela, ué. Normalmente você pede com...

0: Boa noite, Marcelão. Tudo bom, Marcelão?
1: Bom.
0: Como tá aí, Marcelão? Eu quero a música aí, Marcelão. Tem jeito de tocar?
1: Amado Batista.
0: Tocar Amado Batista? Manda aí pra Juju.
1: É.
0: E pra Ana Gretchen.
1: Certo.
0: Não esqueça de mandar, não.
1: Não esqueça, não.
0: Falou, Marcelão.
1: Pode deixar.
0: Tudo bom, Marcelão.
1: Valeu, Francisco. Obrigado. É, quem é aqui, Marcelo? Nosso querido amigo Robson Lemes, lá de Lençóis. Ele quer ouvir Dalvan, Paixão Machucada. A hora que tocar vai para Luísa do Centro de Baté, para Luzia de Santo André e para o Baguari, né? Não, Carlos Corrêa. Carlos Corrêa que gosta também, ok? É, boa noite, MR. Toca o Rei do Café com Carreira e Carreirinha, pois está chegando uma cafeteira nova em São Carlos. É, muito bem. É, cafeteria, né? Seria. Ô, Rodrigo, um abraço pra você, mas essa aí não é romântica, tá? Agora tem que ser romântica. Rádio Carinho, Rádio Amor. O Roberto, que participou lá do Calibre Grosso, né? Com a galera, ele falou, não esqueça de mandar um alô pro Belo também. E aí ele tá na nossa oração todos os dias aí, viu? Tem uma listinha da oração aqui que a Cita manda. E o Belo tá lá incluso, que foi pedido seu uma vez, lembra disso? Normando, o que foi, Normando?
2: Ô, oh, Marcelão, é hoje que o Zé se acaba com o velho Barreiro. Ele e o Vadinha. É hoje.
1: Tá lá com o velho não pode faltar. É, e o Flamengo? Eu não sei o que tá acontecendo. Aqui do Flamengo tá em ordem. Aqui tá 24 minutos, 0-0. Mas o jogo do São Paulo, quando você abre o site, ainda não tá marcando lá 1-0. Lá eles nem dispararam o começo do jogo. Já tá com 22 minutos, 1-0 pro São Paulo. E o estagiário lá do GE tá dormindo. Eita, nós. Deve estar jogando videogame. Vamos ouvir Fátima Leão e depois o Daniel.

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0: Muito bem. Opa, deixa eu ver se eu acho uma música aqui. É essa aqui. Muito bem. A Neura tá ouvindo a gente agora, viu, Noia? A Neura tá ouvindo a gente agora em Wakefield. Tava sumido, eu achei que fosse problema na internet. Quero mandar um beijo também pra Cleusa Boldrinha, Cleuzinha. Beijão. Meu querido Rodrigo Mantovani, lá na Casa Balduco. Boa noite aí, meu querido. Obrigado. A Cida agradecendo, ela que pediu aí a Marília. O Zetinho mandou outro áudio aí, o Xalabadê.
1: Não esqueça não. Acho que vai esquecer do homem não, hein? Não esqueça não.
0: E o pior aqui, ó, aqui o nosso querido Adelcio. Não esqueça não. Boa noite. Rapaz, tá saindo uns jargões aqui nesse programa que eu vou falar pra vocês, viu? É um atrás do outro, tudo naturalmente aí pelo ouvinte. Não esqueça não, já pegou. A Roberta, sempre que ela manda, ela põe no final. Não esqueça não. Vamos ter que fazer uma moda pra esse jargão aí. Meu querido Paulo Mariolo, que pediu, vai dar samba do Daniel.
2: Obrigado, Marcelo. Você não esquece não, hein?
0: Olha lá.
2: Obrigado, hein?
0: Gente do céu, como isso, como a coisa pega, né? A Maria Silva chegou para curtir as internacionais. Obrigado. Boa noite, Marcelo. Renato, manda uma moda para minha cunhada Josi. Meu Reinaldo. Meu Reinaldo o quê? Agora eu não sei qual é a patente do Reinaldo. Faltou aí. Ok? Deve ser irmão, né? Deve ser irmão Reinaldo. Para o João, que está comigo também no sítio, aqui na Quinta, eles são de Sorocaba. Obrigado, é o Monteiro da Quinta. Ô Monteiro, um abraço para você aí. Obrigado por estar com a gente, hein? O Nelson agradecendo, ele que pediu agora, da Fátima Leão. Nosso querido professor Braz. Olá, MR. Boa noite, tudo bem? Hoje estou em Itaju, ouvindo a programação. Toca a Taíde Alexandre, conta comigo. Nada a comentar sobre o Tigrão, hein? O técnico está com os descontados. Abraço e ótima programação. É, mas eu falei ontem, viu, Brás? Eu falei, o Brás deve estar bravo, né? Tomar um gol em casa, no último minuto, aí não dá, né? Mas era o Criciúma, né? O Criciúma é o líder. Mas tá bom. Ô, Brás, eu falei que a Inglaterra parece o Novo Horizontino. Na hora de ganhar um 10, dá pra trás, né? O Novo Horizontino faz um campeonato perfeito. Aí, lá em cima, na hora de conseguir a vaga, ele escorrega. Pisa na bola. Aí não vai. Mas uma hora ou outra chega, né? Fino de América, o que foi isso aí, Fino? Hã? Boa noite, querido MR, Poser, manda um abraço pro Normando, Zetinho, Vaguinho, Luiz Roda, Tuta, Pezão da Sanfona. Posso fazer a oração hoje? Segue o líder. A tia mandou um recado. É, solta a tia aí.
3: Vamos dormir todos muito felizes.
0: Até a Leila. É, você estava assistindo o jogo, né? Por isso que você chegou agora. Ô Fino, pode sim, a oração por sua conta, hein, na virada do dia. E aqui quem é Marcelo? Já foi. Ô Monteiro, faltou aí a patente do Reinaldo, é seu irmão, deve ser seu irmão, né, seu cunhado. Mandou aí pra cunhada Josi, então o pessoal de Sorocaba, ok. Ô Rick, tenho certeza que eu não esqueça não, quer ver?
4: É, Marcelo Renato, não esqueça não, não esqueça, Marcelo Renato.
0: E o pior é que eu vou falar pra vocês, adivinha a música de quem eu esqueci de tocar ontem? Hã? Adivinha a música de quem? Da Cida. A Cida fez a oração, a Cida ajudando. Aí depois eu acabei que não toquei a música dela. Opa, o Cheyenne, boa noite, amado irmão, te ouvindo embaixo das cobertas, Londrina, com muita chuva e frio. Nossa, o senhor está no Paraná, meu querido. Nossa senhora, tem vez que ele está lá no meio da Bahia, hoje está no Paraná. Essa turma tem que ter um preparo mesmo físico aí, porque senão fica dodói, né? É muito impactante aí a diferença, né? MR, se der nas internacionais, toca Air Supply. Eu vou ver se eu tenho essa aí. Ah, eu acho que eu tenho. Deixa-me ver aqui. Essa que você pediu aí. Eu tenho, é bonita demais. Quer ver? Eu acho que eu tenho sim. Aqui, ó.

0: Ah, parabéns pelo pedido, hein, ô Bicudo. Que coisa linda, hein? Boa, garoto! Eu tô em dúvida agora se essa é a primeira que pediram hoje internacional. Parece que já pediram alguma, né? Ah, rapaz! O que faltou aí, Marcelo? Ah, eu não sei o que faltou. Faltou a gente conferir lá o São Paulo. Olha, tá difícil aqui esse pessoal do estágio aí, do GE, hein? Não atualizam ali, mas para mim ainda está 1-0 para o São Paulo, eu acho. E o Flamengo já está ganhando de 2, acabou de fazer o segundo agora. Flamengo 2, Chapecoense 0, primeiro tempo aí. Vamos que vamos então, Leandro Amorim que pediu... ele pediu o Nazaré, aí eu estava em dúvida. Love Hurts. Ok, deixa comigo, meu querido. Obrigado, Leandrão, tem dia que a noite é assim mesmo. E aqui, quem é, Marcelo? Deixe-me ver, não tem nome? Não tem nome? Peraí. Vamos ver aqui. Área 15. Área 15 é onde?
1: Boa noite aí, Marcelo Renato.
0: Oi.
1: Aqui de Sorocaba, aqui é o Jefferson, aqui toda noite aqui, ouvindo aqui pela Alex.
0: Opa!
1: É nóis, tamo junto.
0: Valeu, meu querido. Obrigado, Alexa. Ô, Alexa! Ô, Alexa! Opa, obrigado, Alexa tá em tudo quanto é canto, né, Marcelo? Pois é, rapaz. O que que foi, Renatinho?
2: Eu gostei, Marcelo Renato, cuidado, hein?
0: Ô, Renatinho, boa música, hein, Leandro, rumo a Goiânia. Amanhã a gente escolhe uma outra, hein? É, você vai escolher uma paixão. Vamos nessa batalha aí, ver se você consegue, né? Conquistar a Juju. Ok. O professor Brás tá ouvindo a gente? E, se eu não me engano, foi ele que indicou essa música pra gente aqui, ó. E aí a gente colocou na programação. É. E nós temos a original, hein?

0: aí, 22 e 18, quarta-feira, 22 de julho, indo pro Beleléu, muito bem. O Sombra, o que, que o Sombra quer? Como é o nome dele? Celso Sombra.
1: Alô, Marcelo Renato, boa noite. É o Sombra de Rio Preto.
0: Opa!
1: Bola pra capital da fumaça, passando aqui por Ibaté.
0: Opa!
1: Toca aquela boa da Christian Ralph pra nós aí. Isso. Vai, Corinthians. Saudades.
0: Ô, você pode jogar na Mega Sena, porque o nosso querido Adriano Verdetti pediu saudade, é pra tocar, ó. Daqui a pouquinho, não vai demorar muito não, tá bom? Um abraço, meu querido. Obrigado. Eu vou até antecipar aí, porque senão se ouvir a moça branca, moça não, mosca branca, né? Aí já viu. Ok. Então agora o estagiário lá do GE acordou, agora ele atualizou ali, 1-0 para o São Paulo, gol do Arthur, intervalo de jogo, hora do recreio, e o jogo do Flamengo está 2-0, fim do primeiro tempo também, né? E intervalo, a garotada foi para o recreio. Muito bem, vamos que vamos então. Atenção, Francisco, Francesco e Franciscano, eu não esqueci não. Amado Batista, um barzinho e um violão. Depois tem ponto de chegada e fio de cabelo. Você...

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1: Ok, agora 22h30, 22h30 da noite, Salame Michose, como diz o nosso querido João da Feta. Alô, João. Quem tá com a gente aqui é o Rony Bozan.
2: Ô, Marcelão, boa noite, meu irmão. Você tá bom, velho?
1: Bom.
2: O programa, como sempre, campeão, né?
1: Eita, nós.
2: Agora eu sei que o horário tá meio avançado, mas... nós estamos aqui no Boteco do Bozan tentando escutar uma estrela de ouro. Tem um carreiro e perninho. Será que consegue, irmão?
1: Vamos tentar.
2: Parabéns do programa, filho. Fica com Deus.
1: Valeu. Eu não toquei nenhuma do Tionzão ainda. Depois a gente encaixa aqui, Rony. Valeu. A Roberta gravou o Amado Batista. Toda vez que a gente toca, ela grava o Amado Batista. Esse aqui, quem é, Marcelo? Deixa-me ver. Ah, já foi. A Paulinha, voltando pra casa e te ouvindo. Um cheiro pra tu. Ou um cheiro pra tu também. E o Cheyenne, o cheiroso, o seu cheiroso, mandou mensagem. Tá lá no Paraná. Ah, você acha, menina? Vai lá pra sua terra lá em cima, depois vai lá pro Paraná lá embaixo. Esse Cheyenne, eu vou falar, do Iapoca ao Chuí. Só dá o Cheyenne. É, ele falou que tá frio lá, hein? Tá embaixo das cobertas, segundo a lenda. Depois aqui, ó. Boa noite, amado irmão. Te ouvindo embaixo das cobertas. Londrina com muita chuva e frio. Rapaz, é verdade, né? O sul lá parece que já tá meio complicado lá pro pessoal. Bom, que Deus proteja aí. Ô, Chay, um abraço, meu querido. Vambora, então. O que vem agora? Agora vem Saudade, Christian e Ralph, o pedido do Adriano Verdetti e o nosso querido caminhoneiro também, né? Opa... que pediu aqui. Param, param. Deixa-me ver. Aqui, acho que foi esse pedido aqui, né? Chama o VAR aí.
3: Boa noite aí, Marcelo Renato. Aqui de Sorocaba.
1: Não, esse aqui não é, é o outro, Marcelo. É, agora já foi. Param, param. Bom, e depois tem a retribuição aqui da Renata Praná, né? Da Neura Pranoia. Sonhei com você, milionário José Rico. O Rick ia preferir que eu tocasse com o Christian e Ralph, né? Um acústico que eles regravaram, Sonhei com Você. Mas o pedido dela foi o Zoom. Mas agora tem Saudade com o Christian e Ralph.

0: 18 minutos para as 11, tá aí uma noite, Daniel. O pedido, se eu não me engano, foi da Zildinha, né? Ok, e a gente manda também para a Sueli Corade, que é muito fã do Daniel, tá sempre pedindo o Daniel aqui, né, Sueli? Ok, gente, olha só, o São Paulo foi pro intervalo ganhando do Paranaense por 2-1. Por 1-0. Agora está 7 do segundo tempo, o Paranaense já virou o jogo. O primeiro gol foi antes de completar um minuto do primeiro do segundo tempo, o gol de empate, e aos 5 a virada. Eita nós! E o Flamengo, com 4 do segundo tempo, marcou o terceiro. Aliás, com 2 do segundo tempo, marcou o terceiro, está com 7 lá também. 3-0, Flamengo na Chapecoense, jogando fora de casa. E o São Paulo perdendo de virada em casa, 2-1. Em 5 minutos, o Paranaense virou o jogo. Eita nós, hein? Muito bem, o Sombra curtiu a música dele, ó.
1: O Amiens! Não esquece, hein? Obrigado! Alô, Sombra!
0: Valeu! E o Adriano Verdetti, que pediu saudade, também agradeceu aqui. A Marta G chegou para curtir. Obrigado, Marta. A Paulinha mandou um beijo pro Cheiroso, lá no Paraná. E a Zildinha mandou outro áudio. Acho que ela tá agradecendo.
2: Oi, Renato. Muito, muito obrigada.
0: Valeu, minha querida. Um beijão aí, Zildinha. E o pessoal imita a Zildinha também, né? Rádio Corinho... Milionário José Rico, essa aqui é pedido da Luzia de Santo André, Águas da Saudade.

8 minutos para as 11, o Ronaldo Japonês do Paraguai, fã do Roberto Carlos, ele mandou aqui para mim, ó, tô ouvindo o Robertão, hein, tamo junto. Ô Ronaldo, eu acho que você perdeu o começo do programa, eu toquei 3 do Roberto no começo, Emoções, Proposta e Além do Horizonte, logo no começo aí, 3, né, dei o Boa Noite com o Robertão cantando. Ok, meu querido. É, o Rick Juninho Mosman mandou aqui, ó, boa noite Marcelo, avisa o Rick Baba pra ele fazer a coleta ligeiro que vai mandar água, hein, tá tempo de chuva aqui em Dois Córregos. Juninho Mosman, DBC, Rádio Carinho, Rádio Amor. Aqui em Batexas não, aqui em Batexas não tem previsão, mas pra amanhã sim, hein, amanhã na parte da tarde e da noite tem uma probabilidade de chuva aí, mas é pouquinha coisa, dá 2,6 milímetros, é uma mirradinha. Muito bem, ok, o Rick, acelera aí que o Juninho falou que vai chover em Two Rivers. Vamos ouvir agora o Renan e Raí, depois o Tiãozão encerrando a hora. Ô Rony, segura aí o Tiãozão, hein, depois dessa aqui.

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0: Agora 11 horas em ponto, estamos abrindo a última hora da quarta-feira, a penúltima do Emoções Entre Uma e Outra. À meia-noite tem o nosso Pai Nosso, hoje a cargo do nosso querido Fino, o Julinho Botelho, Fino de Américo. Das 11h30 à meia-noite tem Emoções Internacional, Air Supply Nazaré, já garantidos no Meni Musical Internacional. O Ricardo já abriu a malmita dele, eu não estou conseguindo identificar aqui, mas eu acho que tem frango aí, né? Eu acho que é frango, Marcelo, é franguinho na panela? Ou é frango ou é carne suína, sei lá, não dá para... Tá com muito molho, né? Tá suculenta. Muito bem. Obrigado, Ricardo. Ele tá gravando lá. Continua Paranaense 2, São Paulo 1, mando do São Paulo. O Leozinho fez os dois gols ligeiros aí no nos primeiros minutos do segundo tempo, né? Ok, e virou o jogo. E o Flamengo continua 3-0 sobre a Chapecoense fora de casa. A Chapecoense é a lanterna e o Flamengo é o vice-líder com um jogo a menos que o Palmeiras, né? O que, que é, Ricardo, que tem aí?
1: Frango com pimentão.
0: Frango com pimentão, é isso?
1: Frango com pimentão.
0: Ah, maravilha, meu querido. É o franguinho na panela, né? Muito bem. A música que é pedido da Érica Ramos e depois o pedido da Silvana. A Érica pediu Raça Negra, ele vai chegar, eles chegarão aqui com Jorge Mateus, com um medley, só com você e preciso ter alguém. E ninguém faz igual ao Rio Negro e Solimões, o pedido da Silvana Fernandes.

0: raça negra. Obrigado, família raça.
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Agora é 11 horas e 9 minutos. Ô Cida, eu toquei para desbotar a saudade, não tô lembrado. Eu puxei aqui para a pista, mas eu não tenho certeza se eu toquei ou não, porque eu tenho a impressão que eu não toquei ou eu estava ocupado com alguma audiência aí. Deixa eu ver que a Cida vai dar a resposta aqui. Param, param, param. Que o QR Abicudo pediu, Zezé de Camargo e Luciano e a Fátima, né? Ainda não. Então aconteceu alguma coisa, porque eu tinha colocado no ponto. Uai! Ô, DJ, que você anda aprontando, hein? Hã? Opa, eu tinha colocado no ponto. A Cida tá pedindo Toto. Ok. Muito bem. A Renata pediu uma da Olivia Newton-John, que eu não tenho. Só tenho uma da Olivia aqui, que é o Summer Nights. Deixe-me ver aqui, essa do Toto eu vou conferir, tá bom, Cida? Mas se você pediu é porque você já ouviu aqui, né? A Silvana Fernandes agradecendo, obrigada Marcelo, valeu. Vamos ouvir então, para desbotar a saudade, o Zezé, o Luciano e a Fátima.

0: Agora 11 horas e 20 minutos. Foi o pedido da Marilda, né? Ela pediu pra eu tocar uma música pra ela, mas já mandou o áudio aqui já.
1: Aqui é a Marilda, Marcelo Renato. Eu gostei da música, muito obrigado.
0: Um beijo. E o Zé Carlos Vigatti quer pedir uma para as internacionais.
2: Marcelo Renato.
0: Opa.
2: É o Zé Carlos Vigatti. Daria para tocar The Best?
0: Opa, já coloquei lá, Tina Turner. O Pedro fez o segundo dele, o quarto do Flamengo, 45 do segundo tempo, 4-0 em cima da Chapecoense. O cantor fica feliz e vai ficar mais feliz ainda, porque eu vou tocar a música dele já já também. E, enfim, vamos lá. E o São Paulo continua perdendo, 45 do segundo tempo, 2-1 de virada para o Paranaense, hein? Eita, nós. Vamos ouvir agora a Thaíde Alexandre, Conta Comigo, pertinho de você, Elisângela. Tô indo te buscar do Brasil à Argentina, só que eu vou tocar com Gutinando, hein, cantor? E Paixão Machucada do Duque Dalvan. Ok? E depois estaremos nas internacionais, que teremos Lobby Hurts, Nazaré, Lonely's The Night, Air Supply, I'll Be Over You, com Tom Tom, The Best, Tina Turner.

Pedido da Sema é Elisângela, pertinho de mim, ok. Não é pertinho de mim, é pertinho de você. Pertinho de você, ok. Muito bem. Atenção, cantor, eu vou tocar com Jorge Matheus a sua moda, hein? Depois tem Dudu e Dalvan, do Brasil à Argentina, e depois Paixão Machucada. Na volta estaremos nas internacionais.

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1: Agora 11 horas e 37 minutos em conexão com a DBC Internacional, Emoções Internacional DBC. A música do mundo todo para todo mundo na Rádio Carinho, Rádio Amor. Chegou mais um pedido aqui para fechar. É do João Matrix, que pediu para colocá-lo também na oração e ele quer ouvir Bee Gees. Ok. Então, no menu musical de hoje, né, tem Lover Hurts com Nazaré, Lonely Is the Night com Air Supply, I'll Be Over You com Toto. Eu vou tocar o Bee Gees, How Does Your Love? Essa é boa, hein? How Does Your Love? E The Best, Tina Turner. Eu acho que fecha assim, né? Não sei se cabe mais alguma coisa, deixa eu ver aqui. Não, acho que não vai caber, não. Ok, vamos lá então. São Paulo terminou 2-1 para o Paranaense. E os demais jogos aí, tem o Inter também está jogando hoje, está perdendo em casa. Rapaz do céu, vamos ver. O Flamengo acho que não terminou ainda, vamos conferir aqui. Param, param, param. Terminou 4-0 para o Mengão, em cima da Chapecoense. O Palmeiras mais cedo venceu o Curitiba fora de casa 3-1. E o Inter está perdendo em casa 2-1 para o Cruzeiro. Vamos ver que tempo de jogo tem aqui. Param, param. Está demorando para abrir ali, não marca o tempo de jogo. Já está terminando também. Ok? Muito bem. Fim de jogo. 2-1 para o Cruzeiro, venceu o Inter fora de casa, hein? Coitada da Renata Fã, o time dela não vai. Eu tenho certeza que ela está muito propícia a mudar de time. Adivinha qual? Do jeito que ela fala do Abel.

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0: meia-noite em cima da pinta, hein? Nesse exato momento, abrindo o portal da quinta-feira. Gratidão pela quarta-feira, esperança e fé para o dia de hoje, né? Muito bem. A Cida mandou a lista da oração aqui. A oração vai para Dona Nena Santa Rosa, com um beijo muito carinhoso. Para Ana Santa Rosa também, Dona Valentina e Jesus Oliveira, Senhor Júlio César, o Fino que fará a oração, o BJ e a Regina, Leia, Jorge, Guilherme, Alugui, é, muito bem. Quem mais aqui? É, aqui o Adelto Silvia e Pipoca, rau, rau, rau, para Karina também. O Paulo, no pedidinho da Sandra. Cheyenne, que tá lá no Paranazão, já tá 100%. O Cruz, Cidinho Messias e Marilda. O Zé de Oliveira, que vai falar com a gente e toda a sua família também. Flávio Maurício e família, ele já mandou aqui uma mensagem. Selma Batista também com a gente, a família. Álvaro e Maria, Normando. O Ricardo, o Neto, Cauã e toda a família, né? O Morsa, que eu tô em dúvida se já voltou pro basqueteamento ou não. Qualquer coisa, daqui uns 10 minutos, você, depois que o pessoal falar, Morsa, se você estiver ouvindo aí, estiver no trabalho, dá um toque no meu celular aqui, tá? O Belo, Lidiane, no pedido da Creuza com R. Renato Ávila, Wagner, todo o pessoal de Ribeirão Bonito e Guarapiranga. O Thomas, no pedido do Gardenal. Maria Regina, né? Urba, no pedido da Leia. O Doc e a Ana, no pedido da Cleide. Maria Aparecida Santos, da Luísa de Ibaté. Jussara, nossa querida Jussara Caminhoneira. Também o João Fênix Matrix. O Louro do Rancho Esperança está fazendo aniversário hoje, Louro. Parabéns, viu? A oração vai para você também. Ok. Muito bem. Já mandei as duas frases para o Gustavinho, porque o Fênix mandou também aqui uma frase. Vamos lá. Né? Na verdade, é praticamente uma oração, né? A oração da noite. Senhor, ao final desta quarta-feira, coloco em tuas mãos tudo o que vivi, realizei e também aquilo que não consegui concluir. Agradeço pela tua proteção, pelo dom da vida. Peço que abençoe esta noite, afastando de mim e de minha família todo o mal, preocupação e ansiedade. Que o teu Espírito Santo acalme a minha mente e me conceda um sono tranquilo e reparador. Renova, né, as minhas forças para que eu possa acordar amanhã com saúde, fé e disposição. Entrego meu repouso ao teu cuidado. Amém. E aqui o Flávio. Ao iniciar esse dia, escolha guardar apenas aquilo que fez bem ao seu coração. Que as alegrias se transformem em boas lembranças. Os desafios se transformem em aprendizado. E a gratidão se transforme em paz. Que Deus cuide de você e de sua família. Deus te abençoe. Amém. E quem fará a oração? Nosso querido Fino de Américo, né, Fino? Meu querido, vamos lá então. Respire fundo, acalme seu coração e concentração. É hora de falarmos com nosso Pai.
1: Quando o sol
2: aqui. Que Deus e a Nossa Senhora nos proteja por mais um dia. Gratidão sempre. Pai nosso que estais no céu, santificado seja o vosso nome. Venha a nós o vosso reino, seja feito a vossa vontade, assim na terra como no céu. O pão nosso de cada dia nos dai hoje. Perdoai-nos as nossas ofensas, assim como nós perdoamos a quem nos tem ofendido. E não nos deixeis cair em tentação, mas livrai-nos do mal. Amém e aleluia.
0: Amém, aleluia. Obrigado, Fino.

E quem passou aqui em frente, cavalgando em seu cavalo de aço, arrastando o facão do Virgulino Ferreira Lampião, fazendo faísca no asfalto, nosso querido Pierre Marcel, ok. E o Cheyenne mandou também aqui. Ô, Gustavinho, essa aqui eu mandei já no seu particular, porque ele mandou no meu particular e eu tô mandando pra você. Eu mandei no particular pra você, tá? E o Cheyenne mandou aqui. Que eu não desista dos meus sonhos só porque a batalha está difícil. Que a minha fé vença o mal. Que o meu sorriso espalhe o bem. E que Deus me dê coragem e força para enfrentar o que vier pelo caminho. E que tudo dê certo. Amém. Amém.

0: Meia-noite e seis, rapaz, vamos ver aqui. Quem é aqui? QR Abicudo. Bom dia, MR. Amém, aleluia. Adeus sempre. Se der, toca o Mato Grosso e Matias e Bruno Marrone, Nossa Senhora do Brasil. Rapaz, é. Não, Mato Grosso, Marcelo Rossi. Ele pediu certo. Onde que eu li Mato Grosso aqui? Eu acho que eu fiquei devendo essa aí, eu vou tocar a primeira, hein? Pega lá, Marcelo Rossi. Marcelo Rossi. Padre corintiano, como é que pode, né? Nossa Senhora do Brasil, vai ser a primeira. Depois tem o Rei do Gado e o Rei do Café, hein? A história completa aí. Ok? Vamos tocar também o Rei do Gado. Alguém pediu o Rei do Café, já vou tocar a história completa. Benta Bentinha, amém, aleluia. Bom dia, Marcelo Renato. Bom dia, Benta. Cida fez a oração com a gente também. Selma, amém, aleluia. Carmen, amém, aleluia. Bom dia, Marcelo. Bom dia, Pino. A Luísa, amém, aleluia. Que Deus nos proteja e abençoe sempre. Gratidão por tudo, fé. E bom dia, MR. Luísa, do Centro de Batel, beijão. Amém, aleluia. Uma abençoada quinta-feira a você, MR, a Paulinha, a Cida, a Cidinha, a Corintiana e todos os ouvintes. É o Flávio. Gustavinho, Marcelo Renato, agora em Ibaté, 17 graus, com sensação térmica de 17. Amém, amém. Silvana Fernandes, que Deus nos abençoe, ilumine, amém, aleluia. Sil Souza, amém, aleluia. O Japinha também falou, amém, aleluia. Ô, Japinha, obrigado. Ô, a Roberta, bom dia, Marcelo, gratidão, Senhor, meu Deus, Jesus é amor. Obrigado. Paulinha Dodeca. Amém, aleluia, gratidão, bom dia, princesa, beijão pra tu, pro seu José de Oliveira, Gustavinho, Flávio Maurício, em especial pro meu cheiroso favorito, tô morrendo de saudade, cheiroso. Manda ele trazer alguma coisa do Paraná pra você. De Deus. Fino de Américo, ele que fez a oração, amém, aleluia, bom dia, MR, que mensagem linda, hein, bom descanso, bom retorno, querido, um abraço, valeu. Rinaldo Longini tá lá em Doha, bom dia, amém, aleluia, segue nós. É, mas tá com julgamentos, os caras lá estão inspirados também, mas também o terceiro colocado já tá longe. Amém, aleluia, bom dia a todos, Vantuir, valeu, Vantuir, obrigado. Ok. Quem manda o áudio pro Marcelo Renato, dá positivo aí, dá um trabalho pra fazer. Ok, dá o positivo aí. Por enquanto só a Cida, o Gustavinho, eu vou buscar o Zé de Oliveira lá embaixo. Cadê o Zé de Oliveira, Marcelo? Lá embaixo, bem lá embaixo. Foi logo no começo, hein? Deixe-me achá-lo aqui. Achei. Muito bem. Opa. Bom dia, Zé Oliveira.
1: Bom dia, Márcio Renato. Toca aí pra mim, telefone mudo. Oferecer pra Cida, pra Cidinha Corintiana, pra Paulinha, pra Nena de Pernambuco, pro Gustavinho, pra todo mundo. Rádio Carinho.
0: Rádio Amor. Obrigado, Zé. Fica com Deus aí, meu querido. Vamos subindo aqui. Eu nem lembro que música que você pediu ontem, Cida, que eu não toquei. Vamos ver hoje qual vai ser. Oi, Cida, bom dia.
2: Oi, Marcelo, bom dia. Uma ótima quinta-feira para todos. Hoje eu gostaria de ouvir Voa Liberdade. Opa. Com Wilson e Soraya. Vai para os nossos ouvintes. DBC FM, Rádio Carinho.
0: Rádio Amor, linda música, hein? Gustavinho, será que ele vai pedir se não tivesse ido, Bruno Marrone?
3: Bom dia, Marcelo Renato. É Márcia, Marcelo do Posto. Esse da secretária, Henrique Baba. É Paulinha Santana. Eu parabenizo todos os aniversariantes de quinta-feira. Daqui a pouco eu volto com a previsão. Tchau, bom descanso, DBC Rádio Carinho.
0: Rádio Amor, obrigado, Gu. Cidinha Corintiana, bom dia, Marcelo Renato, que Deus abençoe intensamente, amém, aleluia, Pino. Ok, Leandro Amorim, quer ouvir a Mala Amarela? Ok, Mala Amarela, que cor é a Mala Amarela? Mala Amarela, quem mais aqui? O resultado foi melhor que o jogo, viu? Eu tava vendo os melhores momentos só, agora aqui. Essa é bonita, hein, ô Vantuir? Lamento de um Peão, Goiânia e Paranaense. Bonita. Ok? Vou colocar aí, depois a gente vai ouvir. Tá bom, meu querido? Param, param. Eu acho que foi todo mundo. Foi todo mundo. Deixe-me ver aqui o paralelo, porque às vezes o paralelo chega alguma coisa. Param, param, param, param, param, param, param. Muito bem. Um bom descanso para a Renata lá em Wakefield, Massachusetts. E aqui o Flávio está escrevendo alguma coisa para a gente aqui. Aí a gente dá o início aqui na parte musical com Nossa Senhora do Brasil, o corintiano Padre Marcelo Rossi, Bruno Marrone. O Marrone acho que é palmeirense. Já vi ele batendo papo com o Abel. Gostaria de ouvir, estou fazendo falta com a Joana. Deixa comigo. Tô fazendo falta. Era a música do Felipe Melo, né? Ele tá fazendo falta hoje como jogador e quando tava em campo também só fazia falta. Deixa eu ver aqui, tô fazendo falta. Param, param, param. Tô fazendo falta. Léo Magalhães com Marcelinho de Lima. Eu tenho com a Joana também. Depois a gente manda aí, meu querido. Um abraço. É pedido do Flávio, né? Maria Silva, que Deus abençoe nossa quinta-feira, ok. A Cidinha Corintiana, quero ouvir Porta Encostada, Paganelli Rosângela. Ok, deixa comigo. Vambora então, música na conversa. Padre Marcelo Rossi, Bruno Marrone.
4: Mãezinha, interceda por nós.

0: Obrigado, gente.
1: Muito bem, 00:16 e quem mandou áudio aqui foi o nosso querido José Antônio Frias. Vamos tentar ouvir, né? Tem 6 segundos, Zé. Hã?
2: Bom dia, Marcelo, que não está nesse bacana, gostaria do Fibolo de Terra. Fibolo de Terra.
1: Eu não entendi, alguma coisa de terra?
2: Bom dia, Marcelo, que não está nesse bacana, gostaria do Fibolo de Terra.
1: Se alguém entendeu, me ajuda. Ô Zé, escreve aí para mim que é mais fácil. Está difícil, hoje está difícil. Vamos ouvir a história inteira do Rei do Gado e o Rei do Café. Tinha o Carreira e Pardinho, depois o Liu e Léo.

0: Meia-noite e 24. E o Gustavinho tá me culpando por causa da gripe, Gustavinho. Não tô entendendo nada. Hoje tá completando 3 dias. Foi esse tempo que eu tô ruim da garganta. Tá querendo dar gripe hoje. Você me dá trabalho, né? É? O que, que eu tenho a ver com a sua gripe? Pronto, agora. Gente, ó. Eu vou colocar de novo o áudio do Frias, porque eu entendi uma coisa e a Paulinha entendeu a mesma coisa que eu. A Cida entendeu uma coisa e o Paulo Mariolo entendeu a mesma coisa que a Cida. Só que não é nem o que eu entendi e nem o que vocês entenderam. Mas eu achei interessante. Eu vou tentar ouvir a música, que quando a gente está trabalhando aqui não dá para ouvir. Mas eu vou ouvir em casa. Solta aí o nosso querido Antônio, quer ver? Eu entendi bom de terra, a Paulinha também. O Paulo entendeu pó de terra e a Cida também, o pó de terra. E não é nem o pó de terra e nem bom de terra. O nome da música que ele quer ouvir é Bolo de Terra. Eu não ouvi essa música, mas já ouvi a história. Eu acho que é a mesma história que eu ouvi, que a mamãe preparava um bolo de terra para a criançada, que ela não tinha o que dar de comer. Depois eu vou ouvir essa história direitinho. Ok? Quem é esse aqui, Marcelo? O Monteiro? Deixa o Monteiro falar aí. Vamos ver aqui. Cadê o Monteiro?
1: Mas eu achei interessante.
2: Marcelão.
0: Fala, Monteiro.
2: Manda ali mais uma modinha pra nós aí, que tá das voas cabanas, seu. O presuntão lá, seu lado aí, pegar pra descansar. Manda mais uma turma lá pra mim, lá, aqui, o Monteiro aqui, da quinta lá. Os molecados lá de Sorocaba. Tá bom? Fica com Deus, meu lindo. Paixão da minha vida.
0: Eita, nós. O Monteiro, ele tá recebendo lá a visita, né, da Josi e do Reinaldo. Eles são de Sorocaba, né? Aí na quinta, né? Obrigado, meu querido. Ó, o pessoal, desde o comecinho, ele mandou aí perto das 10 e tá até agora com a gente aí, ok? Muito bem. Ô, Frias, eu vou tocar o bolo de terra depois, mas depois eu vou ouvir em casa. É Abel e Caim. Bolo de terra. Eu vou procurar a letra aqui daqui a pouco. Deixa o nosso querido afilhado. Não, afilhado não. O bisneto da amiga do Lampião chegar aí. Ok? Alô, Zé de Oliveira. Telefone mudo. Trio, parada dura.

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1: Meia-noite, 34. Ô, Cida, qual foi a música que eu fiquei devendo pra você ontem, hein? Eu quero pagar. Eu vou tocar aquela que ela pediu hoje. Boa Liberdade, Wilson Soraya. Linda, linda, linda essa música, hein? Ok? Mas eu fiquei curioso. Falei, mas qual música que a Cida pediu? Ah, muito bem. Ela já mandou a frase, ó. Pra hoje, sorrisos verdadeiros, pessoas do bem, paz na alma, amor no coração e gratidão pela vida. Uma ótima quinta-feira pra todos. Bom descanso, Marcelo. Cida, obrigado, Cida. Já mandei pro Gustavinho antes de ler aqui, porque vocês sabem, né? Vocês sabem, né? Muito bem. Daqui a pouco ele vai mandar a previsão do tempo.

18 minutos para uma. A Cidinha Corintiana que pediu Porta Encostada. Obrigadão, meu amigo. Que Deus te guarde sempre. Amém. Obrigado, minha querida. E o Gustavinho tá mandando um monte de coisa aqui. Rapaz, é a previsão do tempo, Marcelo. É mesmo? Então vambora, né? Previsão do tempo. Nascer do sol 6h48 e o pôr do sol 17h48. Olha aí, Pierre, 12 horas. Hã? Não, 11 horas. É, eu pensei que estava dando 12, está dando 11 horas. Mas está redondinho, né? Lua crescente, umidade relativa do ar 91%. A probabilidade de chuva é 59%, apenas 2,6 milímetros. Quer dizer, pode ainda não chover e se chover vai ser pouquinho. E se essa chuva vier, ela vem lá para 6 da tarde, tá bom? Aí pode ali entre 6 da tarde e 10 da noite, pode ser que caia essa chuvinha aí, tá bom? Então tá, é mais ou menos isso. E temperatura mínima 17, máxima 26 graus. Obrigado, Gustavinho. Agora vai, Naná, vai. Vai pra caminha, bonitinho, tá bom? Com aquele pijaminha do pato do Mickey Mouse que você tem lá, cheio de Mickey Mouse pra lá, mini, né? Ô Pierre, você lia gibi? O Walt Disney, do Pato Donald. Hã? Tem o Pato Donald. Ele usava só a parte de cima do... Não é? Ele usava só a parte de cima, aquela roupa de marinheiro dele, né? E quando ele tava tomando banho, usava a toalha embaixo. Eu falei, uai, o que tá acontecendo quando ele saia do banho? Não dá pra entender, né? Eu já não entendo mais nada. E o super-homem que colocava cueca por cima da calça também? Mas eu vou falar... Tudo super-herói de vocês aí, dona... Não. Ó, o Gustavinho, negativo, Marcelo. O que eu tenho é chinela Havaianas branco, com distintivo do Corinthians. Vou dar um chinelo com distintivo do Corinthians pra você, pode ser? Que aí você pisa já onde tem que pisar. Muito bem, vambora então, vai. Chega de besteira, é fim de festa.

Chegou a hora, eu vou embora pra cama de pijama, deixando um forte abraço pra quem é de abraço, um beijo super carinhoso pra quem é de beijo, e eu encontro marcado com vocês às 20 horas desta mesma quinta-feira, se Deus quiser, em mais um Emoções. Hasta la vista, baby. Adiós, muchachos. Obrigado, meu Deus, por mais uma jornada de trabalho. Última, sair por gentileza, não apague a lua, não. Luz divina pra todo mundo.

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1: Meus amigos, se nesse momento algum de vocês me perguntasse onde estão os meus passos, eu não saberia dizer. 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
1: Compadre, você já notou tanto que vida de rico é complicada?
2: É de vera. Vida de rico é muito difícil. Até pra morrer, né, compadre?
1: Até pra morrer. Aí o rico tem uma vertigem.
2: Dá um desmaio.
1: Sofre o tardo infarto do miocárdio.
2: Curuze.
1: E pomposamente venha falecer.
2: Marvado. Mas isso é pura complicação, né, compadre?
1: O pobre não, o pobre sofre um trem.
2: E dá uma sapituca.
1: Sofre um sedeco, dá um canguleiro, cutu.
2: É, para com a terra, né, compadre?
1: E tu faz é, compadre.

0: compadre, mal pergunta, o que vem a ser por criação? Será criação de porca, compadre?
1: Deixa de ser rudo, compadre. Por criação é o seguinte, por exemplo, o senhor dá uma brincada assim mesmo de acordo, mas a comadre, então daí uns dias ela começa a ficar mais bonita.
0: Bonita.
1: Fica mais briosa. Vai ficando fortona.
0: Fortuna.
1: 9 meses depois, butuco buguelo. Isso é por criação.
0: Hehe, compadre. Então nós lá em casa, ainda tá por criando sem base.
1: Deus, compadre. Eu tenho...

0: pra virada, compadre. É peitudo mesmo.
1: É, aqui é macho.
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1: Muito bem, senhoras e senhores, estamos chegando para mais uma manhã, juntos no rádio, juntos na Viola e História, juntos no programa de homenagem aos artistas sertanejos do passado ou da atualidade, ou as músicas sertanejas, porque nesse programa de rádio a gente conta um pouquinho da história, ou do artista, ou da música sertaneja que marcou época, que marcou a sua vida, que marcou aí o seu dia a dia, para você relembrar, para você ouvir e lembrar, para você ficar com a gente aqui curtindo a nossa Viola e História. Espero que todo mundo esteja bem, na paz, na tranquilidade, que tenha um ótimo dia, que tenha uma ótima manhã, e vamos juntos nessa viagem musical em nome do nosso poderoso e inimitável, o nosso Creme MD. 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

0: 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Já vou conversar com a nossa equipe aqui da Viola História, porque a gente começa essas homenagens que a gente faz todos os dias aqui no nosso programa com esta canção aqui, ó. Lourenço Lorival, Menina da Aldeia é a primeira. Bom dia!
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1: Muito bem, senhoras e senhores. Para você, um ótimo dia. A gente vai começar, então, a contar a primeira história. Já homenageamos Lourenço e Lorival. E a partir de agora, a gente vai contar a primeira história desse programa de rádio da boa música sertaneja do Brasil. Antes de contar a história, se você quiser interagir e participar do programa, você fica à vontade. 11 São Paulo, 99361-4924. 11 São Paulo, 99361-4924. Ou então, pelo nosso Instagram, no @ Milton Bardelli Oficial, @ Milton Bardelli Oficial, Bardelli é B de bola, 2 L's e de igreja no final. Aí você segue a gente, manda sua mensagem que já a gente manda aquele bom dia, aquele alô pra você. Quiser pedir moda também, fica à vontade. Quiser que a gente conte um pouquinho de alguma história de algum artista do passado ou da atualidade, você fica à vontade também, entre em contato com a gente. Porque agora a gente vai contar a história do Antônio Francisco, o Nestor, da dupla Nestor e Nestorzinho, que nasceu em Birigui, no interior de São Paulo, em 3 de novembro de 1938, possuindo apenas um velho violão como instrumento musical. O Antônio formou em 1950 a dupla Tunico e Arlindo, juntamente com seu irmão Arlindo, que depois viria a ser o Nestorzinho. Ele que nasceu em 1944, também em Birigui, e começaram então a se apresentar na Rádio Clube lá de Birigui. Buscando novas oportunidades, o Antônio, ele troca Birigui por São Paulo no início da década de 60. E em São Paulo, passa a acompanhar o programa Crepúsculo Sertanejo, que tinha a direção do Geraldo Meirelles, na Rádio 9 de Julho, que era bem próxima do local onde o Antônio trabalhava na época. Foi naquele programa que o Antônio reconheceu o compositor José Ferreira Lemos, o Nísio, e foi com ele formar uma dupla, a dupla Nísio e Nestor. A dupla, porém, se desfez repentinamente em 66, com o falecimento do Nísio. O Antônio, o Nestor, formou novamente então uma dupla com seu irmão Arlindo, que havia adotado o nome de Nestorzinho. E a dupla Nestor e Nestorzinho grava mais de 30 discos em mais de 10 anos de existência. Em 1990, inclusive, o Nestor criou uma escola de viola que chegou a ter mais de 80 alunos. Em 97, ele lançou o CD Rei do Gado, solando grandes clássicos da música caipira na viola. Reconhecido como instrumentista, Nestor da Viola, com o título Violeiro Mais Sertanejo do Brasil, gravou 4 CDs de solos de viola. Nestor da Viola continua na estrada aí, trazendo os modão junto com Nestorzinho, também solista de viola. Tá aí um pouquinho da história de Nestor e Nestorzinho! E a gente ouve essa daqui, ó. Relógio Quebrado.

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1: Muito bem, senhoras e senhores. E coisa boa. Você curtindo aí as canções, matando saudades. Esse é o nosso programa de rádio para você se entreter, para você espairecer, para você cantar, se emocionar, vibrar. Fica com a gente aqui durante quase uma hora, matando saudades talvez de um passado não tão distante. Fica com a gente aqui curtindo essas canções, curtindo aí a nossa prosa. E claro que é um programa que presta serviço no rádio, que é uma das funções vitais aí desse veículo de comunicação que a gente ama, que é prestar serviço para você, meu amigo ou minha amiga, que infelizmente possa estar com essa tensão muscular, tá com esse desconforto, né? 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

Brasil, João Paulo e Daniel, estou apaixonado. Falar um pouquinho pra vocês de João Paulo e Daniel, que foi uma dupla sertaneja de muito sucesso. Formada pelos cantores José Henrique dos Reis, o João Paulo, e o José Daniel Camilo, Daniel, nascidos em Brotas, interior de São Paulo. Alô, pessoal de Brotas. Os amigos formaram a dupla em 1980. Daniel, filho de fazendeiros, e João Paulo, que era mais velho, trabalhava como pedreiro. Eles cantavam juntos em festivais na região, inicialmente com os nomes de José Nery e Daniel, e depois João Paulo e Daniel. Lançaram o primeiro álbum, chamado Amor Sempre Amor, em 1985. O sucesso decolou a partir do quinto álbum, de 93, com hits como Só Dá Você Na Minha Vida. O auge veio no álbum de 96, que trouxe o maior sucesso da dupla, Estou Apaixonado, que a gente ouviu uma versão da canção Estou Enamorado, de Donato Stefano, que foi tema de novela. A dupla vendeu mais de 5 milhões de discos. A dupla chegou ao final naquela madrugada de 12 de setembro de 97, quando João Paulo infelizmente faleceu naquele acidente automobilístico. Após a morte do parceiro, todo mundo sabe, Daniel seguiu em carreira solo. Tá aí um pouquinho da história de João Paulo e Daniel, na Viola e a História. Deixa eu mandar alô pra quem tá com a gente aqui, ó. Falamos de Brotas, o Lupércio tá lá. Amigo Lupércio, um ótimo dia pra você, viu? Abração pra todos aí em Brotas, curtindo Viola e a História. Quem mais tá com a gente aqui nesta manhã é o Edson Silva, mandando bom dia. Tá lá em Votorantim. Tá pedindo a música A Mulher do Mistério. É, se tiver por aí, eu agradeço, Milton. Deus abençoe pelo ótimo programa todos os dias. Eu que agradeço. Ô Edson, eu que agradeço. Grande abraço pra você, pra todos em Votorantim. Muito obrigado pela audiência com o nosso programa, que traz a homenagem aos artistas sertanejos, à música sertaneja. Edson, abração, bom dia. Quem mais tá com a gente é o Marciano, lá em Sarapuí. Também com a gente, sempre ligado na Viola e a História. A Mulher do Mistério. Carreira e Carreirinho.

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Vimos Agenda Rabiscada. Deixa eu falar um pouquinho pra vocês de Cleito e Camargo aqui na Viola História. Essa dupla formada pelo Luciano dos Santos, o Cleiton, e o Erley José de Camargo, o Camargo. A história deles tem alguns pontos de destaque. A ligação familiar com um dos maiores nomes da música sertaneja. O sucesso dos anos 90 e a retomada da carreira após um período de separação. Cleito e Camargo são naturais de Goiânia. Um fato curioso é que, antes de se dedicar ao sertanejo, o Cleiton, ele era cantor de rap. Já o Camargo, já tinha uma experiência com outra dupla, procurava um novo parceiro vocal. Ele é o irmão da dupla Zezé de Camargo e Luciano, o que de certa forma ajudou a dar visibilidade à dupla no início. Todo mundo pensa que os dois são irmãos do Zezé e do Luciano, mas na verdade apenas o Camargo é irmão da dupla Zezé de Camargo e Luciano. Grande sucesso de Cleito Camargo aconteceu nos anos 90, com canções que se tornaram hits. A dupla se destacou por fazer versões em português de clássicos da música internacional e por popularizar essa canção que a gente ouviu, Agenda Rabiscada. Após 20 anos de carreira, a dupla se separou em 2005. A decisão de seguirem em rumos diferentes não foi por briga, mas por caminhos distintos na vida pessoal e profissional. No entanto, em 2013, o reencontro aconteceu. Cleito e Camargo perceberam a força de suas músicas na internet, com milhões de visualizações em plataformas como o YouTube, por exemplo, e decidiram, então, retomar a carreira. Tá aí um pouquinho da história de Cleiton e Camargo, aqui na nossa Viola e a História. 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Bora com Rick Renner, Tira a Roupa na Viola História.

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1: Muito bem, senhoras e senhores, bacana demais estarmos juntos mais uma vez, mas passa rápido, né? Esse horário, é, né, Abelinho?
2: Ixi, passa rápido demais. Cê escutando é música boa, né, meu?
1: Não é, velho?
2: Ah, gente, o horário passa rápido.
1: Não é?
2: Quando é música ruim,
1: é,
2: a gente não vê a hora que acaba, né? E parece que nunca acaba. Mas, quando é música boa, passa rapidinho que a gente nem vê.
1: Passa rápido demais. E a gente aqui vai trazendo essa prestação de serviço associada ao entretenimento, fazendo um programa aqui que a gente gosta, né, de conversar, de trocar uma ideia, de mandar abraço, de mandar alô e prestar esse serviço para esse meu amigo, minha amiga, que infelizmente possa estar sofrendo com dores. 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
0: Ah, não acredito, Miltinho. Puxa vida,
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0: Agradeço a companhia de todos, mais uma edição do nosso programa. É sempre uma alegria ter cada um de vocês junto de nós e... um grande abraço para todo mundo.
1: Valeu, Abininho. Um grande abraço para você também. Muito obrigado e... tchau.
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nosso que estás no céu. Santificado seja o teu nome. Venha o teu reino. Seja feita a tua vontade, assim na terra como no céu. Dá-nos hoje o pão nosso de cada dia. Perdoa as nossas dívidas, assim como perdoamos aos nossos devedores. E não nos deixe cair em tentação, mas livra-nos do mal, porque teu é o reino, o poder e a glória para sempre.

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Olá, bom dia, bom dia. Hoje é maravilhosa, gente amiga. Estamos chegando para mais um Porteiro Coração, daquele jeitinho de tuque, tuque, tuque. Muito amor e paz, minha emoção, você que me traz. Sua Rádio Carinho, a nossa preferida. O Rumo 36 anos.

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1: Aí, bom dia, gente querida. Bom dia, 6:11. Bom dia, tá começando mais uma edição aqui no Porteira TBC. Muita música boa e a companhia que faz a diferença, hein? Tá aqui Israel Tuque Tuque de Oliveira. E o nosso convidado é você, para participar com a gente aqui no 16-3307-1011. Aliás, a equipe DBC-FM é uma equipe diferenciada, com comunicadores felizes, alegres com a vida, atendendo bem você. Não é? É, daqui a pouquinho tem Valdir Zambarian, depois a Kelly Melny. Kelly Melny ontem não estava, né? Disse que estava, estaria, mas não esteve. Acho que hoje vai estar. Depois tem o André Ricardo Frujueli com o jornal, o Milton Bardelli, depois Lana Guedes, o Sabiá tá de férias é a Julinha que tá por aí, né? E à noite o Marcelo Renato, tá? E a Lana Guedes, antes, né, da Julinha, não, como é que é? A Lana Guedes e depois a Julinha, né? Agora empapucei tudo, mas vocês não ligam? O importante é que a gente tá aqui, amanhã tá gostosa. E para você que vai trabalhar, um bom dia, aquele bom café da manhã. Não esqueça de agradecer a Deus também por mais um dia. Para você, meu amigo, para você, minha amiga, que vai descansar, um bom descanso. Eu quero esse zap aqui da rádio verdinho, juntinho com você, tá bom? 23 julho é o mês. 6:13. Zezé e Luciano, nosso

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1: E a temperatura nossa região, 17 graus. Bom dia, gente. Bom café, 6:16.

0: E vamos nós, que maravilha, bom dia, 6h20, Igrejinha da Serra do Duque da Alvan, e nosso amor é ouro, Zezé de Camargo e Luciano, hein? Temperatura então 17 graus, amanhã ainda tá escurinha, mas daqui a pouquinho vai amanhecer. Deixa eu mandar um grande abraço também, meu amigo Eduardo Reis. Eduardo Reis tem que trabalhar lá em Araraquara, né, Eduardo? Tá com uma obra grande lá, né, meu amigo? Bom dia pra você, pra toda a companheirada aí que te ajuda. O Almir do Uber também. Ô, Almir, tudo bem, meu querido? Grande abraço para você e uma semana aí maravilhosa, quinta-feira, um final de semana que tá chegando aí também muito bom, não é mesmo? Valeu, Almir. 6h21. E vamos falar do pescador? 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Aí, vamos nós, seguindo nessa manhã gostosa, 6 horas e 23 minutos. Meu amigo Chicão, adestrador de cães, pessoal do Hotel dos Brutos, obrigado, Dejane, João Pedro, Mateuzinho, seu Carlito e Dona Val também. Alô, seu Carlito e Dona Val. Ah, e já preparou aquele café, viu? A Índia já preparou aquele café, né, seu Carlito? Hein, Dona Val? Bom dia pra vocês aí, viu? E ela fala assim, pô, a gente precisa visitar lá, Dona Val, seu Carlito, né? A gente tá com saudade, precisamos ir, né? Precisamos ir mesmo, viu, Rê? 6 horas e 24 minutos, a Deusa também, obrigado. Joaquim da Empada, aquele abraço. Deixa eu mandar também o açougueiro Ponta Firme, o Natalino. Ê, Natalino, lá no Nova Estância também para você, esposa Sandra. E Natalino, um grande abraço e um dia lindo para vocês. Zé Geraldo Batista, bom dia, meu querido. Renato Lopes, aquele abraço. Cigano de Bocaina também tá por aqui. A Cleusa tá enviando bom dia para nós. Bom dia, meu amigo Tuk Tuk, Deus abençoe sua quinta-feira. Eu queria uma música do Zezé e Luciano, toquei agora há pouco, tá bom? Mas vai pro Robson Fernandes e família. Obrigado, bom dia, Rose, fala
1: bom
0: com
1: dia,
0: a gente.
1: Bom dia, bom dia. Rose do Jardim do Bosque. Hoje vamos com Leonardo, Te Amo Demais. Vou mandar para todos meus familiares, vou mandar principalmente para minha amiga Jô, que a Jô é fã do Leonardo. Ontem chegou ao mundo, né, Ju? netinho também vai chamar Leonardo, né?
0: Parabéns. Você
1: é tão fã do Leonardo que o netinho vai chamar Leonardo.
0: Parabéns.
1: Pra você, Tuque Tuque, pra Rê, pra Deus da Farmácia, pra Dona Silvia, DBC Rádio Cari.
0: Rádio Amor, tá aí. Deus abençoe vocês aí, viu? Tudo de bom pra vocês. Realmente felicidade e alegria com a vinda de mais um netinho aí. Isso é sinal. Você tá ficando velhinha, né, Rose? Tá ficando velhinha. É brincadeira, viu, Rose? O melhor que tem, né, receber esses netinhos que eu curto, né? Eu falo que eu sou o bisavô, o que eu curto lá, o Gabriel, a Julinha, o Mateuzinho, filhos do Alan, da Camila, neto da Rio, vixe, neto da Rio, mas considero como meus netos também. Que farra, que alegria, como eles amam o Tuk Tuk também, e eu amo eles de coração. Uma festa, né, essa vinda da criançada ao mundo. Por isso que a gente tem que proteger bastante, né, gente? É Manuel de Sala também, um grande abraço, bom dia. Osmar Maria, aquele abraço também para você.
2: Bom dia, meu querido amigo Israel de Oliveira, Osmar da Água Branca, uma excelente quinta-feira para você, abençoado por Deus, nosso Senhor. Por favor, toca para nós a travessia do Araguaia, Rádio Carinho, Rádio Amor.
0: Osmar, abraço, bom dia. Eu sei que você vai gostar desse modão aqui, ó. 6h26, Mococa e Moraci, Jardineiro. Graças a Deus, é o porteiro, hein, Gelson? Eita, programa bom. Marcelo, Letícia, bom dia.

João Mineiro, Marciano, quanto eu te amo. 6:32, meus amigos carreteiros também, passando pela região, o dia começa a clarear. Bom dia para vocês, e o pessoal da van também, Marinão, aquele abraço para você, meu amigo.

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3: Ih, que beleza, que maravilha. Vamos seguindo por aqui falando agora naquele momento especial onde a família DBC na hora do café faz a melhor escolha. Como é gostoso. 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Deixa eu mandar um abração pro meu amigo Graia, também grande Gladstone e toda a família. Obrigado, Graia. O Edson também, né? O Edson tá lá em Rio Claro, sempre que pode tá ligado com a gente também. 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Lubrifisque, Renato, Roberto, Rosana, aquele abraço para vocês aí e grato pelo carinho da audiência, viu, gente? São 6 horas e mais 37 minutos. Obrigado aí também pelo carinho a Ruth, Zé Sérgio, Tião Pelé, meu grande amigo, bom dia. Cebola, da minha cunhada Renata, para vocês um dia maravilhoso.
4: Vem aí!

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1: É a sertaneja de coração. Daqui a pouquinho tem Valdeza Marinha por aqui no Show da Manhã. O dia tá começando a clarear, parece que eu vejo uma rajada. A promessa de chuva aí, né? É, a promessa de chuva. Será que vai chover mesmo? Fabiano, bom dia. Chovendo, cresce o milho pra deixar os franguinhos mais gordos aí, né, Luizão? Luizão, aquele abraço. Silvana também, povo de Guatapará. Obrigado aí, Américo Brasiliense. Meu amigo Sidão também tá ligadinho com a gente aí, muito obrigado. Rony do Cruzado, Carlos Almeida, esposa Lúcia, também para vocês um lindo dia, viu, Carlão? Deza Morella, aquele abraço. Márcia Aragão, bom dia. Zé Paulo, fala com a gente.
2: Bom dia, bom dia, bom dia.
1: Bom dia, bom dia, bom dia.
2: Estou passando um dia a vocês, uma feliz e abençoada quinta-feira. 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
1: Rádio Amor, obrigado, bom dia para você. Também a Maria Aparecida da Vila Prado, aquele dia lindo para você, viu, Maria Aparecida? O Marco Ferrarese também, um bom dia, um ótimo dia. Meu amigo Zé Paulo também sempre curtindo a programação e a gente agradece esse carinho de vocês. Olha a Marcia Ribeiro por aqui. Alô, vô de Natal, não participa mais, mas sempre me manda no particular que tá ligadão lá. Obrigado, Marcia Ribeiro. Aquele abraço pra você, viu, menina? Tudo de bom, doutor Walter, seu primo também, sempre tá ligadinho com a gente. Marcos Oliveira e Regina, Pedrinho Campeiro e Iranildes também, um forte abraço. Frank e Ellen em Tirapina, a Maria Luzia, bom dia nosso pra você também. Elizabeth, abraço, meio da Rio pra vocês também, muito obrigado pelo carinho. Osmarzito, Pablo do Gesso, Zelão Crepaldi, Carlinho Sereta, André Michelotto de Torrinha, Danilton também bom dia e o Paraguai também aqui com a gente. Leonardo! Ah, Rose, o bebezinho agora, um é, um é. Quero colo, quero colo. 6h40.

Rose tá mandando por aqui, não é netinho dela, mas tudo bem, faz de conta que é também, né? É da Jô e do Gervásio, minha amiga. Ô, Gervásio e Jô, parabéns, o netinho chegou. Que beleza, hein? Mas vai ter o coro da Rose também. Chorou demais, a Rose tá aí pra ajudar.

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1: Aí, Gelson, lá no São João Batista. Aí tá programa bom, né, Gelson? Esposa Silvana também, bom dia. Aquele abração pra vocês aí, tá bom? Alô, pastor, também Edilson Pastor. Abraço, gente. Olha a hora, não perca a hora, 6h44.

0: Ai, Ângela Modão, hein? É moda pro coração fazer tuque, tuque, tuque, não tem jeito. Ô, gente querida, ótima quinta-feira pra vocês. 6:47, Maurício Caporazzo também bateu. Obrigado, Claudinho, Quarteirão da Alegria. Obrigado, Mendes Gattuso também, aquele abraço, Mortandela. Obrigado, Ailton. Obrigado, Adelcio, também da Virtude. Bom dia para vocês aí. Obrigado também ao Adelcio da farmácia, Dona Silvia, gente querida da Alberto da farmácia e a Dona Ivone também. Bom dia, hein? Alessandro Japonês, tudo bem?
1: Bom dia, doutor. Vamos mandar uma manda pro barriga d'água lá.
0: Opa!
1: Tá na puxada do palito doce, manda
0: pra família
1: Santa Feliz. Aprende que tá na hora de acordar já.
0: Verdade.
1: Um abraço pra você. Ótima quinta-feira pra nós aí.
0: Amém, querido, amém. Bom dia, Rádio Carinho, Rádio Amor. Obrigado, ô Fabinho, você viu? Tá na hora de você levantar aí, hein? A menininha tá indo até mais tarde, aí você não acorda, né, danado? Maria Helena, tudo bem, Maria Helena? Já tomando cafezinho, já tá dando palpite lá, né? Ô Kelly Mel, eu voto no número 3. Maria Helena participa mesmo, né, Maria Helena? Lupercio Filho, bom dia, Tuque Tuque, povo de Brotas, meu amigo Hilário também, Albertino e São Carlos, abraço, e Rogério.
2: Bom dia, Tuque Tuque, bom dia aos ouvintes do IBC FM, meu Rogério Moraes aqui de Bocaina. Ô, Tuque Tuque, toca o Renê Ronaldo pra nós aí, que estamos na escuteira aí.
0: Obrigado.
2: Rádio Carinho.
0: Rádio Amor, Marcos Com também, bom dia pra você, grande Marcos, um abraço forte pra você, meu amigo, o Marcos da Faca também, né? Bom dia, grande Marcos. A Cleusa Negrisoli, também um dia maravilhoso para você. Tá por aqui também o Tuque Tuque. Toca uma do Chico Rei Paraná, tenhamos abençoado o dia. Um abraço para você, o Fabiano. Fabiano. Edson Lobão também, aquele abração. Quinta-feira para Nalda, ótima para você. O Lula também, viu? Bom dia, viu, Nalda? Bom dia, Lula e o Mata também. Bom dia, opa, fala com a gente aí, vamos abrir o áudio, oi.
3: Bom dia, bom dia, aqui é o Daniel de Mercúrio de Linha.
0: Oi, Daniel.
3: Falou bom dia para todos os ouvintes da Rádio DBC FM, daqui de América Brasileira, a turma de Dois Corres lá, minha esposa, meus filhos, tá tudo aqui na escuteira aqui, mandam uma modona para nós, bem caprichada para nós aí, tenha um bom dia aí, Rádio Carinho, Rádio Amor.
0: Tá bom, meu querido, abraço, a gente agradece a audiência de vocês também, meus amigos nas padarias, alô Luiz da padaria, obrigado Mingo, Cidinha Felícia também, Heraldo Saltarelli, Lena Passarelli estão na audiência com a gente também, meu amigo o Fúvio lá da Unimed, grande palmeirense, falando disso, eu tava vendo um pedacinho do jogo, parece que foi, tava 2-0 pro Palmeiras fora o show, né, mas deve ter ganho, né? Curitiba tá muito mal, né? Muito mal. Também o Belo. Alô, Belo! Pessoal da Latam também. Obrigado, Belo. Na sintonia com a gente. Obrigado aí o César lá do Sacolão também. Obrigado, meu amigo, o doutor Luiz Fonseca, que é psicólogo, fez o tiro de guerra comigo também, tá na audiência aí, viu? Obrigado, gente. Vamos embora, então. Já, chegando por aqui, Valdir Zambarian e o show da manhã. E amanhã, se Deus quiser, Tuque Tuque tá de volta por volta das 6 da manhã, juntinho com vocês. Um dia cheio de paz, um dia cheio de alegria e muitas bênçãos também. Se vier tropeço, vier espinho, creia no Senhor que Ele tudo pode para te abrir o caminho. As Gargantas de Ouro do Brasil, encerrando a porteira de hoje. Milionários é Rico Castelo, 9 para 7 já, é o comando do Zan.

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1: Bom dia, meus amigos. Bom dia, gente querida de São Carlos e desta imensa região. Bom estarmos juntos aqui pela DBC, nesta manhã de quinta-feira. Quem vos cumprimenta é o padre exorcista Jonas Mateus.
2: Padre Jonas Mateus, o padre exorcista que reza pelo povo.
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0: Parabéns, já estamos na quinta-feira, hein? Alô, alô!
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0: Quinta-feira verde, né? Verde. 3-1 ontem, 3-1 Palmeiras e Curitiba, aliás. Que jogo, hein? Que jogo maravilhoso. Que jogo, deu gosto de assistir, né? Apesar da chuva lá em Curitiba, né? No Couto Pereira. Mas um jogaço, hein? Um jogaço. E alô, meu amigo Zé Paulo, né? Zé Paulo de Araraquara, Parque das Laranjeiras. Ó, você lembra? O Barros Alencar tinha as 7 campeãs, né? Lembra?

Barros de Alencar apresenta as sete campeãs, né? O saudoso Gerson Marques também tinha aqui, né? Tinha na Progresso as sete campeãs. Mas aqui, ó, os cinco campeões, ó. Com 30 pontos em quinto, Bragantino. Com 32, quarto, Fluminense. O Atlético tá em terceiro, o Atlético Paranaense, com 33. O Flamengo, vice-campeão, vice-liderança, 37. E a seleção verde-amarela, né? A seleção verde e branco, melhor dizendo, né? Verde e branco. 44 pontos. Eu não estou vendo aqui, o Corinthians. Então tô vendo o Corinthians aqui. Só tô vendo as cinco campeãs aqui, hein? As cinco times campeões. Ah.

0: Maurício Gasperini. Mano a mano, a nossa Rádio Carinho de Amor, pedindo amor. 7h13. Maurício Mauri e Paulo Demetri, Paulinho Rezende. Paixão Loucura, começando bem aí o nosso show da manhã, que já tem aqui, ele que esteve ontem na Fábrica do Decor Magazine, hein? Levou um sacolão, levou um saco, pensa sacolinha. Natalino do Saltão esteve lá na Fábrica do Decor Magazine, tirou selfie com o Valtinho, com o meu afilhado Wanderson, e aquela loirinha lá, não sei o nome dela, é nova agora lá, é nova? Acho que chegou essa semana, né? Fala aí, Natalino, bom dia.
1: Bom dia, meu amigo Valdir.
0: Bom dia.
1: Uma quinta-feira abençoada.
0: Com alegria.
1: Pra todos os ouvintes, hein? Valdir, amém. Vamos começar essa quinta-feira aí com notícia boa, hein?
0: Diga.
1: Valdir, ontem eu tive o prazer de ir lá na Fabril Decor Magazine.
0: Exatamente.
1: Os funcionários lá, o dono, os gerentes lá.
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1: aqui. E as roupas, Valdir do céu, que qualidade.
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0: Obrigado,
1: tamo
0: Natalino.
1: Tamo junto, meu amigo.
0: Tamo Valdir. Junto, tamo
1: abração
0: junto.
1: Você.
0: Obrigado, querido. Obrigado mesmo de coração, viu? Fiquei feliz em ver sua pessoa lá. Daqui a pouco eu vou soltar o vídeo e vou repetir esse áudio aqui, viu? Um abraço, Deus te abençoe. Dona Lazinha, um beijo. Alô, Ronaldo, um abraço. Toda a turma aí, é Itaqui da Serra. Pessoal da Cachoeira do Saltão aí, um abraço. Ô, Zé Paulo Palmeirense, tá feliz, né? 3-1, né? 3-1.
2: Vindo, né? José Paulo, estou passando dia a você, teus ouvintes. Um bom dia, Cris. Feliz quinta-feira. O Corinthians é bicampeão mundial e vocês não tem nenhum. Pode ser que tem dinheiro, tem título mundial. 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
0: Ah, de amor. Ô, Zé Paulo, como é que chama aquela música do Zezé de Camargo Luciano? Cotovelo vai doer. Vai doer. Como é que eu digo pra você? Ô Zé Paulo, cotovelo tá doendo. Tá doendo. Você vê, ó. Volta da Copa do Mundo. Os jogadores. Ó. Pá, Maurício tava bom demais no campo ontem, hein? Alô, Zé Fernandes. Marcelo do Gesso, bom dia, queridão. Um abraço, Deus abençoe. Alô, Márcia. Bom dia, que Deus te abençoe, amém. Pablo do Gesso, bom dia, bom dia. Meu querido Rodrigues. Rodrigues da Edmais já mandou bom dia pra mim aqui. Mandou um monte de figurinha, né? Disse que tá ansioso pra inauguração da Edmais lá no Araci. Não é? O pessoal tá vendo se vai trazer o Jean Giovanni ou se vai trazer o Pedro Leonardo ou se será Pedro Vitor e Mariana, né? Muito bem, um abraço, meu amigo Rodrigues. O importante, Rodrigues, é que você mora aqui, viu? Você mora aqui. Então, um abraço, beijão pra Márcia, pro seu Elvésio, pra dona Cida. O João e a Cida lá em Araraquara. Hernandes, bom dia, como é que é, Hernandes? Bom dia, bom dia. Hoje é véspera de sexta, hein? Hoje eu bebo uma só, se tocar aquela do Zezé. Opa, saudade bandida. Hernandes, o homem que dá manutenção nas piscinas de São Carlos e toda a região e gosta da natureza, né?

0: beijo, carinho, Rádio Amor. Zezete Camargo e Luciano, saudade bandida. Hernandes, pediu Hernandes, homem das piscinas, homem que gosta de uma natureza, né? Animais, isso é bom demais. Curtir a natureza, viver o bom, é bom demais, né? O Adilson Mastelari, meu jornalista querido, meu repórter, diz aí, mandou aqui pra mim uma selfie, como é que é? Olha o Marcão aí.
1: E pra você, que secou, se danou. Abraço!
0: 3-1, né, Marcão? 3-1, 3-1, olha lá.
1: Pra você, que secou, se danou. Abraço!
0: 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E aí, assisti os jogos, né? Assisti o Palmeiras e o Curitiba, assisti um pedacinho do São Paulo, né? Acabei dormindo ali. 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
2: Aries.
3: Ô, Ariano, bom dia, bom dia. Vamos saber como será a sua quinta-feira? Anote, anote aí, anote aí, anote aí. A vida íntima e os planos de mudança ganharão intensidade hoje. Desenhe estratégia para os projetos pessoais e de trabalho. De preferência, com privacidade, a sensibilidade será amplificada. A comunicação com a família e com parceiros melhorará a partir de hoje. Um antigo contato poderá reaparecer com uma nova proposta aí, viu? Você que pertence ao signo de Áries. A cor para hoje é bege. O número de sorte é o número 22.
2: Touro.
3: Alô, alô, taurino. Vamos saber como será a sua quinta-feira? Os relacionamentos estarão mais em destaque hoje, viu? É verdade. Hoje os relacionamentos estarão mais em destaque. Cuidado com certas conversinhas, né? Que de repente não trazem nada de bom pra você, tá? A lua em Sagitário, à noite, coloca as mudanças em destaque. Aproveite essa energia pra fazer ajustes e encerrar os ciclos antes de se envolver aí em coisas novas. No amor, o romance segue protegido e à noite a paixão tem tudo pra apimentar a intimidade, tá? Hoje, o número de sorte é o 18 e a sua cor é amarelo para você que pertence ao signo de Touro.
2: Gêmeos.
3: Alô, alô, geminiano. Seu lado responsável segue em alta e você não terá problema para encarar qualquer desafio que pintar pela frente. Mas também é sinal de muito serviço, então faça a sua parte. Mercúrio volta ao movimento direto e as energias devem fluir melhor nas finanças a partir de agora. Aí, tá? Você vai ter vantagem. À noite, a lua se muda para Sagitário e promete destacar aí os relacionamentos. Deixe o isolamento bem longe se quiser se divertir. Fica mais fácil sair do time de solteiros à noite. Sintonia com o par será visível e tudo ocorrerá melhor. A cor é rosa e o número de sorte para hoje é o 47.
2: Câncer.
3: Com Mercúrio saindo aí da fase retrógrada, você começa o dia com uma dose extra de ânimo para correr atrás aí dos seus interesses. À noite, a lua em Sagitário favorece assuntos de rotina e os cuidados com o corpo podem trazer resultado mais rápido. Sua habilidade para convencer as pessoas faz a diferença. Se trabalha com o público ou com vendas, mas vale focar aí no que precisa ser feito antes de encerrar aí o expediente. Adiante os contatos se quiser sair do zero a zero, viu? Assinal de diversão aí, altas doses de carinho com a pessoa amada. Creme para hoje, número de sorte 51. 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
3: 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Tempinho promete chuva hoje, né? É, eu saí de casa, tava chuviscando. Nós estamos agora com uma temperatura de 16 graus e 7% de chuva, mas dizem que talvez cairá hoje 25 milímetros de chuva, é isso? 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
0: Zambarian.
3: Fala comigo que eu sou seu amigo, fazendo o que gosto da Rádio Quemo, pra você e por você, que é muito especial, com carinho, com amor, você deixa, eu posso. 7h35 agora, e o Adilson Mastellari, o nosso jornalista, repórter, meu amigo, hoje, amanhã, né, amanhã é uma semana que eu o conheci, né, eu já tinha visto ele pela rua, pela TV, mas o conhecimento presencial aconteceu sexta-feira passada. E ele é palmeirense, olha lá. Saudações palestinas, amigo Baldir. E segue o líder. Outro dia você perguntou se era com V ou com W, Adilson. É com W, viu? É com W, tá bom? Um abraço. Por falar em palmeirense, é o Dedê aqui, ó. Ô, Dedê, aquele boné meu, acabei esquecendo aí, né? Eu ganhei. Eu não tô, de repente, né? Não tô assim, lembrando, né? Mas é um boné do Palmeiras, né, Dedê? Né? Eu esqueci aí, não esqueci? 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Dedê, um abraço, viu? Andréia, bom trabalho, Deus abençoe. Luizão, Thales, Vitor, tudo de bom pra vocês aí, viu? O Ivan Ivanzinha. A Ivone, Érica, Ivani. Alô, Natália, Luiz Paulo, minha querida. Gabrielzinho, chegando no final das férias aí, hein? Isadora e Luana. Alô, alô, Luana, Danilo. Deus abençoe. Juninho do Açaí, Anne Cauã, João Lara, Heleninha. Também um beijo carinhoso pra Dona Romilda, João Paulo, André, Fernanda Amarelo, toda a família aí, hein? Um dia lindo pra vocês. Aquela quinta-feira maravilhosa, produtiva. Seguindo de Bocaina. Bom dia, meu anjo, tudo bem com você? Ah, mas você some, uai. Você some. É tão fácil de me achar, ó. Tão fácil de me encontrar. Entendeu? Elaine Borboleta, um beijo pra você, querida. Muito obrigado pelo carinho. Cleusa em Santa Rita do Passa Quatro. Alô, Alô, Marquinho Ponto Ferreira. Marquinho tá ali, coladinho com Santa Rita, né? Ô, Marquinho, eu vou fazer uma pergunta pra você. Por que eu vou fazer essa pergunta? Porque aí tem a Ponto FM, né? Não sei se ela existe ainda. Eu me lembro que na inauguração dela eu estive aí. Ponto FM, que era do Braga, né? É, ela, a frequência é pertinho da nossa. Aí você tá me ouvindo pelo Daio, né? Pelo Daio mesmo, Marquinho? Responde aí pra mim, por gentileza. É, Ramiro, quero ouvir sua voz. Ramiro Alves, bom dia.
5: Bom dia, meu amigo Valdir. Como é que você tá, meu garoto?
3: Eu tô bem? Ótimo.
5: Bota um modão pra nós ouvir aí, ofereça pro pessoal lá da Bocaina.
3: Isso.
5: Boa Esperança.
3: Quem mais?
5: O Paulão, meu primo lá em Boa Esperança, lá no
3: Alô,
5: Cinto.
3: Alô, Paulão.
5: Paulo Alves.
3: Um abraço.
5: Um abraço aí, Valdir. Bota aí o meu monte Amaraí.
3: Já comigo.
5: Ô, Tibaginho Miltinho.
3: Já comigo. É o Maurício. Alô, Maurício. Maurício Domingues. O homem que tá lá no shopping Beira Rio, não é? O Maurício Pozanaí também é palmeirense. Bora. Você perguntou como é que eu tava, Ramiro? Eu tô que nem um periquito. Verdinho. Fala, Neto.
6: Bom dia, Zamba.
3: Bom dia.
6: Ótima quinta-feira pra você. Pra todos os ouvintes da DBC.
3: Amém.
6: Vamos mandar pra nós aí, Zamba, pro João Carreiro, Volta pro Meu Coração.
3: Opa.
6: DBC FM, Rádio Carinho.
3: Rádio Amor. 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

7h42, milharinho de fibra, Tião Carreira e Paraíso, nossa rádio carinho, rádio amor. Obrigado, viu, Marquinhos, pela informação aí, tá bom, querido? Um abraço. Mas você tá no dial então, né? Tá no dial, isso é bom. 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Entendi, Natalino. Ô, Natalino, entendi. É, porque eu não tinha visto lá. Falei, ah, sei, será que é nova lá? Então tá certo. Muito bem. Parabéns, viu? Parabéns. Família bonita. Assim que eu gosto. Daqui a pouco eu vou soltar novamente o áudio lá. Viu? Muito bem. Um abraço. Deus abençoe. São... É... Ah, é, então agora... Poxa vida, tem a mesma frequência aí, é? Nossa, frequência da cultura Araraquara, hein? Que isso? E pode, hein? Pode. É perto, não é não? Pertinho, né? Coisa de louco. Um abraço. Gente, é o seguinte, ó. 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E o meu amigo Natalino esteve ontem lá, ele e a esposa, né? Na Fabril Decor Magazine, felicíssimo da vida, não é? Ele mandou um vídeo pra mim aqui, deixe-me localizar aqui o vídeo. Cadê o vídeo? Vamos ver aqui o vídeo do Natalino, olha lá, ó, ó, olha lá, olha lá. Só gravou o vídeo só, né? Ele, a esposa, o Valtinho Veneno, olha lá. Tchup, o Natalino, o Valtinho não dançou Biridinho do Michael Jackson, não? Tchup, tchup, hã? Ó, o Biri, pam, pam. Tem Biri aqui na rádio? Tem? Vamos ver se tem. Vamos ver se tem aqui, ó. Hã? Caia fora, que é em português é caia fora, né? Biri, hã? Vamos ver se tem. Não, acho que não tem, não tem, não tem. Vamos ver, vamos ver. Eu acho que não tem, não. Vamos ver. Se tiver, vou só em homenagem ao Valtinho. É, pé de pano, como diz o nosso amigo querido Wanderson. Ele fala que ele é o pé de pano. Vamos ver. Acho que não tem, né? Puxa vida, não tem, Biri? Biri, não tem? Olha só. Ah, tem Don't Stop Garinal? Para! Não tem? Vamos ver se tem. Don't Stop Garinal é boa, hein? Hã? É, tem The Girl's Mine, A Garota é Minha, com o Paul McCartney, né? É, o Homem na Frente do Espelho, Homem no Espelho, Man the Mirror, né? Ajude-me, ajude-me, Happy, é. Mas então, mas tem essa daqui que é do pé de pano, né? Aqui, ó, ó, ó, ó, a do pé de pano, ó, aí, ó. Ele não dançou, Valtinho? Não? Hã? Porque ele não pode ver essa música, ele... Né? Ele parece aquele juiz lá, lembra daquele juiz que vestia rosa e apitava o jogo de costas, assim? É,

0: 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Fala pra mim aí, Natalino, diga!
1: Fala. Bom dia, meu amigo Valdir.
0: Bom dia.
1: Uma quinta-feira abençoada pra você e pra todos os ouvintes, hein? Valdir,
0: amém.
1: Vamos começar essa quinta-feira aí com notícia boa, hein?
0: Sim.
1: Valdir, ontem eu tive o prazer de ir lá na Fabril Decor Magazine.
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1: 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Abração.
0: Obrigado, obrigado, meu querido Natalino, que veio de Itaquiri da Serra, que foi na Fabril Decor Magazine e comprou, economizou ele e a esposa e está feliz da vida. Você viu, Wanderson? Que coisa linda, maravilhosa. Bom dia, paz de Deus. Alô, alô. Cadê o
2: Wanderson? Alô, alô,
3: meu amor.
0: Tudo bem, minha linda? Um beijo. Deus abençoe.
3: Meu querido.
0: Você tá bem?
3: Tudo bem?
0: Você vai estar lá. Você vai estar lá no Pacaembu? Vai, né? Na inauguração.
3: Na inauguração eu vou.
0: É, no
3: você
0: dia...
3: vai estar lá, né?
0: No dia 6, claro que eu vou. Quero te ver. Quero vê-la. Tá bom?
3: Beleza, beleza.
0: Um beijo. Tá. Ô afilhado querido, você viu aí o depoimento do meu amigo Natalino? Ele e a esposa estiveram. Que sacolão que ele levou, hein, Wanderson?
2: Bom dia, Zambarinha. Paz de Deus, São Carlos, região.
0: Amém.
2: A paz do teu padrinho. 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
0: 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Wanderson, afiliado querido, a paz de Deus e arrebenta, hein? Arrebenta!
2: Amém, Valdir, amém! Amém, querido.
0: Abraço!
2: Estamos esperando vocês, tá bom?
0: Manda alô lá, porque você não tinha falado? Ele já. Ele sabe quando o pessoal agora fica mandando aqueles bonequinhos pra gente? Da pessoa abrindo a mãozinha assim, sabe? Ó, cadê? Cadê? Cadê? Manda lá pro Dedê que ele já mandou a mãozinha pra mim assim. Ó, cadê? Cadê? Então, manda lá, manda. Manda.
2: Abraço, seu irmãozinho, afilhado Valdir Zambariá. Você sabe que o Valdir nós amamos ele de paixão, né, Valdir?
0: É, o Dedê. Um abraço, fica bem. Gente, são 7h56, que gostoso, né? Tá vendo, dona de casa? Você viu aí, né, meu amigo Natalino? Gostoso, hein? Você veio lá de Tirapina, Itaquiri, né? E veio economizar com a Fabril Deco Magazine. 3 para as 8, gente.
4: O seu signo.
5: Leão.
0: Com o Mercúrio de volta ao movimento normal, sua intuição fica aguçada e envia avisos importantes hoje. Assuntos familiares ou pendências em casa podem ser resolvidos numa boa. À noite, a lua brilha em seu paraíso astral e você pode sair bem se fizer uma fezinha. Quem trabalha com produtos e serviços para casa pode se sair melhor agora, mas as tarefas de rotina também rendem. À noite, promete altas doses de romantismo, seja com quem ama ou com aquele casinho. Aquele casinho. Chegou a sua vez de brilhar, hein? Ô Leonino, número de sorte para hoje, 3, e a cor é amarelo.
5: Virgem.
0: Alô, alô, virginiano, bom dia. Sua facilidade para fazer aí novos contatos e seu raciocínio rápido ajudam a agilizar aí as tarefas. Aproveite para mostrar suas ideias. Mercúrio em movimento direto promete animar o contato com amigos, além de facilitar novas amizades. É hora de curtir com o pessoal, hein? Lua em Sagitário destaca seu lado caseiro à noite e não será preciso muito esforço para melhorar a relação com o pessoal de casa. A vida 2 segue leve, mas um programa caseiro cai melhor, tá? Violeta é a cor. E o seu número de sorte é o 22.
5: Libra.
0: Alô, alô, libriano. Tudo que envolva dinheiro vai correr com mais tranquilidade, seja nas finanças pessoais, domésticas ou na vida profissional. É com Mercúrio de volta ao movimento direto, a carreira também deve deslanchar e fica mais fácil colocar seus planos profissionais em prática. À noite, a lua em Sagitário deixa tudo mais tranquilo. Aproveite para passear, conhecer um lugar novo ou movimentar a sua rede de contatos. Paquera ou envolvimento passageiro pode emplacar no final da noite. Para hoje, o número de sorte 45 e sua cor é preto.
5: Escorpião.
0: Com Mercúrio saindo da fase retrógrada, você pode se sentir mais leve. Bom momento para viajar, estudar e curtir aí o programa com os amigos. Vai sobrar pique para cuidar dos seus interesses. A chance de receber aí uma boa notícia envolvendo viagem, intercâmbio ou negócio com alguém de fora. À noite, a lua em Sagitário entra em Sagitário e as finanças passam a contar com boas energias. Pode até ganhar uma grana extra aí. Os assuntos amorosos contam com energias boas ao longo do dia, mas é melhor chegar junto logo se está de olho em alguém. Não fica naquela de ah, como eu né, sabe? Não, vá, como é que é? Direto ao ponto. Direto ao ponto, não é? Adriana, um beijo, meu amor. Que Deus também ilumine seu caminho, viu? Obrigado pelo carinho.
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2: O seu signo.
3: Sagitário.
0: Com o Mercúrio de volta ao movimento direto, é sinal de energias boas para fazer algumas mudanças. Seu sexto sentido pode mandar avisos importantes, mas é a entrada da Lua no seu signo à noite, que renova seu pique e deixa a quinta mais descontraída. Agir nos bastidores ajuda a resolver os problemas do dia a dia com mais tranquilidade. Vale priorizar aí as tarefas que exigem concentração ou que podem ser feitas a sós. Seu jeito animado promete uma boa reviravolta no final da noite aí, viu, sagitariano? Azul claro, e não é que eu estou com a camiseta da Rádio Carinho, Rádio Amor hoje, ó. Azul claro, e o number é 33, né? Ou seja, 33.
3: Capricórnio.
0: O número do coração, né? A idade de Cristo, 33. Fala 33. 33. Eu falei 33. 33. Aí o médico falou, não passou no exame. Eu falei pra você falar 33, você falou 33, então não passa no exame. Vai procurar outro médico. Ah. Ai, meu pai eterno. Boa piadinha, hein? Pode começar a rir agora e parar só em... Como é que fala? No Natal, por gentileza. Ô, Capricorniano, chegou sua vez, né? Você vai contar com ótimas ideias e mais jogo de cintura, o que facilita o trabalho em equipe. Relacionamentos também ganham a projeção de Mercúrio, que volta ao movimento direto hoje e ajuda a expandir os seus contatos. Convivência com os amigos segue animada, mas a Lua em Sagitário à noite pode diminuir seu pique. Em compensação, seu sentido ajuda a perceber melhor as coisas. Um caso proibido ou um misterioso romance podem agitar as coças à noite, viu, Capricórnio? Para hoje, cor marrom e seu número de sorte é o 40.
3: Aquário.
0: O astral é favorável para desenvolver e melhorar a vida profissional, pedir uma promoção com aumento, com o Mercúrio saindo da fase retrógrada, fica mais fácil ficar no que precisa ser feito. À noite, a Lua em Sagitário, o astral se torna mais leve. E ainda dá tempo de se divertir com amigos antes de encerrar a quinta-feira. Alguém da turma pode desempenhar aí o papel de cupido na pista, hein? Azul marinho e o número de sorte para hoje é o número 6.
3: Peixes.
0: Pisciniano, bom dia. Mercúrio segue em seu paraíso astral e volta ao movimento direto hoje. Você pode contar com a sorte e até fazer uma fezinha. Criatividade, boas ideias, facilidade para conviver com todo mundo serão seus pontos fortes no trabalho. Mas não se esqueça de botar aí as mãos na massa, viu? Com seu carisma mil, tudo indica que as coisas devem correr melhor do que esperava no romance. Para hoje, azul esverdeado e o número de sorte é o número 22.
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0: Você mandou boa tarde pra mim aí, viu? Mas é bom dia, tá? Um beijo. Alô, Zamba! Alô, alô, Zamba, tamo junto? Abençoado seja a nossa quinta-feira, hein? É, nós tá como? Hã? Segue o líder, avante palestra. Yes, yes. É, Esmerinda, querida, prazer em revê-la. Ô, Esmerinda, se eu soubesse que era 0800, pelo amor de Deus, hein? Você acha que eu não teria ido? Hã? Você acha que eu não teria ido, Esmerinda? Ah, Esmerinda, que foi numa festa aí esse final de semana, ela e o Borba, e tudo era 0800, né? 0800. Ou seja, de graça! De graça, não é? Naldinha, querida, minha vizinha, nossa vizinha, ali na Avenida Rio de Janeiro 292, um beijo pro você, Nalda, pro Lula, pros meninos, um dia lindo aí pra vocês, hein? Por gentileza, identifica a banda pra mim aí, identifique, vai. 8:16, como é que chama a banda? Como é que chama a banda?
1: Banda Enigma.
0: A banda Enigma. Eu gosto dessa banda, viu? Uma pena que acabou, né? Isso não é amor.

música que esse vocalista fez pra mulher dele, hein? Pra esposa dele. Aí fez a música, gravou, fez sucesso, e aí depois veio a separação. E aí acabou a banda também. É, o que o pessoal tenta descobrir é se ela tinha um envolvimento com alguém da banda. Ninguém sabe, né? 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
0: 8h24. 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

0: 8h30, 8h30, meu amigo Guaraná, Guaraná querido, né, Guaraná? Você tá bem, Guaraná? Então, Guaraná, houve aqui um imprevisto aquele dia, Guaraná querido. Por isso que não deu certo. E o Guaraná me pediu aqui pra eu mandar um alô lá pro Carlito Celeiro. Se eu conheço o Carlito Celeiro, claro que eu conheço. Carlito Celeiro, já tive lá, ele me deu uma cinta de presente. Aliás, ele ficou de dar outra, viu, o Guaraná? Eu não gosto de cobrar ninguém, não, mas o Carlito ficou de me dar um outro cinto. O Pangolé trabalha aí, né, o Guaraná? Não trabalha? Hã? Pode falar aí, Guaraná. Tá, eu tô com alto falante alto aqui, viu? Ele trabalha aí.
1: Trabalha.
0: Ele trabalha aí, não trabalha? Trabalha.
1: Trabalha.
0: Viu? E ele fez uma cela pro Sérgio Chapelein, viu? Veja esta noite no Globo Repórter. Eu montado a cavalo com uma cela do Carlito lá de São Carlos. É. É verdade. Você sabe que ele falou assim pro Sérgio Chapelein: ô Sérgio Chapelein, você quer que eu mando a cela via Sedex? O Chapelein falou pra ele: não, você me traz aqui na fazenda que você vai andar a cavalo comigo, tá vendo? Isso é profissionalismo, né?
1: Ele é celeiro dos artistas.
0: Ele é celeiro dos artistas. Tanto é que ele vai me dar uma cinta. Mas eu acho que é no lombo, né? Acho que é no lombo. Sei lá.
1: Rodrigo, sabe quem mandou um abraço pra você?
0: É.
1: Quem? Aquele cara de Boa Esperança que o Garay Garaki, o Sidão não tá dando mais.
0: O Sidão. Ah, sei.
1: Não tá dando mais.
0: Ô, meu Deus.
1: Manda um agora pro Rodrigo da Mariana. A gente vê a mulher na festa.
0: É.
1: Tá cantando lá.
0: Não, a gente vai se encontrar então, tá bom? Um abraço. Você tá de boa hoje? Tá de boa?
1: Tô de boa.
0: Então tá bom. Deus abençoe. Dá um beijo na Silvia aí, viu? Vê se aparece. Tá? Um abraço. É, o celeiro aí, o nosso amigo Carlito Celeiro, ele fez. Não é piada não, gente, é papo sério mesmo. Ele pegou, fez o como é que é? Acho que cai eu acho que cai ser um cinto muito. É o Cruz não perde a piada, né, Cruz? Não, ele me deu um cinto no passado, rapaz. Cinto ficou perdido por aí. Eu usei bastante. Mas ele fez. O que eu achei interessante foi a humildade do Chapelein, né? Porque ele falou pro Chapelein. Ele falou assim. Eu malo comigo. Ah, isso não é pra qualquer um, não, hein? Não é. Costuma com mais. Cara, sou eu fazendo o que gosto na Rádio Quebo, com carinho, com amor, pra você e por você que é muito especial. Você deixa, eu posso, até a chegada de André Frujueli e o nosso Jornal de BC. Ligada em você, essa é minha paixão. 106,3. Cruz, um abraço, querido. Alô, Maiara Boni, dos Córregos, um beijo. Obrigado, hein, Maiara Boni, bem-vindo ao programa, hein? Primeira vez, né? Primeira vez. Tá aqui com a gente, Val, querida, um beijo. Comigo em Araraquara, turma da Val, marmitaria da Val. Alô, Cidão, um abraço. Li, um beijo, querido.

0: Henrique Juliano, 20 para as 9, com ela, inesquecível, Marília Mendonça. Ali tá me dizendo aqui, ó, se ela estivesse viva ontem, ela completaria 31 anos. Puxa vida, hein? Nova demais, né? Perdeu a vida muito cedo, né? Eterna saudade aí pra Marília Mendonça, né? A Flor e o Beija-Flor, do Val e Davi, com mistério na nossa Rádio Carinho, Rádio Amor. Alô, Santo Mauro, bom dia, um abraço, Deus abençoe, hein? Obrigado pelo carinho, viu? Pela audiência em Brotas. Jô, tá mandando pra mim aqui a selfie do Leonardo. Olha, olha, olha. E o Leonardo vai ser um assíduo ouvinte da Rádio Carinho, Rádio Amor. Por quê? Porque ele veio ao mundo e a Jô colocou em suas mãos aquele radinho lindo que ela tem para nos ouvir, né, Jô? Parabéns, viu? Lindo, lindo, lindo, lindo. Manda o nome dos pais aí para mim, ô Jô. Manda o nome dos pais para mim aí, por gentileza, tá bom? E parabéns, parabéns. Eu gosto do radinho dela, ó. Olha que radinho bacana, rapaz. A MFM, hein? Olha lá, ó. Hã? Olha lá. É... vai do 88 ao 108, mas ali é 106.3 que fica fixo, né? E, olha lá, ó. 1400, saudade da antiga Progresso, onde Antônio Walter fazia suas narrações brilhantes aos domingos, né? Ou nas jornadas esportivas. Que saudade. Manda o nome aí dos pais pra mim, Jô. E que o Leonardo cresça com graça, saúde e sabedoria. E ó, vai ser uma simpatia, hein? Porque ele já, ó lá, sorrindo, né? Sorrindo e com o rádio segurando aí, ó, a anteninha na Rádio Carinho, Rádio Amor. Que coisa linda, maravilhosa. É, Marta Alves, um beijo pra você, minha querida. Que Deus a abençoe grandemente, viu? 18 para as 9. 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
0: 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Bolo do aniversariante, tá? 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Alô, Lucas. Aquele abraço. Alô, Madu tá viajando, né? Madu, ele tá lá na Espanha. É verdade. Ele foi pra Espanha pra ver a festa da Espanha que ganhou a Copa do Mundo, né, Madu? Tá certo, tem que aproveitar mesmo, né, Madu? Pessoa que lutou, correu, buscou desde os tempos do Lojão das Fábricas, não é? Precisava achar aquele vídeo que eu gravei no Lojão das Fábricas, onde eu apareço com uma camisa florida, né? É verdade. Depois o Perninha também gravou, como se estivesse apresentando um jornal, né? 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Alô, Araci! Aguarde que tá chegando uma demais linda, maravilhosa pra vocês aí, viu? Agora, como é bom, né, ver as pessoas, como eu tô comentando aqui do Madu, né, o Marquinho Madureira, que lutou muito, né, montou o Lojão das Fábricas, crescendo, virou É Demais, uma rede incrível pro Brasil, sonho realizado. E é isso que nós queremos pra você, meu amigo, minha amiga, que você realize o seu sonho. E você não fique nessa de, ah, meu Deus, a sorte não sorri pra mim. Ah, meu Deus, a sorte não vem ao meu encontro. Para com isso, rapaz. Corra, busque, preste atenção. 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

Pedro era explosivo. É. Pedro era explosivo, mas não era perigoso. O perigo estava em Judas, que sorria e beijava no rosto. Obrigado por esse carinho, por esse amor, por essa audiência. Obrigado por você existir. Lembre-se que Deus é bom o tempo todo. Deus é maravilhoso. Vamos continuar bem.

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0: e na nossa rádio, carinho, Rádio Amolia, quando você entra no carro da mamãe, do papai, qual é a rádio que você pede pra ouvir?
1: Rádio DBC, Rádio Carinho, Rádio Amor.
0: Costuma com nós?
2: A DBC, seus amigos têm, Valdir, São Mariano.
0: Com carinho, com amor, fazendo o que gosta da rádio que amo, pra você e por você que é muito especial, até a chegada de André Frujueli e o nosso Jornal DBC. Você deixa, eu posso, essa é minha...

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5: 9, 13, 23 de julho, tá aniversariando? Parabéns, felicidades, hein? Muita paz, muita saúde, a proteção do nosso Deus de bondade, ó. Inscrições pro bolo do aniversariante no nosso fixo 16-3307-11. 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Tô aguardando você. Falar em aniversário, hoje é aniversário da minha filha querida, a number one, né? Sara Elizabeth, minha filhinha querida, mamãe de Davi e Arthur, que fará aniversário dia 25, não é? Filhinha querida, um beijo, viu? Parabéns, Sara. Muita paz, muita saúde. Que Deus continue abençoando-a cada vez mais, viu? E que você não mude nada. Continue esse docinho que você é, essa pessoa maravilhosa, magnífica. Tá bom, minha filha? Um beijo, parabéns, Sara Elizabeth, a number one. Esposa de Bruno, mamãe de Davi e Arthur, né? Filha de Neide, irmã de Valdir Caê, Sabrina, Samantha, Ellen, Maria Giovana. Um beijo, minha filha. Parabéns e um feliz aniversário. Quem também aniversaria hoje é a Regina. A Regina é esposa do Oswaldo Maggio. Regina, parabéns pra você, viu? Feliz aniversário, muita paz, muita saúde. Que Deus a abençoe grandemente e cuide bem da plantinha chamada vida, hein? Davi 14, João Pedro e Cristiano, por gentileza, identifique.

nossa Rádio Carinho, Rádio Amor, volta pro meu coração, João Carreiro e Capataz, antes Vida Cigana, João Pedro e Cristiano. 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

0: 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Selma Batista, um beijo pra você, querida. Obrigado pelo carinho, viu? Dia lindo pra você, pro Reinaldo. Alô, alô. 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Adélio Vieira, bom dia, querido, um ótimo dia pra você, bom trabalho. Eliane, Pedro, Leandro e a Vitorinha linda, um dia lindo. Júlio César, bom dia, tá em São Manuel curtindo a gente. Rose, um beijo, querida, Deus abençoe. Fala comigo, que eu sou seu amigo, Ademir.
1: Bom dia, amigo Zamba.
0: Fala bom comigo, dia.
1: Que eu sou seu amigo, Zamba.
0: Você tá
1: Zamba,
0: bom?
1: Você toca pra mim com o Jorge Luiz e Fernanda.
0: Ah.
1: Churras na Serra.
0: Opa.
1: Aí eu mando pra todos os ouvintes do seu programa de AZ. Falou, Zamba?
0: Obrigado.
1: Quem tá falando, Ademir Tomiju. Daqui a pouco eu tomo meu beiro em life, hein?
0: Isso.
1: Eu recomendo. Quem não tomou ainda, pode tomar.
0: Exatamente.
1: É bom mesmo.
0: Como diria como é que chama aquele menino lá que era do Traje Rigor? Hã? É, o menino, eu recomendo. Paulinho Bota Branca, sumido, hein, velho? Bom dia.
2: Bom dia, meu amigo Valdir, Zamarinha, que é o Paulinho Bota Branca. Ô, mano, que velho aqui mesmo, que é na Pandagoia pra nós, Valdir. Um ótimo programa aí, uma ótima quinta-feira pra vocês. Mandar pra toda a galera de azeite pra todo mundo aí. Falou, Valdir, DBC Rádio Carinho.
0: Rádio Amor, Maria Luzia de Santa Eudóxia. Um beijo, querida. Fala, meu amigo Zamba. Um bom dia pra você, manda uma moda pesada aí, ó, do Chico Rei Paraná, meu amigo Júlio, tá, como é que é? Tá fazendo cerca com o rádio grudado na orelha, hein? Uau, isso é bom. Kefas em Torrinha. Marcos, um abraço, bom dia. Obrigado pelo carinho aí. Pode ser com César e Paulinho, ou Mato Grosso Matias, ou Marcos, pode ser? É, dá um pose aí pra mim, por gentileza. Ah, meu amigo Thiago Santa Felícia, um abraço, querido. Obrigado pelo carinho aí, pela audiência. Obrigado, São Carlos, pela grande audiência, hein? Wilson, bom dia, bom dia.
3: Bom dia, Valdir Zambariano. Aqui é o Wilson do Jock. Eu queria ouvir uma música. É Chuva na Serra. Tem como você tocar
0: aí,
3: pra
0: aí.
3: Nós aí? Tem
0: dois
3: um bom
0: pedidos,
3: dia aí, abençoado por Deus. Você e sua família, DBC, FM, Rádio Carinho.
0: Rádio Amor. Alô, Klaus.
4: Olá, Valdir. Bom dia.
0: Bom dia.
4: Três quatro brotos. Valdir, tá, manda um modão caprichado do milionário pra nós aí, que estamos aqui na USP, aqui montando os muros de escalada, aqui o pessoal da Tectão, viu, Chicão, Deboche, manda um abração pra nós aí. Valeu, bom dia.
0: Obrigado, querido. Deus abençoe. 925 da Rádio Carinho, Rádio Amor. Inventaram o sucesso. Você viu o que deu? É original, né? De Tibagi Miltinho, né? Tibagi Miltinho. Bombinha Branca.

0: obra-prima de José Fortuna e Carlos César, Chuva na Serra, Jorge Luiz e Fernando Pominha Branca, os mais amados Brasil com Zezé de Camargo e Luciano. 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Alô, alô, mão de vaca.
1: Bom dia, meu amigo Valdir.
0: Bom dia.
1: Tô modão aqui na obra aqui, cara. Todo mundo ligado na Rádio Carinho.
0: Rádio Amor.
1: Obrigado.
0: Abraço, Abel Porto Ferreira, bom dia.
2: Alô, diga. Seu Valdir, bom dia.
0: Ô, seu Valdir.
2: Abel de Porto Ferreira.
0: Como é que você tá?
2: Manda um abraço pra minha turma aqui, ó. O Fabinho aqui, encarregado de herbicida.
0: Um abraço.
2: É o Manuel aqui, ó, do Uniporte.
0: Quem mais?
2: Manda um abraço aí pra minha família, pra toda a população de Porto Ferreira e pra...
0: Obrigado.
2: Pessoal da usina Santa Eta. Não tem mais não, seu Valdir. Porto FM acabou, faz falta pra Noelinho.
0: Acabou?
2: Agora é só DVC mesmo.
0: Amém.
2: No Porto Ferreira. CVM, Rádio Carinho, Rádio Amor. Tá com Deus, seu Valdir.
0: Ai, como é que é? Faz falta, não? Como é que é? Eu vou ser bem sarcástico aqui, viu, Abel? Graças a Deus que... Graças... Porque agora vocês têm a gente, ué. Só fica com a gente. Entendeu ou não? É, ué. Um abraço. Brincadeira. 934. Oh, acabou de mandar. Acabou de mandar. 934. Fernandinho, bom dia.
3: Bom dia, Zambarian.
0: Como é que você tá, Fernandinho?
3: Com a graça de Deus, nós mais um dia na luta, né?
0: Amém.
3: E vamos nessa, né? Vai lá aquele abração pra todos os ouvintes da Rádio Carinho, da Rádio, Rádio Amor. Amor, né?
0: E
3: um beijão pra esposa.
0: Isso.
3: Aqui da Lima.
0: Amém.
3: Ei, Hernandes, bora. Vou lá te acompanhar uma na Raikini.
0: Vai. Aliás, você é o nosso...
3: Obrigado.
0: Costuma com nós. Você é nosso convidado, o Fernandinho. Viu, Águida Lima? Fernandinho é nosso convidado pra estar lá no Empório do Gaúcho, viu? É, vai lá, vai lá. Eu sei que você é bom de bolso. Você é bom de bolso, Fernandinho. Acabou de mandar a mensagem, acabou de mandar. Muito bem, né? São 9h35. É, gente, daqui a pouquinho, em 10 horas, daqui 25 minutinhos, chega, tá bom? É, tem o bolo do aniversariante, tá? E eu quero você participando comigo, quero você ligando pra 16-3307-11, que é o nosso fixo, hein? 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Mato Grosso e Matias.

0: Guedes em homenagem ao Palmeiras. Você é palmeirense, Nana Guedes?
1: Não, santista.
0: Você é santista?
1: Mas
0: você tá de verde? Ela veio hoje com... Você adora macacão, né?
1: Eu amo macacão.
0: É naquele ali, ó.
1: Macacão pantalona. Nossa, é tanto microfone, meu Deus.
0: É uma rede em Brasília, 19 horas.
1: Eu acho elegante, Zé.
0: O macacão é. Você sabe que quando eu era jovem, né? Jovenzinho, eu tinha meus 19 anos, 20. Eu tinha um jeans.
1: Ah, é bonito.
0: Era um sonho meu ter um macacão jeans. E aí um dia eu vi o Kiko, eu sou muito fã do Kiko do Roupa Nova.
1: Ah, sim.
0: O estilo dele, assim, sim, né? Ele tinha aquele cabelão comprido, eu também tinha. E aí eu fui a uma loja e comprei um macacão jeans.
1: Ah, é lindo.
0: E eu usava, assim, direto. Fiz muitos shows aqui da DBC.
1: Olha aí.
0: Ali na Vila Prado, assim, na região, com um macacão jeans. Adorava. Mas agora eu preciso, né?
1: mas você vê, esses macacão aqui, ó. Eles são bons porque eles são largos.
0: São
1: eles disfarçam as imperfeições do corpo.
0: Tem stretch. eu fui comprar um macacão numa loja outro dia, a moça falou assim: mas o senhor quer um de bolinha? Eu falei, hoje não, moça.
1: Deixa
0: mais pra frente.
1: Quem sabe?
0: Arrebenta, Lana.
1: Beijos, Antônio.
0: Parabéns pelo sucesso. Hoje nós vamos almoçar lá no Dona Inês, hein?
1: Daqui a pouquinho
0: estaremos lá,
1: quer
0: viu?
1: Comer creme de milho, hein?
0: Uau! Alô, Luizão! Segura a turma aí hoje, hein, Luizão? 9h44.

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6: Pega descendo que subindo é contramão, hein? Antes do intervalo, você ouviu aí Jogo do Amor nas Gargantas de Ouro Brasil, Velho Pião, Mato Grosso e Matias. E quem tá por aqui é a Maria das Dores. A Maria, um beijo. Obrigado pelo carinho, titia do Pablo. Tá lá no Medeiros curtindo a gente. Obrigado, São Carlos, pela audiência. Fernandinha Ribeirão Bonito pediu o Jogo do Amor. Diz que adora ficar com a gente o tempo todo. Bom dia, Valdir. Manda um alô pros seus ouvintes, mineiros do Tietê. Alô, alô. Elza Colonés, um beijo. Alô, pessoal aí de Mineiros do Tietê. Minha querida Maria José Vila Prado, um beijo, minha linda. Nayara, papai tá bem, tá tudo certo. Alô, seu Camilo, em Santa Eudóxia, um abraço. Júlio, um abraço, querido. Tá mandando um abraço pro amigo Edson Calisbino, é o rei da motosserra. Uau! É, Marineide mandou e apagou. Mandou, apagou, manda de novo, Marineide, meu amor. Nós vamos até o meio-dia e uns quebrados. Mas manda de novo aí, tá bom, minha linda? Um beijo. Deixa eu ver se tem mais alguém aqui. Tem Williams de Boa Esperança, né, Williams? Diz aí, garoto.
7: É o William de Boa Esperança de Souza.
6: Você tá bom?
7: Até vi César e Paulinho.
6: Opa, você tem aí?
7: Tem um pra mandar pra nós?
6: Tenho, aqui. Tenho. Não só
7: aí
6: uma.
7: Eu falando no rádio.
6: Temos então, várias e diversas.
7: E estamos dizendo pra turma do padre que é feito de Boa Esperança de Souza.
6: Tá bom,
7: querido. Dizendo pro nosso amigo Tatão.
6: Alô, Tatão?
7: E pro nosso amigo Tatão.
6: Tatão, quem mais? Pro Tatão?
7: E Bigalô. Eu também.
6: Bigalô? Não é Bugalô, não. É Bigalô mesmo? Tá certo. Gente, é o seguinte, hein? O Roberto Carlos precisou ser internado ontem, aos 85 anos de idade, para realizar uma cirurgia de retirada da vesícula. De acordo com a equipa do cantor, o estado de saúde é estável, o quadro é seguro e vulnerável a uma recuperação sem complicações. Além disso, a equipe afirmou que não há alterações na agenda de shows. A próxima apresentação está prevista para 15 de agosto, no Rio de Janeiro. Procedimento de retirada de vesícula foi por videolaparoscopia, é isso? Videolaparoscopia. É uma cirurgia indicada para conter cálculos biliares que podem ser chamados de pedra da vesícula. No entanto, de acordo com apurações da coluna, mesmo sendo uma cirurgia considerada tranquila, ela existe sérios riscos como qualquer outro procedimento invasivo. Complicações como infecções, sangramentos, reação à anestesia e lesões nas vias biliares são possíveis, embora raras, não é? De acordo com dados do Ministério da Saúde, o risco de mortalidade é extremamente baixo para pacientes saudáveis, geralmente entre 0,1% ou 0,5%. Esse percentual pode aumentar se a cirurgia for feita de emergência. Então, nossas orações, né? E estimas de melhoras aí para o nosso Roberto Carlos. Que prazer rever vocês. Falará isso dia 15 de agosto, não é? 9h51. O Homem Bom.
8: Vai

demais, hein? Homenagem a Papa João Paulo II, Roberto. Homem bom, te mando um abraço aqui pro Maicon Blá Blá Blá. Maicon Blá Blá Blá, que também é um homem bom. Bom dia, meu rei. Estamos chegando em Ribeirão Black. Escutando você, Maicon Blá Blá Blá. O Maicon, a Patrícia, Antônia, o Donizete Risse, e a filhinha Heloísa, não foi? Não, Heloísa, não foi? Não foi? Um beijão pra vocês aí, viu? Maicon, Patrícia, Antônia, Donizete Risse. DBC chega longe, hein? Ótimo dia, blá blá blá. DBC viaja, rapaz. DBC viaja, Maicon. Ô, Maicon, não tô pedindo nada, viu? Mas faz com meu amigo Jonathan, que foi lá pra Polônia. Ele foi lá na Polônia e disse que vai me trazer uma cerveja importada. Só que não pode trazer na garrafa de vidro. Vai trazer na PET. Faz o seguinte, passa lá no Pinguim e enche uma PET. Viu? E aí, manda pra mim aqui depois, tá bom? Quando a gente se encontrar, a gente toma esse chope do Pinguim via PET, tá bom? Blá, blá, blá. 4:50. Já já o sorteio do bolo do aniversariante. Agora tem César e Paulinho, homem de rua.

0: Milani. Sei que te amava na nossa Rádio Carinho, Rádio Amor. César e Paulinho, homem de rua. 10:03, como é gostoso a gente conversar com os amigos, falar de assuntos bacanas e de repente saber que a pessoa tá na mesma vibe que você, não é? 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Dona Rose lá de Ribeirão dos Bonitos, ela e o meu querido seu Arnaldo, querem ouvir uma música do Fagner Deslizes. E eu me lembrei dessa música, essa semana eu pedi pro Ferrati colocar na máquina pra nós. Olha que música linda, eu tava em busca dela e acabei encontrando-a, né? Chama-se A Mesma Pessoa. Tem uma letra linda, maravilhosa. Não vou tocá-la hoje porque ela não tá na máquina ainda. O Ferrati já mandou pra cá, só esperando o André Frujuelli cadastrar e colocar pra gente tocar aqui pra você com muito carinho, com muito amor e com muita emoção. Presta atenção no trechinho da letra aí, ó. Olha que sentimento. 10:04. A mesma pessoa. Fagner.
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0: Que letra linda, hein?

O CDLP que tem cartaz, né? Eu toquei demais lá em Descalvado. Nossa, demais. Lá na Rádio 8 de Setembro. E depois toquei também na Intenção. Nas madrugadas na Intenção. Mas hoje a Dona Rose pediu, seu Arnaldo também, de Michael Sullivan e Paulo Massada. 10:05, os mais amados do Brasil também gravaram. Chitãozinho e Chororó. Fechando a primeira hora da nossa manhã. Wagner, Deslizes. Não.

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3: 10h15, esse é o Portioli, hein? Falar em Portioli, já tem uma notícia dele aqui, hein? É uma notícia, não é nada grave, não é uma notícia. Daqui a pouco. Agora, é bom a gente ver o Portioli falando, sempre sorrindo, seguindo os passos de Silvio Santos, não é? E o sorriso é como um idioma universal, não é verdade? Então, ó...
4: Não é verdade?
3: É verdade. 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

0: 6:16. Bom dia, bom dia. Solta a voz aí que eu quero ouvi-la.
1: Muito de nada, Vardir, adoro você.
0: Eu também te adoro, eu quero desejar a você um final de férias maravilhoso, viu, Lia? Aproveite bem você e o Gabrielzinho aí, esse final de férias, tá? Com amor, fazendo o que gosto da Rádio Quemo pra você e por você que é muito especial. Esse cara sou eu. Você deixa, eu posso. Essa é minha paixão, hein? Paixão pra vida inteira. Sua Rádio Carinho. Amor que não morre. Rádio Amor. Ligada em você. 10:17, até a chegada de André Frujuelli, a voz da notícia, Jornal ABC, vamos juntos? Você deixa, eu posso. 10:17, hein? 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
2: Você está fazendo aniversário.
0: Alô, alô, Regina Maria Maggi, 57 anos hoje, Maria Estela Fagá. Parabéns ao Lucas, 6 aninhos de vida, no Jardim Cruzado em Baté. Silmara Duarte, 62 anos, na Vila Prado. Parabéns, Jaqueline Vicente da Silva, 28 anos, no Araci 2, Antiga 110. Alô, alô, Gabriel Henrique Tosi dos Santos, 18 anos, Getúlio Vargas, 1650. Arthur de Melo, charado meu, netinho que completará sábado 3 aninhos, 10 aninhos hoje, ele tá lá no Cruzado, é isso, né? Brás Cardoso, 67 anos, lá no Jardim Maracanã. Ah, meu amigo Brás, olha aí, Brás que é amigo de longa data, hein? Brás, a esposa Edna, né? Um beijo, o Brás, eu conheci em 83, hein? E apresentei ele, a minha primeira esposa, né? Quando eu tinha 15 anos, então ela morava e eu a levei na casa dele, a Neide Elizabeth, não é? Mamãe de Sarinha, que também hoje faz aniversário, minha filhinha querida. Nada é por acaso, né, Brás, né, Edna? O Brás aniversaria hoje, a minha filha número um, a number one, Sara, também completa mais um ano de vida. Parabéns a todos os aniversariantes. Crianças, cresçam com graça, saúde e sabedoria, hein? Parabéns a todos. Já, já, vou apertar aqui o sorteador. Vou apertar. É, não posso completar, né? Vou... Não, aí não, seu Valdir. Aí não, seu Valdir. É, vou apertar o sorteador daqui a pouco, tá? 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Hora de quê? Hora de quê? De apertar F5, vamos lá? Pum! Apertou, apertou! Gira, gira, gira, gira, gira, gira, gira, gira, gira, gira, parando, parando, parando, parando, parando, parando, parando, parou, parou, parou. Gabriel Henrique Tosi dos Santos. Gabriel Henrique Tosi dos Santos, 18 aninhos hoje. Getúlio Vargas, 1650, Lute Fala. Ele trabalha na onde? Na Compleplac, é isso? Compenplac. A mamãe Vanessa fez a inscrição. E o Gabriel foi o feliz contemplado com esse bolo gostoso. o bolo do aniversariante Glaciart. Ô Gabriel, prepare o coração, a alegria aí, porque já já Lana Guedes chega com a sua irreverência pra fazer festa pra você, por você, tá bom? Parabéns. Ô Zetinho, eu quero te ouvir. Bom dia.
3: Bom dia, Zamba.
0: Bom dia.
3: Tá bom?
0: Eu tô ótimo.
3: Bem?
0: Tô verde. Estamos
3: aqui na barranca do rio, eu, Vaguinho.
0: Amém.
3: Ô, o Cid passou de barco aqui agora, rapaz. Ele e Dona Romilda. Ficou descendo aqui.
0: O Cid Nhoque?
3: Vai pegar uns peixes lá pra baixo.
0: Com certeza, com certeza.
3: Dá um salve pra galerinha que tá trabalhando lá na Usina Santa Cruz, lá um pessoalzinho que trabalha comigo lá.
0: Alô, pessoal da Usina Santa Cruz, aquele abraço.
3: O Rui tá lá, o João.
0: Quem mais?
3: O Vandilídio, o Diego. O Aranha, a galerinha tá com o radinho no talo lá, hein?
0: Um abraço.
3: Pega um modão aí, Aline, e oferece pra eles lá. Ô, não escutei a menina hoje?
0: Quem?
3: O que tá acontecendo?
0: Quem?
3: A Lia, fala comigo.
0: Acabou de falar.
3: ZFM, Rádio Carinho.
0: Rádio Amor, acabou de falar. A Lia é o nosso cartão postal aqui do programa. Acabou de falar, ela fala toda hora. Ô, Zetinho, quer dizer... Ah, então o Si... Tá vendo, Dedê? Olha lá, o Si foi pro rancho, ó. Foi lá pro rancho dele. É, ele e Dona Romilda. Viu, Andréela? Tá vendo? É, o Si foi pro rancho. Ele e Dona Romilda. É, queria ir no rancho 58. O rancho 58? É o rancho da Dona Romilda? Não, não tem. Ah, do Si? Ah, então pode ir. É, tá passando de barco. Nilza Cabral, como é que é? Fala, meu amor.
4: Sei quem você é. Nossa, é muito linda a música de Fábio, né?
0: Claro que é.
4: Bom dia, amado.
0: Bom
4: um
0: dia.
4: Ótimo dia pra você. Eita, foi aí meu áudio, pelo amor de Deus.
0: Tá aí, ó. Um
4: foi
0: beijo.
4: Lá, não.
0: Claro, você canta bem. Fagner canta maravilhosamente bem. Não é não? E essa música, não vejo a hora de tocar essa música, é a mesma pessoa, viu? Beijo, Nilza. Como é que é? Tô na faxina, já tô cansada, hein? Não, mas a DBC faz você descansar, viu, amor? Um beijo. Fala aí, fala, continua assim.
3: Ah, tamo por cá, o bichinho malandro. Ele levou seu nhoque, eu vi que você não pede nada, mas falou do nhoque aí, levou o nhoque pra você.
0: Levou lá.
3: Olha.
0: Levou lá no Empório Gaúcho, fizemos lá no Empório Gaúcho. Ô, nhoque gostoso, viu? Não, eu não tô pedindo mais nada porque é feio, né? É falta, minha mãe falava que é falta de educação, sepidonche, né? Então eu não sou pidonche, não. Eu apenas tô sonhando agora, viu, Zetinho? E eu sonhei que você um dia ia trazer peixe pra mim aqui na rádio, viu? É, sonhei. Sonhei que você ia trazer uns peixes pra mim aqui na rádio. Fazer o quê, né? Vou sonhando. Matarato! É, bom dia, Matarato. Aniversário da Lu, hein? É a Luzi? A Luzi? É a Luzi ou Matarato? Manda aí pra mim, escreve aí. Parabéns, então, pra Lu. Se for a Luzi, muita paz, muita saúde, felicidades, viu? Que Deus a abençoe grandemente. Se não for, que também continue abençoando a Lu, que hoje completa mais um ano de vida, amicíssima de Matarato. Se é amiga de Matarato, é nossa amiga também, não é? A Cleusa de Santa Rita diz como canta esse Fagner. É verdade.
5: É verdade.
0: É, bom dia, Valdir. Tudo bem com você? Tudo. Maria Aparecida de Lourdes, lá de Mineiros, do Tietê. Prossiga, Zetinho. Prossiga.
3: Tá sonhando demais, filho.
0: Então. Isso aí que você traz uns peixes aí pra mim. Paraguai de Brotas, um abraço. Bom dia, querido. Felipe, um abraço. Alô, Japão, da Rodopex. Um abraço. Obrigado pelo carinho aí. A Marilda da Vila Neri também tá ligadinha comigo. Um beijo. É Vila Brasília agora, né? Vila Brasília.

0: porque ficou feio.
1: Por quê?
0: E eu gostaria que você mandasse uma música. É. Manda uma do Roberto Carlos mesmo, que mandei, você sabe que eu amo.
1: Mandei o Homem Bom.
0: Escolhe aí, que eu sei que você gosta também. E ofereço pro Diego lá da Fazenda Guaporé, meu
1: filho. Alô, Diego. Alô,
0: Polaco.
1: O Vagninho Polaco. Ah.
0: Pro meu neto Diego lá de Boracéia.
1: Tá certo.
0: Um beijo, Valdir. 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
1: Rádio Amor 1026.
0: Rádio Amor.
1: Tempo de ouvir o Donizete.
2: Bom dia.
1: Você tá bom, Donizete?
2: Cordão de ouro. Mandar lá pro Chico Pedreiro, pro Zé Roberto, pros meus amigos lá do Capão da Zeta, também pro Monstrinho, também pra você e pra Kelly Neto e pra todos os ouvintes da DBC FM Rádio Caminho, Rádio Amor.
1: Valeu, queridão, um abraço. 10h26 da Rádio Carinho, Rádio Amor. O sucesso está no ar. João Mineiro e Marciano inventaram o sucesso. Você viu o que deu?
3: Ontem.

0: 28 para as 11, trio Parada Dura, cordão de ouro na nossa Rádio Carinho, Rádio Amor. E antes, Aline, João Mineiro Marciano, o meu amigo Batata está dizendo que é outra Lu, não é a Luz, não. Então, Lu, parabéns, viu? Mais uma vez, felicidades, muita paz e saúde para você. 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Jaci Cláudia, minha querida. Bom dia, bom dia. Acabou de mandar, né?
1: Bom dia pra você, tudo bom bem? Dia.
0: Tudo ótimo.
1: Sabe o que eu gostaria de ouvir? Aquela música, Coisinha Esquita, vocês têm aí?
0: Tenho.
1: Aí eu gostaria de ouvir. Se não tiver, tudo bem. Aí eu ofereço pra você, por causa do galã, pra todos os ouvintes, tá bom?
0: Tá bom, meu amor.
1: Rádio Carinho.
0: Rádio Amor. José Augusto e Vanessa também gravaram, né? Gravaram. Existe uma coisinha, né? Diz aí, Nilson Pinheiro.
2: Bom dia, com alegria. Bom dia, Nilson Pinheiro do Jockey Club.
0: Tá
2: bom dia,
0: aí,
2: se for possível.
0: Certo?
2: Você toca Milionário José Rico, Minha Voz. Ofereça pra todos que estão ouvindo e pra vocês da rádio. E pro meu pessoal da obra aqui, os preguiçosos aqui.
0: Abraço.
2: Daci, Dirley, Zildo,
0: e o Geraldo. Geraldinho, parou de
2: mim, Geraldo
0: mulher.
2: Já disse que tá com vontade de tomar uma já, Valdir.
0: É
2: que
0: mesmo? Não, fala pra ele que após o expediente, tudo é permitido. Tudo após o expediente, tá? Antes não. Tem que ser como eu, tá certo? Ali tá mandando um feliz aniversário pra todos os aniversariantes, não é? Um abraço. E ela tá dizendo assim, toca a música Vitória Chegou. Ah, não. Aqui é Ali, tá cumprimentando todos os aniversariantes, não é? Um beijo e dizendo que Deus ilumine a todos e principalmente minha filhinha Sarinha, um feliz aniversário, obrigado, Li. E a Luzia Bacari tá pedindo a música Vitória Chegou. Vitória Chegou, não é do Milagre Zé Rico, não? Hoje é dia da vitória, não é essa daí, não? Acho que é, hein? João Andrade, um abraço, obrigado, mandou bem, hein, João? Parabéns, viu? Parabéns. Quem mais por aqui, hein? Bom dia, Valdir. Sonhar faz parte, né? Mas uma hora acontece. Sim, Maria. Maria Conceição, quero te ver lá no Moreira, dia 6, hein? Tá? Dia 6 no Moreira, hein? Um beijo, querida. Fala aí, Rodrigão.
3: Bom dia, Valdir. Bom dia.
0: Rogério. O Rodrigo é depois. Fala, Rogério.
3: Bom dia, Valdir. Bom dia a todos os ouvintes da BC FM. Rogério Moraes, querido Bocaina. Ô, meu amigo, você tá bom?
0: Eu tô
3: Toca
0: ótimo.
3: Toca um modão pra nós aí do...
0: Qual?
3: Tibagi, Miltinho. Escolhe uma boa aí, manda pra nós.
0: Encontrando.
3: Deve ser Rádio Carinho.
0: Rádio Amor, encontrando aqui, eu já mando sim. Aliás, eu preciso colocar mais coisas, né? Precisamos colocar mais coisa aí do Tibagi Miltinho, viu? Fala Zamba, bom dia, manda um abraço aí pro Marcelo Borracha. É, Marcelo Borracha Mole. Se puder, toca aí. É. Isso é terrível, hein, Rodrigo? Isso é terrível. Um abraço. Deus abençoe. Obrigado pelo carinho aí, viu? Ele pediu a música. Chipa! Chipa! Um abraço. 10h37, Janeiro de. Coisinha estúpida na rádio.

0: 18 para as 11.
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0: Mato Grosso e Matias, Espinhos da Vida, na nossa Rádio Carinho, Rádio Amor. Antes, Coisinha Estúpida, Generondi, Zé Augusto gravou também com a Vanessa, não é? Ô, Luzia Bacari, essa não consta, viu? Não consta, mas eu vou procurar aqui pra você, tá bom, querida? Ô, Marcelo, curtindo férias? Marcelo do Posto?
2: Bom dia, Valdir. Vai bom subindo dia. Que descendo é contramão.
0: Pega tá descendo, subindo é contramão.
2: Ah, pode. Tem uma música pra minha mãe, Tereza. Ela deve estar ouvindo vocês aí.
0: Beijo pra Tereza.
2: Uma do Fábio Júnior.
0: Beijo pra Tereza, um abraço carinhoso lá no Rodrigão. E obrigado por esse carinho aí, viu? Ô, Marcelo, pode, você tá de férias? Pode, né? Ô, Rogério, eu vou te mandar uma do meu tio Rodrigues então, hein? Tenho certeza que você vai gostar. Meu querido amigo Marcelo, lá em Bocaina, ouvinte assíduo da nossa Rádio Carinho, Rádio Amor. Às 10h44, 16 para as 11. Ronaldo Pantera é fato verídico.

0: Eterno trovador do Brasil, Miltinho Rodrigues. Ronaldo Pantera, Lilian de Boqueira, um beijo, Lilian. Acabei de tocar, né? Pediu Mato Grosso Matias. Acabei de tocar Espinhos da Vida. Um beijo, querida. Um dia lindo pra você aí. Fala, Luizão. Luizão da Riviera Pães Congelados. Tá junto com o Rodrigo ou não?
1: Bom dia, meu amigo Zé Mariló.
0: Bom dia.
1: Estamos aqui por São Carlos hoje, curtindo com o Zé Mariló.
0: Muito obrigado.
1: Amanhã, DBC.
0: Costuma com nós.

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2: Valdir Zambarian.
5: Fala comigo, que eu sou seu amigo. 8 para as 11 na nossa Rádio Carinho, Rádio Amor. Essa é minha de A a Z, hein? Letra fortíssima. Fábio Júnior. Mentir pra mim só se for através dos holofotes, né? Ou numa peça de teatro, de cinema, sei lá. Rio e Canoa.

0: Fogueira não tem ré, hein? Um minuto para as 11. Teodoro Sampaio na nossa Rádio Carinho, Rádio Amor. Vela do Eno, Fábio Júnior dele mesmo, Rio e Canoa. Ô Maria, bom dia, Parque das Laranjeiras, Araraquara. Bom dia.
1: Tudo bem? Aqui é Maria do Parque
0: das Laranjeiras. Tudo certo, tudo verde.
1: Vou participar da dobradinha hoje, viu?
0: Você vai, então tá bom.
1: Tá bom?
0: Vou ficar te esperando, ansiosamente. É Clebão, Clebão, Clebão, Clebão, Clebão. Quebra tudo, Clebão. E aí? Cuidando da vaquinha? Do pouquinho? Pouquinho da vaquinha?
2: Mini Potilho.
0: Mini da Potilho.
2: Tchau, tchau.
0: Abraço. Segura, peão. Tchê, tchê, tchê. Vem em mim, felicidade. Fala, Valdinei. Bom dia.
3: Bom dia, Valdinei.
0: Araraquara também, né?
3: Amém, Dourado. Vira pra você.
0: Amém.
3: Acho que vocês ainda tocaram essa música aí. É. Pelo menos eu não me lembro.
0: Qual?
3: É Pão com Ovo, Rick Henry. Dá pra você tocar pra nós aí, se é na máquina aí?
0: Pão com Ovo.
3: Deve ser Rádio Carinho.
0: Rádio Amor, um abraço. Quem mais? Ô, Catarina, um beijo. Catarina tá na Araraquara curtindo a gente. Ô, Catarina, eu tenho a versão original, viu? Vou te mandar na versão original, tá bom, meu amor? Um beijão aí. Alô, alô.
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0: Direto da Rede Forte do Interior, Serenhago. Ivanildo, quero ouvir sua voz, bom dia. Bom dia, bom dia, bom dia. Fala comigo que eu sou seu amigo, solta a voz.
5: Muito bom dia, DBC.
0: Bom dia.
5: Ouvintes, para você que tá ligado na melhor. 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
0: Amém.
5: 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Vou ficando por aqui, vou falando assim, ó, DPC FM Rádio Carinho.
0: Rádio Amor, Ivanildo. Rádio Carinho, Rádio Amor, junto com a Rede.

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0: São 11:08 agora, 11:08. Atenção, minha gente, o Valdeci Santos da Silva, ele perdeu sua carteira contendo documentos pessoais e cartões no ponto de ônibus da Praça Coronel Salles, no centro, viu? Ali pertinho da Câmara Municipal. Quem fica ali na Câmara, hein? Ali tem uma pessoa que eu conheço muito, fica ali na Câmara. Quem será que é, hein? Tava gordinho aí na festa do jornal, hein? Na mensagem aí, hein? Tá mais pra gaúcho da fronteira, né? Ai, ai, ai. Então, repetindo aqui, ó. Valdeci Santos da Silva, ele perdeu sua carteira contendo todos os documentos, né? Cartões no ponto de ônibus da Praça Coronel Salles. Quem encontrou, entre em contato com ele pelo 16 99637-4302. 99637-4302. Tá bom, gente?
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0: Hora de festa, hora de alegria. Quer dizer que a história é essa então, Dedê? Olha, olha, olha, olha, olha. Ô, Lia, antes de colocarmos Lana Guedes no ar, né? O vovô mandou um recadinho aqui pra mim, Lia. Diz que quando ele me ouve no ar, ele fica feliz, Lia. Porque eu estando no ar, Lia, eu não estou, como é que é? Estando no ar, eu não estou gastando. Olha, olha, olha.
5: Berg, olha.
0: Pode um negócio desse, um beijo, Lia.
5: Um beijo, Berg.
0: Agora um beijo especial. Obrigado, querida. Um beijo pra ela que já tá preparadinha pra entrega do bolo do aniversariante. Já falou comigo aqui no estúdio e agora ela volta no ar pra fazer festa em nome de Glaciarte. Lana Guedes, quero ouvir sua voz. Bom dia.
6: Bom dia, Valdir. Bom dia a todos os ouvintes da manhã DBC e aquele bom dia bem gostoso, especial pra você que acordou completando mais um ano de vida. É isso mesmo, mais uma oportunidade que você ganhou de estar participando também dessa entrega que é todos os dias pela nossa Rádio Carinho, Rádio Amor e também junto com a doceria Glaciarte, onde você pode acessar o site. 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Tô aqui no trabalho do nosso aniversariante hoje, o Gabriel, que foi o contemplado de hoje, que tá representando todos os aniversariantes da nossa cidade e também da nossa região, viu? Tô aqui na Avenida Getúlio Vargas, no trabalho dele, tá todo mundo, os amigos. Eu sei que tem um aqui que ficou super feliz que chegou um bolinho pra comer, né? Antes de falar com o Gabriel, vamos falar com os amigos? O que você deseja pro Gabriel nesse dia?
5: Eu desejo pra ele muita felicidade, muita paz, alegria na vida dele. Que ele continue crescendo em sabedoria e graça. Que Deus continue dando pra ele inspiração e que seja realizado o seu sonho. Tudo aquilo que seu coração deseja, tá bom? Deus abençoe a sua vida, certo? Sucesso na carreira. E que Deus te dê para você muitos anos de vida e que as bênçãos do céu sejam derramadas sobre a tua vida, tá bom? Gabriel, parabéns. Obrigado. Deus abençoe.
6: Os nossos 18 aninhos, né?
5: Puta,
6: se pudesse voltar no tempo. Vamos falar com o Lucas também, que tá fazendo parte desse momento. E o Lucas é também filho de uma amiga minha, viu? Aline Poloni. E ele trabalha aqui também, vai fazer parte desse momento, né, Lucas?
7: Isso aí. Eu queria desejar pro Gabriel um parabéns, felicidade, muitos anos de vida. Deus abençoe ele hoje, amanhã e eternamente.
6: É isso aí, Gabriel. Mamãe Vanessa fez essa inscrição, os amigos participando desse momento. O que você tem pra dizer pra gente?
8: Eu quero primeiramente agradecer a Deus, né, por mais um ano de vida, por essa nova etapa. Quero agradecer minha mãe também por essa surpresa aí. E a cada um que tá aqui, cada um dos meus amigos que me parabenizaram. E é isso, gente. Quero agradecer a todo mundo, eu amo vocês.
6: Aí sim, ó, em nome da DBCFM, da Doceria Graciarte, nós desejamos pra você um dia cheio de alegrias. E com esse bolo delicioso, não tem nem como ficar triste, né, Gabriel? Pode falar.
5: Eu sou o Elias, acabei de falar agora há pouco instante. Eu sou serralheiro, mas também sou serra boia.
6: Ah, então quer dizer que o bolo hoje você vai tomar um pedacinho.
5: Vou serrar o bolo.
6: Ah, então tá aí, Valdir. Foi mais uma entrega aqui na cidade de São Carlos e amanhã pode ser.
0: Conheço alguém assim, hein? Conheço alguém assim.
6: Faz a inscrição todos os dias pelo 3307-1011, das 8 às 10 da manhã, e torna o dia do aniversariante mais especial ainda. Nós encerramos por aqui, viu, Valdir? 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
0: Rádio Amor.
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0: Onze e 16 agora. Alô, alô, São Carlos. 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

Foguete no Terré. 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

Casa do Para-Choque. Alô, pessoal da Casa do Para-Choque. Fábio, André, Pelé. Deus abençoe vocês aí. Diz que o programa tá top. Obrigado pelo carinho, hein? 11:18, Daniel.

Porteira, música do Luizinho e Ted Vieira. Ô, Maggi, gostei das fotos aí, hein, rapaz. O Oswaldo Maggi, que fez a inscrição da esposa Regina hoje pro bolo do aniversariante, só que o sorteador mandou o bolo lá pro Gabriel. E, na verdade, o sorteador, que eu digo, é o computador, né? Pra não criar confusão, né? Suspicious mind, né? Suspicious mind. Mentes confusas, é isso. Ô, Oswaldo, gostei, hein? Gostei das fotos aí. Mandou aqui, ó, ele com o Gilberto Gilmar, com o Jorge Moisés, César e Paulinho nos shows da Rádio Carinho, Rádio Amor, quando fazíamos ali na Vila Prado, né? Na Praça Coronel Salles. Na Praça Coronel Salles, né? Fizemos também na Vila Prado, mas essas fotos são lá da Praça Coronel Salles. Eu lembro muito bem desse encarte aí com o nome da Rádio Carinho, Rádio Amor. A Rutinha tá me falando aqui que acho que foi sexta-feira que eu fiz, né? Fiz o Manhã DBC e uma pessoa ligou pra ela querendo saber meu nome e tal, né? A forma como eu conduzo o programa, ela gostou. Se você estiver me ouvindo aí, viu? Você que ligou pra Rutinha, manda aí, liga aí pra ela, fala o seu nome pra eu mandar um alô pra você e fazer o agradecimento aí, tá bom, meu amor? Um beijão aí. 11:22. Ela falou que eu sou bom. Não, não sou bom, não. Eu sou médio. Ô, médio. Ô, Edinho, usina Ipiranga.

0: Estarem vocês, Zezé de Camargo e Luciano, nossa Rádio Carinho, Rádio Amor, Noites em Claro, Teodoro Sampaio. Manda um abraço aqui pro Renato Lopes, lá do Pescador Amigo. Como é que é? Tamo na escuta, hein? DBCFM, Rádio Carinho, Rádio Amor. Obrigado, Renato. Reinaldo, aquele amigo. Será que o Valentim, o titio, tá ouvindo, Renato? Será? Ô, Valentim, um abraço. Carmen, deve estar preparando aquele almoço gostoso, né? Porque a Carmen sabe cozinhar, né, Carmen? Um beijão pra vocês aí, um dia lindo. Obrigado pela audiência. Alessandro Japonês acabou de passar lá. Tô vendo aqui pela câmera, hein? Olha lá, ó. Passou em frente à nossa Rádio Carinho, Rádio Amor, lá na Avenida Rio de Janeiro 292, hein? Olha lá, ó. Tô vendo a bandeira balançar, a nossa antena. Fala aí, confirma pra mim, japonês. Você acabou de passar aí, né? Tô vendo aqui pela câmera. Vai.
1: Minha bandeira, valeu. Olha aí, por aqui, ó. Mandou um modão pra nós, ó. Para que eu não estiver na ponta da agulha, ó. Na barriga da água, tá vindo, sendo feliz, sei lá. Um abração.
0: Valeu, Alessandro Japonês. Então, ô Renato, eu pensei nisso, viu? Mas como eu sou um cara muito tímido, né? Eu sou um cara, assim, muito vergonhoso. Eu tava pensando em falar com ele, né? Ver se consegue alguma coisa, né? Lá pra... Mas aí as primeiras parcelas... Nós estamos em 2026, né? As primeiras, como agora o pessoal falou que o Brasil vai... O vidente falou que o Brasil vai trazer o Hexa. Aí eu tô pensando em falar com ele pra começar as parcelas em 2030. Pega agora, né? E as primeiras parcelas em 2030. O que você acha? Devo falar em seu nome? O que você me diz? Posso falar em seu nome? 11:32, 28 pro meio-dia. Já tem a

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5: 20 pro meio-dia, aquele combinado de sempre, né, baby? Você vai fazer o seguinte: assim que eu tocar a terceira dobradinha, você começa a mandar seu voto, tá? 20 pro meio-dia.

0: Essa é a primeira, hein? Deixa eu mandar um abraço aqui pro meu amigo Zamora. Alô, Elson Zamora, aquele abraço. Tá lá em Limeira do Oeste. E aí, Zamora? Aposentadoria sai ou não sai, Zamora? Você mora aqui, pô. Você mora aqui. Um abraço, Zamora. Deus abençoe. Primeira dobradinha, hein? De José Fortuna e Carlos César. Trio para da dura, vaquinha. Segunda
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0: De Sulino. Gravada pelo Valderim Misael. Também Felipe Falcão gravaram. Aqui você ouve O Carro e a Faculdade. A segunda. Eu

0: parada dura. Primeira, a vaquinha de José Fortuna e Carlos César. Segunda, o carro e a faculdade. Segunda, dobradinha.
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0: Da Rádio Carinho, Rádio Amor. Inesquecível, Ronaldo Viola, aqui com o Praiano Desatino.

0: turma de Ronaldo Viola e Praiano.
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0: Eli Silva e Zé Goiano gravaram também, não é? Mas aqui uma interpretação fenomenal, como diria Giovanni Prota. Às 11:44. Paixão desenfreada. 11:44.

0: primeira é trio Parada Dura, o carro é faculdade, a vaquinha, a segunda, Ronaldo Viola Praiano, paixão desenfreada, desatino, e a terceira,
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0: Terceira dobradinha, de Zeca Bahia, na Rádio Carinho, Rádio Amor. Inesquecível, Gessé, como diria, né? Pequeno, grande homem, né? Gessé. Porto Solidão.

0: Solidão.
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0: Segunda de Jessé. A nossa Rádio Carinho. Rádio Amor.

0: Começarana, lá de Bocaina. Ela vai de Gessé. Um beijo, querida. Edilza, você vota em quem, Edilza?
1: A primeira.
0: A primeira.
1: A primeira. Raldi.
0: Saúde, hein? Edilza. Ela vai de trio Parada Dura. Alô, seu Arnaldo, Ana Rosa. Vão de Ronaldo Viola e Praiano. Eva vai de Gessé. Maria Parque das Laranjeiras.
2: Eu vou de Gessé também, viu, Valdir?
0: Beleza. Ô, meu querido Zamoro, Zamoro, eu falei pra ele que eu tô no ar agora, que não dá pra falar com ele, mas ele tá pedindo pra eu tirar aqui uma foto e tal. É, ô, Zamora, é AKG, viu? AKG é P220, tá bom? AKG P220, beleza? Aê, é, vamos lá. Que você vai mesmo, Maria?
2: Eu vou de Gessé também, Gessé. Viu, Valdir?
0: Tá bom, meu amor. Um beijo. Obrigado pelo carinho. É, Zetinho. Zetinho vai de Ronaldo Viola e Praiano. Lilian vai de trio Parada Dura. Lupercio Filho vai de Ronaldo Viola e Praiano. Rogério Santos vai de Ronaldo Viola e Praiano. Um abraço, Rogério Santos. Bem-vindo, hein? Roberto, solta a voz.
3: Bom dia, bom dia. Eu vou de Gessé. Roberto Zavaglio.
0: Valeu, Roberto Zavaglio. Um abraço. Obrigado pelo carinho. Marcelo do Poço.
4: Trio Parada Dura.
0: Trio Parada Dura, primeira. É, quem mais aqui? Santana da Chácara. Santana, Patrimônio Texas. Patrimônio Texas. Ele e a esposa Maria vão de Ronaldo Viola e Praiano. É, João Martins, Ronaldo Viola e Praiano. Francisco, vai lá, Francisco.
5: Valdir, voto no...
0: É, voto em quem?
5: Praiano.
0: É, deu pra entender nada, velho. Grava de novo aí, viu? Grava de novo aí que eu não entendi nada. A Maria das Dores, ela vai de trio Parada Dura, não é? Cris, mandou agora, né, Cris? Acabou de mandar, vai lá.
6: Bom dia, Cris, da Boa Vista.
0: Bom dia.
6: Gessé.
0: Gessé. Beijo, querida. É, vai lá, meu amigo Humberto. Diz aí.
7: Bom dia, Valdir.
0: Bom dia.
7: Vai de Gessé. Um abraço pra você, um ótimo abençoado.
0: Obrigado, querido.
7: Quinta-feira.
0: Amém.
7: Abraço, Valdir.
0: Obrigado, que Deus os abençoe. Luzia Vacari, ela vai de Ronaldo Viola e Praiano. Alô, alô. Diz aí, Célia Hipólito.
8: Bom dia, Valdir.
0: Bom dia.
8: A Célia de Trabiju. Ronaldo Viola e Praiano.
0: Obrigado,
8: obrigado,
0: meu amor. Vai lá, Francisco. Traduz aí, Francisco.
5: Trio Parada Dura.
0: Trio Parada Dura. Valeu, garoto. É, Rafael Freire, Valparaíso, bom dia, Valdir, ótima quinta-feira, Gessé, quem mais aqui, deixe-me ver, ai, ai, sem problema, queridão, sem problema, ai, ai, oi, Valdir, bom dia, Gessé, Ana Paula Escobar, um beijo. Briga tá boa, hein? Briga tá boa. É, quem mais aqui? Fala aí, meu querido Lima. Ô, Lima, que o Lima é teu, hein? É primo? Tem outro Lima aí que eu conheci? Ele mora ali no Zavalha. Que ele é teu, hein? É
9: primo. Bom dia, meu amigo Valdir Zamarião. Quanto tempo que eu não falo contigo, meu irmão.
0: Sim.
9: Aí, um abraço. Vamos de trio Parada Dura. Eu não vi nem quem você foi na parada aí, mas vamos de Parada Dura. Alô, um abraço.
0: Valeu, garoto Lima. Você me abandonou, Lima. Você mora aqui, pô. Não pode me abandonar. Ivone Ferreira vai de Ronaldo Viola e Praiano. Nilza vai de Gessé. Celina, Celina de Botucatu, Celina, bom dia.
10: Oi, Valdir.
0: Bom dia.
10: É, bom dia, tudo bem com você?
0: É,
10: trio Parada Dura, Celina e Rogério de Botucatu.
0: Trio
10: que Deus
0: Parada
10: abençoe
0: Dura.
10: Você e seu programa. Seu programa é bom demais.
0: Obrigado, meu amor. O Rogério de Bocaina também vai com trio Parada Parada Dura. Vamos ver aqui quem mais, quem mais, quem mais. Valdirei, diz aí.
4: Valdir Zabarian.
0: Oi.
4: Ronaldo Violi Praiano.
0: Ronaldo Violi Praiano. Obrigado. É Beth Saipter. É isso, né? Saipter. É Cyber. Beth Cyber. Isso. Ela vai de Gessé. Gessé. Quem mais aqui? Marineide.
11: Valdir, meu amor, eu sou apaixonada por essa música do Gessé.
0: Ah.
11: Vou no Gessé.
0: Vai no Gessé.
11: Todas são lindas, Valdir,
0: tá bom,
11: mas
0: amor.
11: Essa é maravilhosa.
0: Beleza, querido, um beijo. Mara, fala Mara, Godoy.
12: Bom dia, Valdir.
0: Bom dia.
12: Adoro Gessé, mas eu sou bruta, eu vou de Ronaldo Viola, Valdir.
0: Ronaldo Viola, obrigado, querida. Wilson de Torrinha, seu voto, Wilson.
13: Ô Valdir,
0: oi.
13: É o Wilson e o William, Turrinha.
0: Vai lá.
13: Segunda opção, amigo.
0: Ronaldo Viola e Praiano. Mila! Mila vai de Ronaldo Viola e Praiano. Briga tá boa aqui, viu, gente? Tá fantástica. Vai, dona Nena.
14: Bom dia, dona Nena. Vou participar. Fico Zezé. Segunda. Falou?
0: Não.
14: Um abraço.
0: Não, a senhora confundiu. É Gessé, então, né? Gessé, a terceira. É a primeira trio para dar dura, a segunda Ronaldo Viola e Praiano, e a terceira Gessé. Vai lá, ô Roberta.
15: Bom dia,
0: Roberta.
15: Você está acabando com nós, hein, menino? Brinca não, eu vou ficar com a primeira, tá? Com fé, paz e amor, de Betão.
0: Trio para dar dura. Alô, alô, Jaci Cláudia.
16: Oi, Valdizinho. Bom dia.
0: Bom dia.
16: Eu vou botar na terceira música, tá bom?
0: Gessé. A briga tá fantástica. Maria Helena, seu voto.
17: Oi, Valdir.
0: Oi.
17: Bom dia, tudo bem?
0: Tudo ótimo.
17: Eu fico com Gessé.
0: Gessé.
17: Beijo, fica com Deus.
0: Um beijo, meu amor. Bom dia, Valdir. Programação top, hein? Terceira opção. Ângela Doracê de Santo Antônio. Obrigado, Ângela. Vocês que fazem. Douglinhas, meu querido, solta a voz.
18: Fala, Valdir.
0: Fala.
18: Tudo bem, meu querido? Vamos de segunda opção, hein? Modena na veia.
19: Modena na veia, né, filha? Eu tô de férias agora, meu filho. Mas é Modena na veia, né? Não tem problema, gente, tá mostrando aí. E eu quero tocar mais Modena na veia, né, né?
0: Abraço. Paraguai mandou, apagou, Paraguai. Manda de novo aí, Paraguai. Tem que mandar de novo. Manda aí, Paraguai. Vai lá. É, Cleusa, diz aí.
20: Bom dia, Valdir.
0: Bom dia.
20: Hoje meu voto vai pro Gessé, terceira opção.
0: Muito obrigado.
20: Sou a Cleusa do Santa Felícia.
0: Um
20: tchau,
0: beijo,
20: tchau.
0: Meu amor. Obrigado. Diva de Araraquara, trio Parada Dura. Alô, alô, Elza Coloense. Vai de Ronaldo Viola e Praiano. Tereza, Ronaldo Viola e Praiano. Meu amigo Zé Fernandes. Aí, Zé.
21: Bom dia.
0: Bom dia.
21: Eu sou o Zé Fernandes.
0: Diga.
21: Paixão desenfreada.
0: Paixão desenfreada? É. Ronaldo Viola e o Praiano. Fatiminha, querida.
22: Amor.
0: Oi.
22: Velho vai na segunda. Beijo, te amo.
0: Ronaldo Viola e Praiano. Cleusa em Santa Rita do Passa Quatro. Também Ronaldo Viola e o Praiano. Vamos lá, vamos subir. Tá subindo. Tá. Cidinha, querida.
23: Oi, Valdir.
0: Oi.
23: Bom dia, tudo bem?
0: Bom dia.
23: Valdir, eu vou do Gessé. 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
0: Rádio Amor, Gessé. É. Lucimara Ribeiro, um beijo. Lucimara tem bitinga, é isso, né, Lucimara? Ela vai de Ronaldo Viola e Praiano. É Sandrinha Jacobucci, seu voto, meu amor.
24: Sandrinha tá boa aqui, viu, gente?
25: Oi, meu amigo Zandari Love. Aqui
0: Oi.
25: É a Sandrinha do Jacobucci. Eu vou no Gessé.
0: Gessé.
25: A letra dessas músicas são lindas.
0: É,
25: beijão.
0: A letra é soda com PH, né? Soda com PH. Vai lá, meu amigo Zinho Cirinoli.
26: Bom dia, Valdir.
0: Bom
26: Zinho
0: dia.
26: Cirinoli, tá bom, amigão?
0: Beleza.
26: Ronaldo Viola.
0: Ronaldo Viola, obrigado, irmão. Ricardo Migaleto. Vai de Gessé, Judicael.
27: Bom dia, Valdir, tudo bem? Bom dia, eu fico com o Trio Parada Dura.
0: Trio Parada Dura, o Santo Mauro, ele vai de Ronaldo Viola e Praiano. Ah, Valdir, é Siebert. Ebert, é isso? Ah, então tá bom. Si Ebert. Ah, que legal. É dividido, né, Bete? É dividido. Bete, Si Ebert. Um beijo, querida. Agora eu aprendi, tá bom? Tá vendo? Vivendo e aprendendo. Vai aí, Domingos.
1: Bom dia, Valdir. Favorito Rio, Trio Parada Dura.
0: Trio Parada Dura. É Jô. A vovó de Leonardo. É, Jéssica, que deu a luz, o Edvaldo é o paizão, né? Ela vai de Ronaldo Viola e Praiano Lee. Vai de Gessé. Quem mais aqui? Tem mais alguém? Tem mais alguém aí? Não tem. Então vamos pra apuração aqui, porque... Deixe-me ver, hein? Então, Trio Parada Dura ficou 5-10-14. Ronaldo Viola e Praiano... 5, 10, 15, 20, 25, 26. Gessé, 5, 10, 15, 20. Ah, então deu o Ronaldo Viola, hein? Hã? Deu Ronaldo Viola. Ah, o Paraguai tá votando agora, vamos ver. Qual que é o voto do Paraguai? Vai lá, Paraguai.
2: Segunda opção, Valdir. Eu tinha acelerado a carroça na frente do burro. Ah. Por isso que eu apaguei.
0: Ah,
2: segunda
0: é?
2: Opção.
0: Ah, tá vendo? Por isso que eu falo. Por isso que eu digo pra vocês, né? E espera que passa. Espera apresentar a terceira. Porque você vota antes, aí depois, Valdir, vou mudar. Né? Aí já... É? Então vamos lá, você votou na... Em quem que você votou mesmo? Repita. Repita aí, Paraguai, vai lá.
2: Segunda opção, Valdir. Eu tinha Ronaldo acelerado a carroça na frente do burro. Ah. Por isso que eu apaguei. Segunda opção.
0: A Rosa de Baté acabou de votar, ela vota no Trio Parada Dura, então vamos lá. Terminando aqui então a apuração, vamos lá. Trio Parada Dura, 5, 10, 15. O Gessé, 5, 10, 15, 20. Ronaldo Viola e o Praiano, 5, 10, 15, 20, 25. 27, tem mais um voto aqui, é? A Soraya de Araraquara foi pra Trio Parada Dura. E vamos ver esse voto aqui que acabou de chegar, só pra terminar. E aí eu já disparo a campeã, vamos ver.
3: Ainda aqui é o João do Dourado, meu voto vai na 2.
0: Na 2, pronto. Ganhou então. Ronaldo Viola e o Praiano.
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Campeões da nossa dobradinha, Ronaldo Viola e o Praiano. Paixão desenfreada, desatino. Ficou assim então, né? Trio Prada Dura, 5, 10, 15, 16. O Gessé, 5, 10, 15, 20. Ronaldo Viola e Praiano, 5, 10, 15, 20, 25, 28 pontos. Obrigado a todos aí que votaram, não é? Gente, parece que a direção da TV Globo entendeu que o único meio de salvar seus domingos é contratar o rei da audiência do final de semana, Celso Portioli. De acordo com informações que vêm surgindo da mídia, não é? A Plim Plim deseja contratar o comandante do Domingo Legal e repaginar a sua grade. Segundo o jornalista James Ekel, da coluna... Gente, a TV Globo quer Celso Portioli aos domingos para consolidar a sua liderança. A emissora está disposta a bancar uma fortuna para o Celso, não importa o que ele pedir, além de gastar outra fortuna na produção do seu programa. Ainda segundo James, a emissora carioca quer Galvão Bueno de volta. Não só o Galvão, como também Thiago Leifert. O Galvão iria narrar os principais...

jogos e Thiago narrando os demais. No entanto, Galvão já confirmou que vai se aposentar e que está muito feliz no SBT, assim como Leifert. Vale ainda ressaltar que, mesmo diante do interesse da TV Globo, Celso já confessou que não irá deixar o SBT, pois é grato ao eterno Silvio Santos. Esse boato da saída dele do canal vem rolando desde 2022, muito antes das especulações envolvendo a ida de Eliana para a Plim Plim. Celso está há 33 anos no ar. Ele iniciou sua trajetória em 93 e, recentemente, em maio de 2026, foi celebrado por alcançar a expectativa marca de 30 anos como apresentador oficial do SBT. Então tá aí. Será que vai ou não vai? Eu queria ver o Celso, porque o Gugu Liberato usou, né? Gugu Liberato usou. Sérgio Chapelein também. Aquele microfone tradicional do Silvio Santos, não é? De 9, imagina ele usando o microfone do Silvio Santos, imagina eu.

Meio de 15, os mais amados do Brasil. Iracema me pediu ontem essa música, né, Iracema? Beijo, meu amor. Obrigado pelo carinho, viu? Obrigado pela audiência. Ela pediu e ouviu. Ninguém quis dormir. Os mais amados do Brasil, a mais querida e amada do rádio. Imagina aí, Eduardo Costa. Meio-dia e 16 agora. Hora de Juliano César, Eterno Cowboy Vagabundo. Essa música é maravilhosa e mexe muito comigo, hein?

Ares, a nossa Rádio Carinho, Rádio Amor. Leandro e Leonardo, voltei pra ficar. Linda demais, né? Sem teu amor. Juliano César. O Reizinho da Araguai. Você tá bom, Reizinho? Tá tudo certo? Nada errado? Então tá bom. Um abraço, viu? As Gargantas de Ouro do Brasil. Aqui não, aqui é a Garganta de Ouro só, né? Foi quando houve aquela primeira separação. A dupla teve um tempo uma vez, depois da separação. E aí o Zé gravou esse LP aqui e ficou muito bom, por sinal. Uma das faixas em destaque

0: Não, a garganta, seu Magrão. A garganta de ouro do Brasil, Zé Rico.
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0: Vem aí, André Frujoelli, com o nosso Jornal DBC. À uma da tarde tem Paradão Sertanejo, Milton Bardelli. Duas Chega Mais, Lana Guedes. Quatro, Júlia Moraes, Arena do Rodeio. Oito, Emoções, Marcelo Renato. Amanhã, 5 da manhã, Milton Bardelli volta, trazendo a Viola e a História. E às 6, Abre a Porteira, para você vir com os seus sucessos preferidos, Israel Tuk-Tuk de Oliveira. Olha, muito obrigado, hein, por esse carinho, por esse amor. Obrigado por essa audiência, obrigado por você existir. Não se esqueça, lembre-se, Deus é bom o tempo todo, Deus é maravilhoso. Fica bem.
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3: Muito boa tarde a todos. Começando agora mais uma edição do seu, do meu, do nosso Jornal DBC, com muitas informações para você, ouvinte número 1. E começando com a temperatura, hoje, quinta-feira, na nossa região, com o céu continua aí com muitas áreas azuis, né? E poucas nuvens. E continuamos aí com o céu bastante ensolarado, apesar de termos começado o dia um pouco mais nebuloso, né? O dia de hoje, mas foi muito bom. Agora, um detalhe importantíssimo é exatamente o nosso sol de brigadeiro que vai-se embora amanhã. Amanhã o sol vai deixar lembranças para todos nós, né? Porque a promessa é de chuva. Mas vamos aguardar, porque hoje já era para estar mais nublado e não está, porque o tempo está parcialmente ensolarado. Só a temperatura caiu um pouquinho. Ontem nós tivemos máximas aí de beirando os 30 graus. Hoje a máxima ficará em torno dos 25 para São Carlos, Ibaté, Araraquara 27, assim como Américo também Boa Esperança, Brotas 26, Dois Córregos 26 graus, nossa querida Torrinha 26 graus e Tirapina chegando aos 25. Aqui na Descalvado e Santa Eudóxia chegando aos 27 graus e Água Vermelha 25 graus é o tempo e a temperatura para hoje, as mínimas ficaram em torno dos 15 graus. Amanhã, com essa frente fria que está chegando, que está deixando o sul aí maluco, com mais de 169 cidades já em estado de atenção, né? Trazemos então, né, as chuvas para amanhã. Amanhã sim, aí teremos chuva provavelmente, principalmente na madrugada e em parte da tarde. Mas vamos comprovar isso tudo amanhã para você, ouvinte número 1.

0: no esporte, o esporte nós temos muitas, né? Muitas dificuldades. Olha, o Flamengo no retorno aí para o Brasileirão se deu bem, né? No Brasileirão, o Flamengo fez a lição de casa ontem, né? Ganhou, para você que tá ligadinho na Liga, se liga na Liga ABC, ontem o Flamengo jogou bem, né? Ao contrário de outros times, né? Que não foram tão bem, né? Ontem tivemos bons jogos. O Palmeiras começou a noite jogando contra o Coritiba e ganhou de 3-0, né? Não, 3-1, Curitiba marcou um de esperança, que é isso? Ontem também tivemos Internacional e o Cruzeiro marcando dois pentos contra o Internacional, 2-1, o Flamengo, que deu uma lavada em cima da Chape, né? 4-0 para o Flamengo. Agora o São Paulo, quem diria, né? Começou bem, mas acabou cedendo, não um empate, mas a derrota para o Atlético Paranaense. São Paulo começou bem, marcando primeiro, mas não conseguiu aí a manutenção. Ei, Brasil. Antes de ontem jogaram o Santos, né, pela Sul-Americana contra a Universidade Central. Ontem nós não fizemos Jornal do ABC, e o Santos garantiu aí um bom resultado, 4-1. Jogaram também Bragantino e Sport Cristal, ficaram no 0-0. Vasco, Independente e Medellín ficaram no 2-2. E hoje nós teremos Boca Juniors e O'Higgins. O Grêmio entra hoje em campo às 19 horas contra o Bolívar. E o Santa Fé recebe o Caracas aí pelas oitavas de final da Conmebol Sul-Americana, hein? É um destaque especial, com certeza. E hoje nós teremos muitos jogos ainda? Não. Hoje não. Dia 23 de julho nós teremos dois jogos pelo Brasileirão, o Botafogo e o Vitória, e o esperado retorno do Corinthians, né, pela 19ª rodada do Brasileirão. Essa daqui tem gente lá no Buritis que vai estar torcendo, uns contra e outros a favor. Com certeza. Um abraço lá pro Cruz, pro presidente Mário, né? Estão sempre aí nos acompanhando. Nosso muito obrigado a vocês. Uma ótima tarde, né? E como eu diria, vai Corinthians! Amanhã a gente traz esses e outros resultados e muito mais para você no seu jornal DBC.
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0: E um detalhe importantíssimo, né, para o nosso Brasil e o mundo, né, nós dissemos e a justiça confirmou e autorizou o serviço de mototáxi para São Paulo. A cidade de São Paulo vai ter aí o Uber trabalhando no serviço. E o Tribunal de Justiça de São Paulo determinou que a Prefeitura da capital paulista libere o serviço. E a gestão municipal tem o prazo de 48 horas para fazer o credenciamento da Uber. Ela vem brigando a Uber junto à Prefeitura já há algum tempo, pois o prefeito proibiu o serviço por decreto. Agora, a briga é intensa, vamos aguardar. E, obviamente, com esse despacho, abre espaço para as outras cidades do estado de São Paulo poderem, né, atender e prestar esse serviço. Vamos tomar muito cuidado para que isso não traga muitas tragédias às vidas humanas, né? Porque, infelizmente, a moto, ela tem o seu risco, né? Vamos aguardar e ver como ficará esse desenrolar.
5: O Tribunal de Justiça de São Paulo determinou que a Prefeitura da capital paulista libere o serviço de aplicativo de transporte de passageiros em motocicletas. A gestão municipal tem o prazo de 48 horas para fazer o credenciamento da Uber. A disputa em torno da liberação ou da proibição do uso de aplicativo para transporte de passageiros em motocicletas começou em 2023, quando o serviço foi proibido na cidade de São Paulo. O prefeito Ricardo Nunes proibiu o serviço por decreto com a justificativa de que o transporte por motocicletas oferecia riscos aos passageiros com base nos altos índices de acidentes na capital paulista. A única empresa que segue no processo é a Uber, com o argumento de que a Política Nacional de Mobilidade Urbana autoriza essa modalidade de transporte no país. Desta vez, o caso foi julgado pela juíza Patrícia Persicano Pires, da 16ª Vara da Fazenda Pública de São Paulo, que rejeitou os argumentos apresentados pela Prefeitura para impedir o serviço. Em caso de descumprimento da decisão, a Prefeitura deverá pagar multa diária de R$5.000, que pode chegar ao teto de R$500.000. O município ainda pode recorrer da decisão. Em nota, a Prefeitura de São Paulo ressaltou que, em 2025, foram registradas 475 mortes de motociclistas no trânsito da cidade e que apenas no primeiro semestre deste ano foram registrados 283 óbitos. O município também informou que ainda não foi notificado da decisão e que vai estudar as medidas cabíveis. A Uber destacou, em nota, o comportamento contraditório do município ao questionar sobre a declaração de seguro, indicando ausência de assinatura. A nota afirma que esses pontos não haviam sido considerados em fases anteriores e extrapolam o que já foi julgado. O Sindimoto SP, sindicato que representa mensageiros, motociclistas, ciclistas e mototaxistas do estado de São Paulo, é contrário à decisão da justiça e afirma que a irresponsabilidade da Uber em insistir na operação do serviço de mototáxi na capital ignora a realidade trágica de 475 mortes de motociclistas na cidade no ano passado. O sindicato também destaca que, com a liberação do serviço, os trabalhadores ficarão expostos a longas jornadas, salários baixos e riscos severos, e alerta que essa precarização gera impactos na saúde pública. Da Rádio Nacional em São Paulo, Sara Kim.
0: E como sempre, o Brasil não é para amadores, né? Já há muito tempo, os Correios vêm com déficit, déficit, déficit, e ontem o Tribunal de Contas da União, né, mandou um alerta ao governo federal sobre o custo da universalização do serviço postal prestado pelos Correios, né? Quer dizer, uma briga tão grande aí, quem vai pagar a conta? Quem vai pagar a conta? O Tribunal de Contas não sabe quem vai pagar. Ah, eu sei. Sabe quem é? Você. É isso mesmo. Você, brasileiro, que acorda junto comigo às 6 horas da manhã, né? É que vai pagar mais essa conta do custo Brasil.
6: E olha, 4 bilhões e 600 milhões de reais. Esse foi o custo apenas no ano passado para manter o serviço postal em todas as regiões do país. E o problema, segundo o Tribunal de Contas da União, é que ninguém sabe ainda quem vai pagar essa conta. O TCU aprovou nesta quarta-feira um alerta ao governo federal sobre o custo da universalização do serviço postal prestado pelos Correios. Por unanimidade, o plenário do tribunal aprovou o acórdão de uma auditoria realizada sobre o assunto. A corte alertou que a universalização dos Correios está gerando um rombo que pode sobrar para o contribuinte. Segundo o ministro relator, Benjamin Zinler, a falta de previsão de compensação dos custos da estatal obriga o aporte de recursos por parte da União.
7: A inexistência de um mecanismo explícito e estruturado de compensação dos custos da universalização fragiliza a capacidade da ECT absorver, nas circunstâncias atuais, de forma permanente, o déficit associado às obrigações de serviço universal.
6: O ministro reconhece que o valor é compatível com outras políticas públicas relevantes, como o programa Farmácia Popular e a Merenda Escolar. Mas, ao contrário dessas ações, os Correios não têm verba garantida no orçamento para cobrir o prejuízo.
7: Esse quadro, essa continuidade, compromete a capacidade futura de pagamento da estatal, amplia o risco fiscal da União, que já estão sendo analisados de forma macroscópica em outros processos, seja pela crescente exposição decorrente de garantias concedidas pela União a empréstimos tomados pela ECT, seja pela possível necessidade de aportes financeiros adicionais para a empresa.
6: A situação já é crítica. Em dezembro do ano passado, o Tesouro Nacional aprovou um empréstimo de 12 bilhões de reais para a reestruturação da empresa, com garantias da União. Para tentar se recuperar, os Correios lançaram um programa de desligamento voluntário e fecharam agências pelo país. O TCU avalia que esse quadro compromete a capacidade futura de pagamento da estatal e amplia o risco fiscal da União. Procurada, a assessoria dos Correios informou que não vai se pronunciar sobre a decisão do TCU. Com informações da Agência Brasil, da Rádio Nacional em Brasília, Pedro Lacerda.
0: Além dessa conta, o Brasil também vai pagar aí, né, após o tarifaço de Trump, o governo liberou 18,5 bilhões de reais, o famoso Plano Soberano 3, né, que socorre as empresas afetadas pelo tarifaço, né, após essa imposição aí, né, do tarifaço do Trump. Vamos ver como ficará. Né? E para as empresas necessárias, obviamente, é importante, né, esse aporte para dar uma sobrevida, como sempre.
8: O Plano Brasil Soberano 3 terá 18 bilhões e meio de reais para socorrer empresas afetadas pelo tarifaço imposto pelos Estados Unidos às exportações brasileiras. Serão 13 bilhões e meio de reais em recursos vindos do Tesouro Nacional e mais 5 bilhões de reais disponibilizados pelo BNDES. Setores afetados por conflitos internacionais e pelo avanço de medidas protecionistas pelo mundo também serão contemplados. Os recursos podem ser utilizados para capital de giro, aquisição de bens de capital, investimentos produtivos, inovação tecnológica, adaptação de produtos e processos, além de prospecção e abertura de novos mercados. A ampliação de recursos foi autorizada por medida provisória assinada pela Presidência da República nesta quarta-feira e encaminhada ao Congresso Nacional. O ministro da Fazenda, Dario Durigan, afirma que essa etapa foi desenhada a partir das outras versões do plano e ouvindo os setores envolvidos.
9: Então aqui não se trata de fazer um programa que já está pronto e acabado, nós vamos ouvindo os setores e fazendo sob medida essas respostas, com até 13,5 bilhões de tesouro, mais um complemento de fonte própria do BNDES, mas avaliando a necessidade de maneira bastante pontual e proporcional.
8: O Os principais beneficiados pelo Brasil Soberano 3 serão os exportadores atingidos pelas tarifas anunciadas pelos Estados Unidos na semana passada. A taxação norte-americana afeta os setores de aço, alumínio, automóveis, móveis, madeira, carvão, máquinas e equipamentos elétricos, cerâmicas, plásticos, calçados, papel e açúcar. O novo tarifaço vai afetar 18...
0: E só para a gente acabar as notícias do Brasil e do mundo, né? Olha, a gente já vem falando há algum tempo sobre a infraestrutura brasileira, né? Motivou-se tanto a mudança energética, né? Para nosso sistema é limpo e relativamente barato, né? Com relação a muitos outros países que usam principalmente carvão, né? Como o meio de geração de energia. E o Brasil, com tudo, com toda a geração, com tudo o que acontece, né, nós não temos, sabe o quê? Infraestrutura para escoar a nossa produção elétrica, né? O que torna as matrizes cada vez mais ou menos poluente, né, vamos dizer assim, cada vez mais renováveis, elas estão caindo na água, como diz a própria matéria.
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0: Muito bem, chegamos ao final dessa edição do seu Jornal da ABC. Agradecer sua audiência, preferência e paciência acima de tudo. Amanhã estaremos de volta em mais uma edição do seu Jornal da ABC. Obrigado a todos, fiquem com Deus e até amanhã. Tchau, tchau.

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0: sobre o nosso poderoso creme MD, porque a gente começa o Paradão Sertanejo com esta canção. Leonardo, Água de Coco, é tarde de pré-sexta-feira, gente boa.
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juntos no Paradão. WhatsApp do Paradão Sertanejo. 11 993614924. Começamos lá em cima, hein? No alto astral aí com o Leonardo, água de coco que é tudo de bom. Você já sabe, mas pra quem tá ouvindo o Paradão pela primeira vez, eu falo rapidamente que esse programa é um programa feito por você e pra você, tá? Você que vai mandando as modas que a gente vai programando aqui, claro, se a gente estiver aqui no nosso sistema e na medida do possível do tempo do nosso programa, tá? Então anota o zap, manda sua mensagem, pede seu modão. 11 São Paulo, 993614924. 11 São Paulo, 993614924. Se você preferir, manda mensagem pelo Instagram, @MiltonBardelliOficial. @MiltonBardelliOficial, Bardelli, B de bola, dois L's e I de igreja no final. E aí você vai mandando seu modão que a gente vai programando aqui na medida do possível, tá? Já já tem receita no rádio também. Participação da culinarista, minha amiga Nice Marcondes, o jornalista.

0: Treverone, que tá lá em Las Vegas e tá sempre aí atento no quadro Você Sabia já já no nosso Paradão. Então simbora atender você no Paradão Sertanejo. Começando com a amiga Meire, lá em Vargem Grande do Sul, mandando boa tarde, curtindo o Paradão, se for possível tocar a música Amor e Saudade, com Tião Carreiro e Pardinho, oferecer pra família, Seixas e Toledo. Fica com Deus, meu muito obrigado. Eu que agradeço, Meire. Um abração pra você, pra família, pra todos os seus aí curtindo o nosso Paradão Sertanejo, tá bom? Ótima tarde. Amigo João Biguá também com a gente, mandando alô pro amigo Marcin, pro Rael, e eles estão pedindo a música Descida do Milionários é Rico. Um abração pra vocês aí, uma ótima tarde, um bom trabalho pra todos, curtindo o Paradão Sertanejo, tem áudio.
1: Boa tarde, Milton Bardelli, tarde. Tudo bem com você?
0: Tudo.
1: Aqui tá tudo bem, ó, só aqui no, na música, na rádio, ó, fascinando a casa e ouvindo você.
0: Obrigado.
1: Bota uma música pra mim aí, Titãozinho Chororó, pode ser pra valer. Beleza. Quero oferecer pra noite, pro meu irmão aparecer. Preciso.
0: Obrigado.
1: Pra todos que gostam da música. Beijo, beijo, beijo. Parabéns pelo programa.
0: Boa faxina, obrigado pela audiência, pela mensagem, pelas palavras. Um abração pra todos aí. Minha amiga Dona Mercedes, fala comigo.
2: 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Boa tarde, Milton.
0: Boa tarde,
2: Michel. Boa tarde, Ana. Boa tarde, ouvinte. Um bom almoço pra vocês que não almoçou ainda. Eu já almocei.
0: Eu não, eu só.
2: Uma ótima tarde de quinta-feira. Deus abençoe. Fica com Deus, viva a vida.
0: É, aqui o chicote estrala, dona Marcela. Lá pras quatro. Nós vamos comendo bolachinha, tomando água e vamos disfarçando. Né? E bora nós. Bom almoço. Já almoçou, né? Então bom descanso, dona Mercedes. Obrigado pela audiência aqui com o nosso Paradão Sertanejo. Mais um áudio, bora lá.
3: Boa tarde, Milton Bardelli.
0: Boa tarde.
3: Uma tarde abençoada pra você.
0: Amém.
3: E sua equipe.
0: Obrigado.
3: Milton, oi. Conta pra mim, se der.
0: É.
3: Como chama? Gilberto e Gilmar, Paixão, se não tiver, você toca outra, não pode ser, viu?
0: Tá bom.
3: Beijo no seu coração.
0: Outro.
3: Maria Aparecida de São Carlos.
0: Obrigado. Milton, oi.
3: Eu tava com dor de garganta rouca, né?
0: É.
3: Passei o creme no pescoço, assim, na garganta.
0: Sim, sim.
3: Tô boa.
0: Melhora, né?
3: Beijão.
0: É muito bom, né, Maria Aparecida? A gente fala bastante. E vamos falar já já do nosso poderoso MD. Beijo pra você, minha amiga. Um beijo no seu coração. Uma ótima tarde pra todo mundo. Tião Carreiro e Pardinho. Amor e Saudade.

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3: No amor, há momentos que temos que dizer um para o outro: decida.

0: Minas de Ouro, Milionários é Rico. Vimos juntos, decida!
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0: Para amiga Nice Marcondes chegar e dar o seu recado, trazer sua receita. Qualquer dúvida, você chama a Nice lá no Facebook dela, Nice Marcondes, ou no Instagram, arroba Nice.Marcondes. Minha amiga Nice, uma ótima tarde. O que você preparou pra gente hoje, Nice?
2: Olá, Milton Vintes, Nice Marcondes. Vamos lá para uma receitinha. Hoje é um tempero caseiro.
0: Opa!
2: Anota aí os ingredientes.
0: Bom demais!
2: Nós vamos usar um maço de salsinha lavado, picado com os talos, um pimentão vermelho picado sem as sementes, 4 cebolas descascadas e cortadas grosseiramente, 1 colher bem cheia de sal, 2 xícaras de chá de alho descascados, 1/2 xícara de chá de azeite ou óleo, 1 colher de sopa de páprica, 1 colher de sopa de chimichurri, 1/2 cenoura pequena. Modo de preparo, ou no liquidificador ou no processador, coloca tudo e deixa bater. Prontinho, virou aquela pasta, tá pronto. O que você vai fazer? Colocar dentro de vidros, tampar bem, colocar na sua geladeira.
0: Boa.
2: Dura 2 meses.
0: Boa.
2: Olha, tempero prático, saboroso, para você usar em qualquer tipo de legumes, em arroz, em feijão, em carnes, qualquer tipo, e maravilhoso. Eu espero que vocês gostem. Qualquer dúvida é só chamar. Facebook, Insta, Nice Marcondes. Beijos e obrigada.
0: Beijo, Nice. Qualquer dúvida chama Nice. Facebook, Nice Marcondes. Instagram, arroba Nice.Marcondes. A gente segue atendendo você aqui no nosso Paradão Sertanejo. Mandar um alô aqui pro amigo Valdir Mestriner. Hoje ele tá falando que tá completando 48 anos de vida matrimonial com a querida esposa Cidinha. Se possível, tocar uma música bem romântica pra gente, Milton. Desde já agradeço, um forte abraço pra todos aí. 48 anos de relacionamento, de vida matrimonial, que coisa maravilhosa, né? Parabéns, viu, Valdir? Parabéns pra Cidinha, que essa data se repita ainda por muitos e muitos anos e tudo de bom pra vocês, tá bom? Quem mais tá com a gente aqui na nossa tarde gostosa, curtindo o nosso Paradão Sertanejo, tem áudio.
3: Fala, Milton, beleza? Boa tarde, meu amigo.
0: Tarde.
3: Aqui é o Cleito do Pinhal.
0: Ô, Cleito.
3: Queria mandar um abraço aí pros meus amigos aí da São Sebastião, Terra Planagem aqui. Mandar um abraço pro Vinícius, pro Silvão, pro Caçambeiro, os amigos operadores de máquinas pesadas aí. Mandar um abraço também pro Nicolas, lá da mecânica do Fuzetinho lá, tá ligadão na prata também. Queria pedir uma moda boa, toca uma do Trio Parada Dura aí. Último adeus.
0: Beleza.
3: Bom, Deus abençoe todo mundo aí. Uma ótima quinta-feira pra geral.
0: Valeu, ótima quinta-feira pra geral, meu parceiro. Tudo de bom, mais áudio no Paradão.
4: Boa tarde, meu amigo Miltinho.
0: Boa tarde.
4: Aqui é a Sandrinha de São Carlos.
0: Oi, Sandrinha.
4: Toca pra nós, João Paulo e Daniel. Minha Estrela Perdida. Eu ofereço especialmente pra você e pra toda a galerinha que tá na escuta.
0: Ok.
4: Fica com Deus.
0: Obrigado.
4: Excelente tarde, abençoada pra vocês.
0: Pra você.
4: Beijão.
0: Também. Pra você também. Beijão pra todos aí, Sandrinha. Alô, Cris. Boa tarde, Milton, tudo bem? Chove hoje? A tendência é que sim, né? A tendência é que sim, já tá chovendo em uma parte do interior de São Paulo, né? Você que tá aí na região de São Carlos, sabe que já tem chuva em uma parte do interior de São Paulo, norte do Paraná também. Manda uma do Zé Rico, vai pra minha mãe, mandamos uma agora, né? Decida, mandando alô pra mamãe Marina, Fátima, Silene, pra todos que estão aí na Boa Vista. Obrigado, Cris, beijo pra você, beijo pra família, toda aí curtindo o nosso Paradão. Tem áudio.
5: Boa tarde, Milton Bardelli.
0: Tarde.
5: Tudo bom?
0: Bom.
5: Ô Milton, se der tempo, se puder tocar aí, toca Tunico Tinuco pra nós, eu e meu pai.
0: Certo.
5: Eu fiz pra todo mundo aí que tá curtindo pra dar um sertanejo.
0: Valeu.
5: Valeu, forte abraço.
0: Abração, tchau. Abração, esse é o Marcos Sioque, abração pra todos. Pessoal da Fazenda Limeira, Fazenda Quebra Pote também tá com a gente. Karina também tá curtindo o Paradão Sertanejo. Renato Praiano lá em São Simão. Bicudinho de Caprio tá com a gente junto com a Ana Lívia Rufino. Uma ótima tarde pra vocês. Amigo Hélio também tá com a gente. Alô, meu amigo Scooby também tá mandando aquele boa tarde todo especial. O Pércio tá lá em Brotas. Márcio Justimiano, Gilmar Francisco também com a gente. Zebrão também curtindo o Paradão. Mais um áudio, fecha essa rodada, bora!
6: Fala, Milton, boa tarde, meu irmão.
0: Tarde.
6: Manda uma música bem caprichada aí do Teodoro Sampaio.
0: É.
6: Pro Gino Barilotti, pro Lucas, pro Zé Pretinho, pro Ricardo, pro Nenezão, pro Tonho. especialmente pro Camilo, o Tartaruga.
0: Valeu, abração pra todo mundo aí curtindo o nosso Paradão Sertanejo e bora nós! Já já eu tento mandar mais alô, tem muita gente mandando mensagem, o nosso tempo é curtinho aqui, vamos ver se a gente consegue mandar mais alô, que agora eu vou oferecer essa canção pro Valdir e também pra Cidinha. 48 anos de casado, não podia ser outra, ó.

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0: Alexandre Daniel, minha estrela perdida. Fazer o registro da sua participação aqui no nosso programa de rádio. A gente teve um número, assim, recorde de mensagens nessa edição do Paradão Sertanejo. Então eu quero aproveitar e mandar um alô pra minha amiga Luzia, lá em Santa Rita do Passa Quatro, não é isso? Que tá com a gente curtindo o Paradão. Uma ótima tarde, Luzia. O amigo Leandro também que mandou mensagem pra gente. O Vander Lúcio, que tá sempre lá com a galera dele lá em Pirassununga. O Donizete Fernandes, grande Donizete, um abração pra você. O Eduardo, né, com a rapaziada, né, o Tiago Aguiar, o Douglas, Jonathan, Rafael, Marcos, Ronaldo, pessoal que tá na audiência do nosso Paradão Sertanejo, meu amigo Diegão, Diegão Oliveira também com a gente, o Paulinho Salute lá em Pirassununga, Paulinho, abraço pra você, meu amigo, quem mais? O Carlos de Posto de Caldas, também curtindo o nosso Paradão, meu amigo Ademir Natal, meu amigo Ademir Verdão de Araras, curtindo aqui o nosso Paradão, mandando um abraço pra cunhada Cacilda, que trabalha com eles lá, né, na confecção, e tamo junto aqui, meus amigos, um abração pra vocês aí em Araras, tá bom? É muita gente, muita mensagem, a gente, infelizmente, a gente não consegue atender a todos, mas a gente agradece demais a audiência de todos vocês com o nosso Paradão Sertanejo, que tá chegando ao seu final. 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Desejando para você uma excelente tarde de quinta-feira e amanhã está de volta com o Paradão Sertanejo. A todos, muito obrigado e tchau.
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1: Lana Guedes. Oi, oi, oi. Cheguei em Brasil, juntinho com você nessa quinta-feira, 23 de julho. A nossa quintosa gostosa, eu sigo com você até às 16h e convido você e toda a nossa região pra passar esses momentos deliciosos aqui juntinho comigo, viu? É isso mesmo, o WhatsApp já começa liberado, 3307-1011. Esse é o canal de comunicação entre eu e você, você e eu. Você chega mais? Então aumenta o volume porque está no ar.
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1: E pra começar a nossa quinta-feira, Bruno Marrone, Primeiros Erros. 14h02, 24 graus na nossa quinta-feira. Que delícia estar com você. É muito bom. Amo muito.

não tira ele de mim, não. Deixa ele comigo. Mozão, te amo, Sérgio. Felipe Araújo e Alexandre Pires, tira ela de mim. 14 horas e 8 minutos. Foi o pedido do Sérgio lá do Santa Felícia. Falou, tira essa Lana de mim, pelo amor de Deus. Eu não aguento mais essa mulher na minha vida. Mozão, beijão pra você, viu? Agora bora falar com os nossos ouvintes, porque tem muitas participações, tá parecendo sexta-feira hoje, hein, gente? Que delícia, que gostoso, 26 graus. Quero agradecer pelo dia de hoje, que foi tudo lindo, né? Já acordei fazendo aquele cafezinho no brasileiro, a casa toda limpinha, aguei minhas plantas, levei o meu uau pra passear, dei um beijo nos filhos, no esposo antes de sair de casa. Cheguei hoje no trabalho, o lugar que eu mais amo no mundo, só Deus e quem me conhece sabe. E aí fomos almoçar, eu, o Valdir Zambarilove, a Rutinha, lá no restaurante Dona Inês. Que almoço gostoso, que momento delicioso. Estar com amigos é a melhor coisa que existe na vida, né não? Você se recupera, e a gente dá risada, conversa.

0: Você tá doido? Ouvindo a DBC que come gostoso. Quero agradecer a todos lá do restaurante Dona Inês por essa tarde deliciosa. Ah, eu fui logo no creme de milho, né, bebê? Aí a Alana já chega derrubando suco na mesa. Se a Alana não dá dessa, nem é a Alana. Mas foi tudo gostoso, graças a Deus. Companhias agradáveis. É bom demais. É o que eu digo, né? É bom você se sentir amado, querido. E a Rutinha e o Zamba aí, juntinho comigo e eu juntinho com eles, nesse almoço delicioso. E assim vamos começar a nossa tarde gostosa também, trazendo aqui o Renatinho, que foi o primeiro que mandou mensagem hoje, né, Renatinho? Boa tarde. Boa tarde. Eita, travou? Não tô conseguindo ouvir ele? Pera aí, então, vai. Renatinho. Ô, Rê, você não quer gravar outro áudio pra mim, meu amor? Seu áudio não tá entrando, não. Ô, Cidão. A nossa rádio amor. Abraço pra você também, meu querido. Deus ilumine sempre. Ô, Fatiminha, meu amor, tudo bem com você? Como que você tá, hein? Tá tudo bem aí? Hã? Conta pra mim, conta pra Lana como você tá.
1: Beijo, amor. Amo você. Rádio Carinho, Rádio Amor.
0: Rádio Carinho, Rádio Amor. Beijão, Fatiminha. Um beijo, Adélio Vieira também aqui juntinho comigo na programação. E quem chega agora é Rio Negro e Solimões. Bate o pé. 14 horas e 11 minutos. Vamos jogar tudo pra cima. 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E aqui em 106,3, alegria e moda boa, tá tendo, hein?

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2: 14 horas, 18 minutos. 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
1: Tô de volta, 14 horas e 27 minutos. Eita, que é eita atrás de eita, hein? Eu recebi um áudio aqui, olha, pena que eu não posso colocar no ar, viu? Mas vamos ouvir de novo, Renatinho, que agora acho que ficou bom, né, Rê? Eu acho que é um problema aí, Rê. Tenho quase certeza. Vamos ver aqui, ó. É, realmente, não tô. Eu vou ajeitar aqui o trem, depois eu volto aí, tá? Ô, Ronaldo, tudo bem com você? Ele quer ouvir Faz de Conta com Bruno e Marrone. Eita, nós, Ronaldo, um beijo pra você. O Zé Cita também tá por aqui, né, Zé? Holanda, se puder, toca Mar de Rosas. Eita, nós, que tudo! Quem mais tá aqui juntinho comigo também? É a Maria Aparecida, né, Maria? Um beijo pra você. O Alex tá juntinho comigo também nessa tarde. Ô, Alex, o tio ainda anda por aí? A Ilza Furlaneta, lá de Dois Córregos, ela quer ouvir Ao Lado de Deus, na nossa Rádio Carinho, a nossa Rádio Amor. Bom, vamos ver aqui, ó, pera aí, deixa eu falar agora aqui com ele, né? Vamos ver. Tudo bem?
2: Boa tarde. Estou ouvindo vocês aqui da oficina, aqui em Pernambuco. Gostaria de pedir a música Daniel, Esperança, pra oferecer pra toda a galera de Dois Córregos, especialmente pra Mão de Vaca.
1: Ó, Mão de Vaca, ó, Mão de Vaca tá por aqui, ó. Agora sim, vamos falar com Mão de Vaca, ó.
3: Boa tarde, Lana Guerra.
1: Boa tarde.
3: Quintou, minha filha.
1: Quinta-feira, quintosa.
3: Vai no céu, vai contar. Mas vai tá enrolando, magrão, tá todo mundo enrolando na oficina lá. O mais trabalhador é eu.
1: Tá. Uhum. Rádio Amor. É você que paga, né, Mão de Vaca? Você tem que trabalhar mais, senão você não vai ter dinheiro pra pagar o povo, ai. Agora sim, Renatinho, fala comigo.
4: Oi, Renato. Eu sou o Renatinho de São Carlos. Qualquer música não deixou de mudança, deve ser feita de carinho de amor.
1: Aí sim, hein? Tamo junto, Renatinho. Muito obrigada pela sua participação. Agora vem ele, senhor Wilson.
5: Boa tarde, Lana. Aqui é o Wilson no Joque. Eu queria ouvir a música do Tião Carreiro, Pai João. Tem como você tocar pra nós aí? E ontem eu pedi uma música pra Juju. Ela perguntou se era eu, o senhor Wilson, que sempre a Lana fala. Tenha uma boa tarde abençoada por Deus, você e sua família.
1: Muito obrigada.
5: CFM, Rádio Carinho.
1: A nossa Rádio Amor, senhor Wilson, um beijo pra você, viu? Muito obrigada pela sua participação. E agora quem chega é Chica Mato e Xodó, Mudança. Ô, Renatinho, um beijo pra você, pra mamãe, pra todos aí, viu? 14

0: 6 graus na nossa tarde de quinta-feira, 23 de julho.
1: Agora esqueço de você.
0: Eita, que eita atrás de eita. Ô, senhor Wilson, um beijo pra você. Muito obrigada pela sua participação, viu? Deus abençoe sempre. Agora bora falar com ele. Pensa num homem que ama a vida, né? Ô, Cidão Bombeiro, um beijo pra você, meu amor. Vamos falar com o Cidão, então. Pera aí, Dana, deixa eu ajeitar o trem aqui. Oi, Cidão, tudo bem?
2: Oi, Loção, boa tarde. Uma abençoada tarde pra todos. ADBC, Rádio Carinho.
0: Rádio Amor.
2: Maestro, é por sua conta. Um abraço.
0: Abraço pra você, Cidão. Achei que você ia pedir chapeludo. Adélio Vieira, uma ótima tarde pra você. Aí o Léo mandou um vídeo. Vamos ver o que o Léo tá fazendo no vídeo. Ó, fazendo kibe. Ouvindo a Lana. Ai, que gostoso. Ó, ó, ó. Aí sim, hein, Léo?
3: Vem curtir a nossa tarde.
0: Ele me grava e me manda, eu não gosto de me ouvir assim.
4: Ei, boa tarde, Lana. Nós aqui
0: tarde,
4: outra vez,
0: tudo bem?
4: Você tá doido?
0: Você tá
4: tamo
0: doido?
4: Aqui com você, não chega mais no melhor da tarde,
0: ai,
4: viu?
0: Que tudo, Léo.
4: A melhor programação, Rádio Carinho, Rádio Amor, viu?
0: Tamo junto, Léo. Muito obrigada por esse carinho, viu? Ô, Nilza Cabral, tudo bem com você, meu amor? Tudo em dobro pra você, tá, Nilza? Uma ótima tarde. Oi, Moreira, tudo bem?
5: Boa tarde, Lana. É o Moreira de Dois Corpos.
0: Você tá bom?
5: Chegar um bonito puxando a paçoca molhada.
0: A paçoca molhada.
5: Zé de Camargo e Luciano, oh. Homem sem rua.
0: Olha aí sim, hein? Pode deixar, daqui a pouquinho rola pra você, Moreira. Moreira se arrumou com essa paçoca molhada. Daqui a pouco vem o Zetinho. Falar da paçoca molhada. Oi, Cruz.
6: Boa tarde, Lana.
0: Tá. Oi, Cruz.
6: Tudo bem?
0: Tô bem, você?
6: Um ótimo programa.
0: Pra nós.
6: Se possível, toca Toque de Mágica.
0: Nossa.
6: Praia Velha.
0: Meu Deus do céu. A nossa Rádio Amor aí é pra judiar o coração, hein? Josimar Pereira lá do Santiodoxia também aqui juntinho comigo, né? Ô, Lana, pra turma daqui, a música que eu quero, abre o portão que eu cheguei. E manda essa música aí... para Juju, que faz tempo que eu não escuto ela aí também, Josimar Pereira. O Pedrinho do Sítio da Prata também comigo.
7: Boa tarde, Lana Guedes.
0: Tarde, tudo Pedrinho.
7: Tô bem,
0: você?
7: Tudo bem. Que é o Pedrinho de Dois Corvos. Eu queria pedir uma música pra minha querida amiga Karina, lá da Fazenda Santa Ana, e pro Edson.
0: Oi,
7: queria mandar
0: Edson.
7: Um abraço também pra... A Dora do Sítio da Prata. E eu queria pedir a música de João Paulo e Daniel. Te amo cada vez mais.
0: Ai, que
7: tudo! Um abraço pra todos vocês aí.
0: Abraço pra você também. O Pedrinho do Sítio da Prata aqui juntinho com a Lana. Arnaldo Pedroso também. Ele quer uma moda do Baitaca. Do fundo da grota. Essa é boa pra animar, é ou não é? Ô, Cleus, ótima tarde pra você, meu amor. Como você tá? Tá tudo bem por esse lado aí? Alexandre Dredre.
8: Boa tarde.
0: Tarde, tudo bem, Lê?
8: Tô vindo vocês aqui da oficina, aqui em Pernambuco.
0: Ai, que tudo!
8: Gostaria de pedir a música Daniel, Esperança, oferecer pra toda a galera do Escorrego, especialmente pra Mão de Vaca.
0: Ah, o Mão de Vaca, ele já tinha falado, né, Alexandre? Já tinha colocado, mas não tinha saído aqui no retorno. Ô, Zetinho!
9: Boa tarde, moço!
0: Tarde, moço!
9: Tudo bem com você?
0: Tá tudo...
9: Começou bem o programa hoje, hein?
0: Você vê?
9: Ô, tá aí o Vaguinho aqui no rancho.
0: Ô, Vaguinho! Oi!
9: Galerinha lá da usina tá querendo que você manda um salve pra eles lá.
0: Ô, povo!
9: Lá trampo lá.
0: Tamo
9: pesado
0: junto!
9: Lá.
0: Olha aí, o povo da usina.
9: Tá lá, o João tá lá, o Cabana tá lá.
0: Ô, Cabana!
9: O Ivan de Lídio tá lá, o Aranha, o Diego, dá um salve pra aquela galera lá.
0: Que só a turminha boa.
9: Lá no serviço.
0: Ô, coisa
9: boa. Encontrei o Cido Nhoque aqui, mano. Ele e a dona Romilda estão por cá aqui no,
0: ai, sim.
9: No rancho aqui também.
0: Ô, que delícia, gente. Uma ótima
9: pega
0: tarde.
9: Pega aí um Mato Grosso e Matias, na hora do adeus, tem jeito?
0: Ô, se tem.
9: Na hora do adeus... Fala comigo, moço. Direto pra todo mundo que tá curtindo seu programa, o Fino de Américo.
0: Ô, Fino!
9: Normando, Tuta. Galerinha pesada, hein?
0: Só a turminha
9: BBC
0: boa.
9: FM, Rádio Carinho.
0: A nossa Rádio Amor. Eita, nós, que coisa boa. Na hora do adeus, Mato Grosso e Matias. Daqui a pouquinho tem mais, hein? 3307-1011 tá liberadíssimo pra você chegar junto, falando até às 4.

0: hora do adeus. Linda, linda demais, hein? Ô, Zetinho, você toma essa, distraído? Toma pro senhor.
1: Boa tarde, Lana, tudo bem?
0: Tarde, Vanira.
1: Engraçado, né? Pra esposa não oferece música, não, né? Hoje eu até fiquei esperando, falei... Quem sabe, por ser uma música romântica, vai oferecer pra esposa.
0: É ou não, não é, Ivanira?
1: Você viu, né?
0: Você viu? Olha só, ô Zetinho, onde você caiu, fi. Nem pra você oferecer a moda pra Ivanira. Ah, pelo amor de Deus, nem falei nada.
2: Aqui tem modinha e tem modão. Chega mais, BBC.
0: Puxa a orelha dele aí, Ivanira. Puxa a orelha dele.

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3: Juntinho com você até as 16h, são 15h01, 26 graus na nossa quintosa quinta-feira, 23 de julho. E você segue comigo, hein? Que delícia, toda a nossa região chegando, todo mundo participando aqui com a Lana no WhatsApp, 33071011. Tá liberado pra você. Bora participar juntinho comigo? Quem vem agora falar com a dona Lana é ele, Paraguai, velho falado. Tudo bem, Paraguai?
4: Boa tarde, Lana. Ótima quinta-feira, abençoada.
3: Pra todos nós.
4: Hoje sim, quase sexta, hein, Lana?
3: Tá, graças
4: sextou
3: a Deus, né?
4: Amanhã. Tamo junto, hein, Lana? Firme no pé do eito aí. Manda pra nós, Tião Caíra e Pardinha aí, patrão e empregado. Mas pra todos os brotens, pedreiro e plantão. Eu, Eric, aqui estamos na escuteira. Tá top essa foto, hein, Lana?
3: Ah, obrigada. A nossa Rádio Amor, Paraguai, velho falado. Agora sim, Maria Aparecida.
5: Boa tarde, Lana Guedes.
3: Você tá bom,
5: uma
3: meu amor?
5: Uma tarde maravilhosa pra você e todos os ouvintes.
3: Amém, a todos nós.
5: Beijo no seu coração. Maria Aparecida da Vila Prado, Rádio Carinho.
3: A nossa Rádio Amor, Maria, um beijo pra você, viu? Deus abençoe sempre. Quem mais tá aqui juntinho comigo? Bora, bora, sobe, Lana, é subindo. Lopo Solitário, boa tarde.
6: Oi, Lana, aqui é o Lopo Solitário, bota parado por
3: Garê. Você tá bom?
6: Uma boa quinta-feira pra você. Uma boa tarde de serviço, que eu vejo você, Eduardo Costa. Se você olhar meus olhos e dizer que esqueceu que existe em sua vida outra melhor que o rei, não acredito. Mandar pra você, pro Valdir Zé Varian, DBC FM, Rádio Carinho, Rádio Amor.
3: Pai, pra morrer! Ô, Lobo Solitário, um beijo pra você, reizinho da Araguaia.
7: Boa tarde, Ana Guerra, tarde, reizinho do Araguaia, cheio de shampoo com Cristo de raço. Uma bela tarde pra nós com muita alegria. Desse jeito, essa tarde gostosa. Chega mais!
3: Chega
7: Rádio
3: mais!
7: Rádio Carinho!
3: Rádio Amor, gostei dessa, hein? O reizinho, cheiro de shampoo. É essa daí mesmo que vai, daqui a pouquinho rola pra você, viu? Fatiminha, meu amor, tudo bem?
8: Beijo, amor, tô na escuta, amo vocês, Rádio Carinho, Rádio Amor.
3: Tamo junto, Fatiminha.
8: Beijo pra você, amor, beijo.
3: Beijo, Bim Edivaldo, tudo bem, Bim?
9: Boa tarde, Lana Guedes.
3: Tudo bem?
9: TV de Cravinhos.
3: Você tá
9: fala
3: bom, Bim?
9: Você tá, tudo bem com você?
3: Tô bem, uai, graças a Deus.
9: Uma boa tarde aí pra você e a todos os ouvintes.
3: Pra todos nós.
9: O Eduardo Costa aí, tá falado. Beleza?
3: Beleza.
9: Pra mim curtir, aí todos estão curtindo a DBC FM.
3: Aí sim, beleza? Vamos que vamos.
9: Vocês. Tudo de bom.
3: Aí sim.

0: Edneide, meu amor, tudo bem?
1: Boa tarde, Lana.
0: Tarde.
1: Tem uma quinta-feira abençoada por Deus. Manda música, uma música da Marília Mendonça pra mim, Estrelinha. E você falando aí tá me dando fome aqui, viu?
0: Ah, vai lá, Marineide. Vamos junto, vamos.
1: Beijos.
0: Juntas.
1: Beijos. BBC FM, Rádio Carinho.
0: Rádio Amor.
1: Beijo, minha linda.
0: Ô, Marineide, é só a gente combinar, todo mundo. Bora, ó. Vamos fazer aquele, a turma do Chega Mais, chegando mais lá no restaurante Dona Inês. Pensou, todo mundo? Alana e os ouvintes do Chega Mais invadindo o restaurante da Dona Inês pra comer aquela comida deliciosa. Tá convidada, viu? Ô, Ti, você tá bom? O Ti ainda tá lá no Lava Rápido. Ô, Ti, eu perdi a figurinha do você dançando, mas o Alex depois vai mandar outra pra mim, viu? Muito obrigada por estar me ouvindo, beijo pra vocês, tá? Agora quem vem falar comigo, deixa eu colocar aqui, é a nossa Maria Eduarda Medeiros, tudo bem, Dudinha?
2: Tá, Lana, tudo bem?
0: Também você?
2: Aqui é a Duda. Ô, Lana, eu quero pedir uma música, Pensa em Mim, de Leandro e Leonardo.
0: Ai, que linda!
2: Eu vou estar oferecendo pra minha família que tá aqui em casa, vou estar oferecendo pro meu pai, vou estar oferecendo pra você, vou estar oferecendo pro Pia de Santana do Suave.
0: Ô, Pia!
2: E vou ir pra todo mundo que gostar da música, DBC FM, Rádio Carinho.
0: A nossa Rádio Amor, Dudinha, aqui o Pia da Fazenda dos Faveiros.
3: Tarde, dona Laninha.
0: Tarde, moço.
3: Manda aí pra nós. Goiânia e Paranaense, Santa Maria.
0: Coisa boa.
3: Beijo pro Dogrinhas, Marcelo Medeiros e pra Dudinha, filha do Marcelo.
0: Let's
3: go, boys.
0: Let's go, não.
3: Lana, chama na moda. DBC FM, Rádio Carinho.
0: Rádio Amor, Alenil. Só aqui, o Donglinhas, ó, a Dudinha já veio. Ela ofereceu pra você, que é o Piá, né, da Fazenda dos Faveiros. E você também ofereceu pros dois. E o Donglinhas também tá aqui junto com a gente.
4: Morena, bonito. Toca pra nós aí, Paixão Desenfreada. Manda pra todos os ouvintes, nossa amiga de Nilson, da Fazenda Santana Saveiro, nosso amigo Marcelo Medeiros, e pra todos que tá na escuteira.
0: Aí sim,
4: e nosso amigo Rogério, mais conhecido como Mandioca, da Fazenda Santa Elisa.
0: Mandioca!
4: Chama na bota que tu na espora, morena.
0: Eita, Mandioca, hein? Agora, essa música que eu vou tocar agora é pra um pai que tá fazendo o quarto mais lindo do mundo. Eu não sei se você sabe, mas a Helena tá ganhando um quarto novo. E o quarto tá lindo, lindo, lindo, lindo, como se diz o Cidinho, ó. Olha lá. Que linda, Helena! Que coisa mais linda, que coisa mais linda, Valdinei Marques. E ele, além de estar realizando, né, essa vontade da filha Helena, ele também falou assim, Olana, tem como você tocar filha com Rick Renner? E pra deixar esse momento ainda mais gostoso de pai e filha, pra você, Valdinei Marques, e pra Helena. Helena, seu quarto tá lindo, dos sonhos, viu?

0: Daniel, te amo cada vez mais. Linda demais, hein? Como é bom viajar, fechar os olhos. 3:17. Ô, Pedrinho, que moda linda, hein? Tão novinho e um bom gosto desse. Eita, nós! Que é eita atrás de eita. Muitos ouvintes aqui pra falar comigo, por exemplo, a minha linda Martinha, desejando aí pra todos uma tarde maravilhosa. Ela quer ouvir Marília Mendonça Supera. Ô, minha linda, um beijo pra você, viu? Muito obrigada. Minha companhia de todas as tardes. Tudo de bom pra você também, JK Cortes. Tá lá na Fazenda Santo Ângelo. Quer ouvir um Rei do Gado com Tião Carreiro. Eita, nós, hein, JK? Só uma ladeira nessa rádio, hein? Ô, Zé Paulo, tudo bem, meu amor? Como você tá? Deixa a Lana ajeitar o trem aqui pra ouvir você.
1: Você é a Lana Guedes, José Paulo Bino, Paulo Laranjeira, Araraquara. Estou passando de já vocês hoje. Uma feliz abençoada quinta-feira. Deus abençoe, do carinho.
0: A nossa rádio, amor. Beijão, Zé Paulo. Deus ilumine sempre. Marta Alves, juntinho comigo nessa tarde. O Lupércio Filho também, né, Lupércio? Um abração pra você, que Deus ilumine sempre. Quem mais tá comigo é a Lili Gripa, tudo bem, Lili?
2: Oi, Lana Guedes, aqui é a Eliane Cripa de Descalvado.
0: Você tá
2: Toca
0: boa?
2: Pra nós aí, Leandro Leonardo, mulher brasileira. Eu ofereço pro meu esposo, Anderson Cripa. DBC FM, Rádio Carinho.
0: A nossa rádio, amor, Li, beijão pra você, viu? Muito obrigada pela sua participação. Ô, Gabiru!
3: E aí, Lana Guedes, boa tarde.
0: Como vai, Gabiru?
3: Tudo bem?
0: Tô bem, você?
3: Ótimo. Quem fala é o Gabiru do Araraquara, beleza?
0: Cê tá bom, beleza, moço. Olá. Oi.
3: Eu queria pedir uma música pra você, ver se tem jeito de você tocar pra gente aí. Vestido de seda.
0: Ô, topezeira, hein?
3: Pra conhecer pro irmão, o Carlinho, o Marcão e o Gabiru, beleza?
0: Beleza.
3: DBC FM, Rádio Carinho.
0: A nossa rádio amor, Gabiru. Beijão pra você. Oi, Marcelo.
4: Boa tarde, Lana Guedes.
0: Tarde.
4: É Marcelo do Posto.
0: Você tá bom?
4: Toca Igrejinha Azul.
0: Opa,
4: pra
0: daqui a pouquinho.
4: Minha esposa, Ana Gonçalves. Fala que eu amo muito ela.
0: Ah, que lindo.
4: Rádio, DBC, Rádio Carinho.
0: Rádio Amor, Marcelo, se declarando não chega mais. Um beijo pra você, viu? O Ponzi Gustavo Mendonça tá na escuta e falou: ô, Lana, minha grande amiga do rádio, eu queria parabenizar a grande profissional que você é. Não perco um programa seu. Poderia mandar um abraço pros meus companheiros de trabalho? O Lambada, o Boy, o Estrela e os Brutos da Construtora Mendonça de Ribeirão Bonito. Curtindo a DBC FM, a nossa Rádio Carinho, Rádio Amor. Um beijo, viu, meninos? Sandra Marques.
5: Oi, minha amiga Lana Guedes.
0: Você tá boa?
5: A Sandrinha de Jacobus. Toca uma pra nós. Você escolhe, da Fátima Leão.
0: Olha.
5: Especialmente pra você e pra toda a galerinha que tá na escuta. Beijão, fica com Deus. DBC FM, Rádio Carinho.
0: A nossa Rádio Amor.
5: E manda pro Lu, mexerica.
0: Que nem vai, nem fica.
5: Vai, mas não fica. E pra mãe dele, pra dona Cida.
0: Tá certo.
5: Beijão no seu coração.
0: Beijo no seu coração também, Sandrinha. Oi, Roberta.
6: Oi, Lana. Boa tarde, Lana. Lana, estou de carona, Lana. Os ouvintes só pedem música boa. Só tô tocando modão aí.
0: Só mano. Modão.
6: Você tá linda, Lana. Um beijo no seu coração, tá? Com fé, paz e amor. Deve ser Rádio Carinho.
0: A nossa Rádio Amor, Roberta. Beijão pra você, maravilhosa. Olha quem chega aqui comigo. Será que é ele? Vamos ver, vamos ver.
7: Olá, Lana. Boa tarde. Tudo bem?
0: Tudo bem? Como você tá?
7: Manda pra nós aí a loira do carro branco.
0: Ô, Moreira.
7: Positiva.
0: Positiva, operante. Ô, Jefferson, boa tarde. Jefferson Marchorato, ele apagou a mensagem. Será que ele tava com pressa? O Alex mandou o título. Dançando, aí sim, Alex, salvou minha figurinha do ano essa daí, viu? Oi, Kim, tudo bem?
8: Boa tarde.
0: Tarde, moço.
8: Aqui do Bartô no trabalho.
0: Você tá bom?
8: Oi, minha linda, se der, toca pra mim aí, César e Paulinho, nunca mais. Falou?
0: Falou, let's go.
8: Um abraço, um bom trabalho, DBC Rádio Carinho.
0: A nossa Rádio Amor, Kim.
9: Boa tarde, Musa.
0: Oi, Lu.
9: Ô, Musa, tá aqui Luiz, Rodrigo. E Marcelo Marreta, nós estamos fazendo entrega aqui em São Carlos e curtindo a DBC FM, Rádio Carinho, Rádio Amor.
0: A nossa Rádio Amor, Lu, uma boa viagem pra vocês, viu? Beijão, Luiz da Riviera, os meninos curtindo a nossa Rádio Carinho. A Rádio Amor, eu gostei dessa Laninha, que é seu amigo. Seu amigo. Eu não dou conta, não, eu não dou conta de vocês, não, não dou. demais tudo isso, viu? São 15 horas e 22 minutos e a Dudinha pediu. Ela ouve agora. Um beijo pra você, pro papai, pra todos aí, minha princesa. Pensa em mim, Leandro e Leonardo, 3h22.

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gostaria também de aproveitar a oportunidade e mandar um abraço pro pessoal lá da Casa do Para-Choque. Todos os dias sintonizadinhos aqui na DBC FM. Ô, Aguinaldo, um beijo pra você, pra Cleusa, viu? O Pelé, o Fábio, o André, todo mundo curtindo, sintonizado na DBC FM, a nossa rádio carinho, a nossa rádio amor. E eu vou enviar essa aqui pra eles, ó. Ah, ô, Boteco, Pedro, Paulo e Matheus. 15 horas e 35, daqui a pouquinho a Arena com Júlia Moraes.

0: Pedro, Paulo e Matheus, Ana. PPA, essas horas. 15 horas e 37 minutos. Ô, Ti, cadê? Ó, ele mandou uma foto dançando, ó, ó, vai.
1: Vai, Ti.
0: Vai, Ti.
1: Vai.
0: Adoro. Ê, Ti, hein, você dança bem, Ti. Eita, Ti, você se diverte, Alex, você tem um ouro, Ti é ouro, Ti é animado, Ti tem minha vibe, né, Ti? Dois doidos, igualzinho. Ti, um beijo pra você, pra Alex, Deus abençoe sempre, viu? Quem mais tá aqui juntinho comigo? Bom, primeiramente, deixa eu olhar aqui, nossa, que coisa mais linda. Me mandaram um vídeo aqui. Nossa, que coisa linda. Primeiro, vamos ouvir o áudio. Deixa eu ver o áudio pra entender o que seria isso aí. Vamos ver.
2: Lana, boa tarde. É o Fofo de Bitinga.
0: Tudo bem,
2: Lana,
0: Fofo?
2: Lana, demorou pra me te mandar as fotinhas?
0: Ah.
2: E aí, como eu não tava te ouvindo, eu tava longe do meu radinho aqui no meu serviço. Aí eu ia ter certeza que você tava vendo ou não. Então eu te mandei hoje, tá bom?
0: Certo.
2: Esse
0: aqui
2: é o áudio sobre as fotos e os vídeos do Corpus Christi aqui de Bitinga.
0: Gente, que coisa linda, linda.
2: Agora eu vou te mandar um outro áudio aí pra você mandar um modão pra nós.
0: Pode mandar, mano.
2: Oi, Lana, aqui é o Fofo de Bitinga.
0: Tá bom, Fofo.
2: Manda um modão pra nós aqui, que hoje a sintonia tá na DBC com vocês aí.
0: Aí sim, hein?
2: Conhece para mim, né? Pro Tico e pro Pelé. Manda aquele modão, apaixona muita gente pra gente aí.
0: Com certeza.
2: A Rádio Carinho?
0: A nossa Rádio Amor, aí sim, hein, Fofo? Nossa, Fofo, que coisa mais linda. Eu tô vendo aqui os vídeos, meu Deus, que coisa mais linda. Qualquer dia eu vou passar por aí, viu? Pode deixar. Gente, lindo, lindo demais, viu? Gostei mesmo, mesmo, mesmo. Cadê? Tem mais participações? Vamos trazer todo mundo antes de ir embora, que a Júlia Moraes já está lá em Baté pra começar o Arena. Ô, Marineide, tá combinado, hein? Tá combinado, a gente vai marcar. Alfredo Barbosa juntinho comigo, André Michelotti de Torrinha. E ele, né? O Lê lá de Campinas. Tudo bem, Lê?
3: Chega mais.
0: Chega com mais. Você tá bom?
3: A mais charmosa do rádio.
0: Ah, sou nada,
3: bora,
0: para.
3: Bora, pessoal, sintoniza. BBC, Rádio Carinho.
0: Rádio Amor.
3: 106,3. Simbora. Aqui é o Alessandro de Campinas. Manda um abraço pra lá aqui, minha querida. Tudo de bom pra vocês.
0: Pra você também, Lê. Beijão pra você, um abraço bem gostoso, viu? Oi, tudo
3: Lana
0: bem?
3: Gades,
0: oi.
3: Que programação maravilhosa.
0: Ah, obrigada.
3: Você faz parte da programação, porque você também é maravilhosa.
0: Ah, imagina,
3: eu gostaria
0: nada.
3: De ouvir, se possível, com Felipe Falpão, Gritos de Amor.
0: Gritos de Amor.
3: É, boas recordações.
0: Sim, nós.
3: BBC, Rádio Carinho.
0: A nossa Rádio Amor. Gente, vocês estão apaixonados demais hoje. Só uma hora apaixonada, hein? Meu Deus do céu. Olha isso. Ô, Nezinho, você tá bom, Nezinho?
4: Boa tarde, Luana Guedes.
0: É Luana Guedes.
4: Nossa, pra sempre no Genho Velho, pro Dario, pro Soaldo, pro Soaldo Guinaldo. Meu irmão Paulinho de Menos, Paulinho Moraes, meu filho Silvano, Tirapino, Robo, Santa Luz Silvano, Felipe, através de tudo você, Deus abençoe o seu programa, Rádio Carinho.
0: A nossa Rádio Amor, beijão pra você,
5: boa
0: Nezinho.
5: Tarde,
0: oi, meu
5: bem?
0: Amor.
5: Marcelo Medeiros.
0: Você tá boa?
5: Marcelo Medeiros.
0: Oi, prazer.
5: Gostaria de pedir uma música, Casal de Valor, de João Nelório Texano, e oferecer pra ele, pro Marcelo. E pra todo mundo que estiver ouvindo, DBC FM,
0: Rádio Carinho, Rádio Amor, minha linda. Ô, oh, minha linda, Omi, pode ser amanhã? Ou daqui a pouquinho a Juju toca pra você na Arena, porque a programação já tá fechada, hoje não dá tempo. Mas se não tocar hoje, amanhã eu chego pagando pra você, tá bom? Quem tá comigo também é a Adriana. Ô, oh, Adriana, ela quer ouvir Pátio do Posto com Zé Neto e Cristiano, né? Daqui a pouquinho rola pra você. Oi, Sandrinha.
6: Oi, Lana.
0: Oi.
6: A Sandrinha de novo. Eu também quero ir lá na Dona Inês, vamos combinar.
0: Vamos juntas.
6: Eu levo o Lu.
0: O Lu.
6: Não pode levar o urubu, não.
0: Não, Deus me livre,
6: fala
0: credo.
6: Ele fica tratando de urubu todos os dias.
0: Deus me livre, deixa isso pra lá. Eu não quero, não, deixa pra lá, hein.

0: Santiago na nossa programação. Boa tarde, ô Francesco. Francesco chegou aqui por último, né? Deixa eu colocar um áudio do Francesco. Ô, Francesco.
1: Boa tarde, Ana. Tudo bem, Ana?
0: Tudo bem, você? Tá, tô ótima.
1: Você tá bonita hoje, hein?
0: Ah, hoje eu tô bonita.
1: Eu quero uma música aí, Ana. Chave Chuva aí, tem como mandar? Do Eduardo Costa.
0: Com Eduardo Costa.
1: Na bicicletaria. Pra Juju. E pro Afone. Não esqueça de mandar, não.
0: Não, ai. Pode deixar. Tamo junto, tá bom, Francesco? O Cigano também aqui juntinho comigo. Cigano, uma ótima tarde pra você, viu? Muito obrigada pela companhia. Muito obrigada por tudo. Bom, gente, é o seguinte, eu tô indo embora. Júlia Moraes já tá lá no pé do Eito pra fazer direito na Arena do Rodeio DVC. Eu tô de volta com você amanhã a partir das 14 horas pra gente estar junto, hein? Eu aguardo, eu espero todos vocês. Muito obrigada pela companhia, muito obrigada por fazer dos meus dias os melhores. Amo todos vocês. Fiquem bem, se cuidem. E o principal, se amem. Última de hoje, Victor e Léo. Fui, Brasil!

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4: Boa tarde, meus amores. Quinta-feira, 23 de julho de 2026. 3:58, marcando 25 graus aqui no estúdio de Baté. E aí? Bora cravar na 106.3? Vem no 3307-1011. Vem fazer companhia pra Juju nessa tarde de quinta-feira. Pezinho pra sexta, né? E aí? Bora começar? Bruno e Marrone, vida vazia.

0: vida vazia na nossa tarde no Arena do Rodeio. 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
0: João Carreira e Capataz, bruto, rústico e sistemático na nossa tarde.

Então, Carreira e Capataz, na nossa tarde de quinta-feira, juntinho com a Juju, lembrando que amanhã é o último dia da Juju aqui no Arena do Rodeio, hein? Sabia Rei está de volta no sabadão pra comandar essa tarde maravilhosa. 4 e 6, eu queria mandar um beijo todo especial pro Danilo. Ô, Danilo, um beijo pra você, obrigada pelo carinho. O Douglinhas passando por aqui, Cidinho, São Manuel, Alex, o Mão de Vaca chegando, né? Ele que sempre deixa sua marca registrada. Wilson, tudo bem? Salete de Dois Córregos, Judicael, a Márcia passando por aqui, Leonardo Rocha Castilho, Nezinho, Ana Cleta, um beijo pra vocês. Obrigada pelo carinho, ó. Daqui a pouquinho eu venho com o áudio de cada um de vocês. Mas agora a gente quer moda, né? Pra destampar aquela loura, pra gelar o encanamento, só tocando João Mineiro e Marciano. Seu amor ainda é tudo na nossa tarde.

marciano, seu amor ainda é tudo. 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

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Obrigada.

0: João Paulo e Daniel, hoje eu sei, 4h16. 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

0: 7, 421. Passou por aqui também Seu Amor Ainda é Tudo, João Mineiro e Marciano. Hoje Eu Sei com João Paulo e Daniel. Bruto, Rústico e Sistemático com João Carreira e Capataz, hein? E aí, bora mandar beijo, bora mandar abraço. Quem tá por aqui é o Valdemir de Água Vermelha e ele já vem deixando a sua marca registrada, né, Valdemir? Tudo bem? Boa tarde.
1: Ô, Juju, boa tarde. É o Valdemir de Água Vermelha. Ei, você tá linda com essa roupa de vermelho, hein?
0: Quem é essa menina de vermelha?
1: Adoro você.
0: Dama de vermelho.
1: Linda, fofa.
0: Um beijo pra você, fofo, fofinho. Oi, Nezinho, tudo bem?
2: Boa tarde, Juju. Aqui na Cabaceira, mandar uma coisa bacana pro Geisé e pro Dario. Eu sou o Aguinaldo, meu irmão Paulinho Neto, vem pra Moraes. Meu irmão Paulo Silvão, aqui da Pino Robson, Santa Luz Silvão, e o que deixa aí pra vocês. Que Deus abençoe o seu programa, Rádio Carinho.
0: A nossa Rádio Amor, um beijo pra você. Tarde, Juju, gostaria de ouvir a música Pátio do Posto, Não Deu Pra Lana Tocar. É, o nome da música é Pátio do Posto, ô Adriana. Eu vou procurar aqui, tá bom? Um beijo pra você, obrigada pelo carinho. Judicael, tudo bem?
3: Boa tarde, Juju, tudo bem? Juju, manda aí uma ideia do Eduardo Costa aí. Pra nós ver aqui, fazendo um favor, vou ir pra Leandro da Pecuária, Matheus
0: aqui. Já quer começar quinta-feira, né?
3: Pra vocês da rádio, todo mundo estiver ouvindo. Tchau, obrigado, DBC FM, Rádio Carinho.
0: A nossa Rádio Amor, um beijo pra você. Ô, Judicael, já tá com o pezinho na cesta mesmo, né? Então bora curtir um Eduardo Costa, é assim, né? Ô, Judicael, deixa comigo que eu vou soltar aqui na grade, viu? Oi, Salete, tudo bem? A Salete de Dois Córregos passando aqui pra deixar sua marca registrada. Salete, um beijo pra você, gatinha. Oi, Leandro, eu tô ligeira, hein? Ó.
4: Tarde. Hoje é quinta-feira.
0: Quintamos.
4: Quinta-feira, pra você. Tá linda essa foto.
0: É.
4: Você tá linda aqui pra mim. Você tá linda, Chuchu. Rádio Carinho.
0: A nossa Rádio Amor, Leandro. Rádio... Um beijo pra você, obrigada pelo carinho. Wilson, tudo bem?
5: Boa tarde, Juju. Aqui é o Wilson do Jó. Aqui eu queria ouvir uma música com o Ano, Leonardo. Não olhe assim, tem como você
0: essa
5: tocar pra nós.
0: Essa música é linda demais.
5: Tem uma boa tarde aí, abençoada por Deus. Você e sua família, DBC, FM, Rádio Carinho.
0: A nossa Rádio Amor. Agora eu quero saber de você aí, ó. Se você tá na mesma expectativa que a Juju de chegar sexta-feira, ó. Eu nunca quis tanto que chegasse uma sexta-feira pra gente destampar a loira. E como diz o Sabia Reis, gelar o encanamento. É, meu bem. 424, Zenete Cristiano, Cadeira Cativa.
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3: 4h39, tô de volta pra você nessa sintonia gostosa com Murilo Ruf, idiota favorito.
4: Quem souber, canta aí, vai.

0: Tardinho, com a participação de Jean Giovanni, Rancho dos IPs, 15 para 5, eu queria mandar um beijo todo especial pro Mão de Vaca. Ele que não perde um episódio, ele que não perde uma programação, né, Mão de Vaca? Tudo bem?
1: Juju!
0: Essa risada é sensacional. Graças a Deus.
1: Manda aí uma motona aí pra nós, o teu paradador. Na hora, vou parar, eu vou olhar as palavras lá. Manda lá pro Roberto Ferro, aí tá grudado na Rádio Zarinho.
0: Na nossa Rádio Amor, ô Mão de Vaca, já pode, né? Já pode molhar as palavras, já pode gelar o encanamento. Afinal, hoje é quinta-feira, já é pezinho pra sexta. E assim, o verdadeiro brasileiro, ele já começa na quarta-feira, no dia do meio, né? Oi, Alex, tudo bem? Um beijo pra você, Alex. Tamo junto sempre. O Cidinho de São Manuel.
2: Boa tarde, minha querida. Minha locutora linda, linda, linda. Já tô te ouvindo por aqui, tá?
0: É.
2: Já tava aqui, ó, esperando você chegar, tá bom? Beleza, minha grande amiga, minha locutora que eu adoro demais, tá? Beijo, beijo, beijo. E tô te ouvindo. Tchau,
0: um
2: tchau.
0: Cheirinho no cangote pra você, Cidinho de São Manuel. Obrigada pela companhia. Oi, Douglinhas.
3: Ai, minha querida Juju. Tudo bem?
0: Eu tô.
3: Aí. Eu disse não. Conde Paulo e Paulinho. Manda pra todos os ouvintes, nossa amiga Dinilson, da Fazenda Santana Saveiro, e nosso amigo Marcelo Medeiros. E pra todos que tá na escuteira, né? Bora que bora, hein? Chama na bota, cutuca na espora, Juju. Let's go, girls, cowboy.
0: Um beijo pra você, Douglinhas. E aí, já tá na expectativa da sexta-feira? No final de semana, né? Que a gente tá lá, daquele já começa a chegar na quarta-feira, a gente já começa a ficar mais animado, mais pra cima. Afinal, quando chega quarta-feira, a gente já sabe que meio da semana já foi. E aí é só esperar a quinta e a sexta, né? Hã? Ô, Douglinhas, um beijo pra você, viu? E usa a Furlaneta de Dois Córregos, Juju. Toca aí pra mim, Almir Sats, tocando em frente. Um beijo pra você. Obrigada. Oi, Renatinho, tudo bem?
4: Oi, Juju. Boa tarde, aqui é o Renatinho de São Carlos.
5: Oi, Juju.
0: Oi, Grazi, tudo bem?
4: Tudo bem? Toca um modão de viola. Toca um modão de viola, DBC FM, Rádio Tarim.
0: A nossa Rádio Amor.
4: Toca o berrante.
0: Berrante, deixa comigo, Renatinho, um beijo pra você, um beijo pra mamãe, ó, vamos esperar você lá na Doceria Glaciarte pra você saborear um bolo delicioso, hein, ó, pensa num cafezinho gostoso, 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Oi, Marineide.
6: Boa tarde, Juju. Te desejo um final de tarde.
0: Amém. Pra nós,
6: Deus,
0: né?
6: Nem vou pedir música, que a programação tá top, né, Juju? E tava com a Lana até agora, passei amanhã.
0: Lana Guedes, Valdir Zambariano.
6: Estou com você.
0: É isso aí.
6: Um beijo no seu coração. Um cheiro. Vamos almoçar também na Dona Inês, hein, Juju?
0: Ah,
6: nós
0: vamos.
6: Estamos combinando, hein?
0: Vamos combinar. Beijos. De todo mundo ir lá comer um alface, uma saladinha, né, Marineide? Um beijo pra você, a nossa Rádio Amor. Bora, Titãozinho Chororó, galopeiro. Quero ver todo mundo mandando aqui pra Juju o gritinho da galopeira, hein?

Chitãozinho Chororó, galopeira! 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Vem cantar pra nós, Eduardo Costa, diz pro meu coração.

0: de Camargo e Luciano, vai embora. Um minuto pra cinco.
1: Júlia Moraes.
0: Essa sou eu. Deixo você agora nesse bloco, hein? Pra finalizar esse bloco, Daniel, pra ser feliz. Mas volto num instante com Teodoro Sampaio. Sai daí não.

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0: Top Sertanejo! Um beijo pra você, meus amores. Obrigada pelo carinho, por essa audiência de todas as tardes. 5h14, marcando aqui no estúdio de Ubaté, 25 graus. E aí, bora prosear um pouquinho? Oi, Francisco! O nosso fofoqueirinho preferido chega chegando pra falar se a foto da Juju tá bonita ou não, hein?
1: Boa tarde, Juju!
0: Tudo bem?
1: Tudo bem, Juju?
0: Graças a Deus.
1: Você tá bonitona, Juju. Tá uma gata hoje.
0: É.
1: Tá bonita hoje. Você
0: ah,
1: tá.
0: São seus olhos.
1: Eu quero a música do...
0: Amado Batista.
1: Chove chuva.
0: Forró do...
1: Doente Costa.
0: Hã?
1: Manda lá pro Afonso. Pro Paulinho da Secretaria.
0: Hã?
1: E pro Ana Guedes.
0: Não esqueça não, viu?
1: Não esqueça de mandar não, viu? Falou? Você tá bonitona.
0: Um beijo pra você, Francisco. Obrigada pelo carinho. Passando por aqui também, o Aguinaldo, Casa do Para-Choque. Aguinaldo, um beijo pra você. Tá gostando da programação, né? Obrigada pelo carinho, Aguinaldo. Eu sei, né? Que vocês aí gostam de uma moda bruta, né? Um beijo. Obrigada, viu? Por todo esse carinho. E obrigada por esse respaldo que vocês sempre estão dando aí pra nós, tá bom? Passando por aqui, Boa Ventura. Fala comigo. Juju, toca Cascatinhana.
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0: Boa Ventura, um beijo pra você, meu amigo. Seu áudio tá saindo bem baixinho, viu? Adriano, tudo bem? Fala com a Juju.
3: Boa tarde, você não acabou de passar aí, hein?
0: Deu aquela buzinada de respeito, Adriano. Hã? Deu aquela buzinada pra parar o trânsito. Um beijo pra você, obrigada pelo carinho. Ele que tá no tapetão preto, nessas pistas, nos levando por onde quer que ele vá. Adriano, um beijo pra todos os caminhoneiros aí, viu? Oi, Leonardo Rocha Castilho, tudo bem?
4: Ei, boa tarde, Juju. Ó, tô aqui, viu? Não deixei, não, viu?
0: Não esqueci de você, não.
4: Agora tá com você,
0: é.
4: Boa tarde, viu? Só na companhia das melhores.
0: Adoro!
4: Nossa, aí sim, viu? É a melhor da programação na Rádio da Tarde.
0: Com toda certeza desse
4: Rádio
0: mundo.
4: Tarde, amor,
0: é a nossa
4: querida.
0: Rádio DBC. A número 1 no Ibope Sertanejo, hein, Leonardo? Um beijo pra você. Oi, Cleuzinha, tudo bem? Obrigada pelo carinho. Passando por aqui o Reginaldo de Santa Rita do Passa Quatro.
5: Boa tarde, João. Aquele bom monte, mas entre lágrimas. Manda pro João da Caltan, minha mãe Leonice, minha mãe dele Lude, minha sobrinha Tuzinho, Gala Ziela, Lídia de Olecete, Rosana de Outro, Martinelli, Lila, minha tia Zidinha também, Rádio Caim, Rádio
0: a
5: Amor.
0: A nossa Rádio Amor. Um beijo pra você e pra todos aí de Santa Rita do Passa Quatro. Alfredo Barbosa passando aqui na nossa tarde. Oi, Robertinha.
6: Juju, boa tarde, minha lindeza. Já tá aí, já, Juju. Ontem não deu pra falar com você, Juju. Eu tive um compromisso ontem, tá? Mas hoje eu tô dando uma boa tarde pra você, tá, lindeza?
0: Adoro!
6: Um beijo no seu coração.
0: Um cheirinho no
6: tá,
0: teu cangote, Robertinha.
6: Com todo mundo, tá? Com fé, paz e amor.
0: Sempre, hein?
6: Carinho.
0: A nossa Rádio Amor, Robertinha, e aí? Fez o dedinho? Hã? Você colocou o dedinho aí na frente? Senti, hein? Oi, Marcos Daniel, tudo bem? Fala com a Juju.
7: Oi, Juju, linda de bonita.
0: Você?
7: Tudo na santa paz de Deus.
0: Amém.
7: Olha eu aqui curtindo você, firme e forte.
0: Adoro.
7: Marcos Daniel de Araraquara. Mas fazendo um Uber aqui de aplicativo e curtindo você. Tá, joia, que Deus abençoe sempre. Muito sucesso pra ti, tá? Se der, toca uma do Rio Negro Solimões pra mim. Beleza, beleza? Um beijão, fique com Deus. BBC, a Rádio Carinho.
0: A nossa Rádio Amor, um beijo pra você. Obrigada pelo carinho. E deixa comigo, hein, que daqui a pouquinho eu solto pra você. Mas por enquanto, bora de Teodoro Sampaio. Hã? Na nossa quinta-feira tem a mulher chorona sim, hein? Só não sei onde ela tá. Se você me encontrar, conta pra Juju, hein? 5h19, bora. Teodoro Sampaio.

0: Chororó, a caminhoneira é bicho louco, hein? Foi pro Adriano e pra todos os caminhoneiros
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0: desse nosso Brasilzão. 5h29, bora, Jorge Mateus, seu austral. Eu queria mandar um beijo pra todos ali da Moreno Lingerie, ó. Um beijo da Juju pra cada um de vocês. Ó, vou passar aí em breve, hein?

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1: Feira 23 de julho de 2026, 5h45, hein? Marcando aqui no estúdio de Ubaté, 25 graus. E aí, bora cravar na 106.3, vem no 3307-1011, vem mandar sua mensagem, o seu áudio, né? Eu estou aqui com o Natalino e ele veio falar com a Juju. Oi, Natalino, tudo bem?
8: Fala, Juju, como é que você tá?
1: Eu tô bem, e você?
8: Ô, Juju, gostaria de ouvir Ronaldo Viola e João Carvalho. Velho Pianga, ofereço pro Claudinei, Henrique, Adriel, pessoal ali do restaurante e pra todo mundo que tá ouvindo aí. Abraço, tchau, obrigado.
1: Um beijo pra você, Natalino do Saltão. É um prazer ter você aqui nessa tarde gostosa de quinta-feira. Deixa comigo, viu? Oi, Cristina, tudo bem? Oi, minha lindeza. Tem como você tocar Rick Renner? Ela é demais. Desde já, grato, ouvindo essa voz maravilhosa que você tem. Ô, Cris, um beijo pra você. Obrigada pelo carinho, viu? Passando por aqui também a Sueli do Jockey Club. Ela que quer curtir pé de bode com César e Paulinho. E manda pro seu irmão Zé Luiz, pra sobrinha Andresa e pro irmão Marcelo, que está aniversariando hoje. Ô Marcelo, um beijo pra você, muitos anos de vida, que papai do céu continue te abençoando grandemente. Passando por aqui também a Celine e Rogério de Botucatu.
9: Boa noite, Júlia Moraes, tudo bem com você? Boa noite, tudo bem? Os pássaros de quinta pra você, pra sua família. Deus abençoe esse programa lindo seu. Celine e Rogério de Botucatu, um beijo nosso pra você. Deve ser a tua carinha, amor, Deus te abençoe.
1: Ó, e não tá nem 2x, hein? Um beijo pra você, Celine e Rogério de Botucatu. Obrigada pelo carinho. Oi, William, tudo bem? Um beijo. A Evinha passando por aqui nessa tarde gostosa. Salete de Dois Córregos, um beijo. Oi, Sidão, Sidão Bombeiro. Chega chegando pra falar com a Juju.
10: Moção, boa tarde.
1: Ó, a voz desse moço.
10: ADBC, Rádio Carinho. O resto é por sua conta.
1: Sidão, acho que eu soltei o áudio errado. Mas não tem problema. Um beijo pra você. José Lopes, filho, passando por aqui.
11: Boa tarde.
1: Ó, é o efeito de quinta-feira, pezinho pra sexta. A gente já tá animadinha, né?
11: Uma abençoada quinta-feira pra você, com muita luz, com muita paz. Tudo é certo. Essa noite que seja maravilhosa pra vocês todos aí. Meu Ju, manda pra nós aí um Sérgio Reis. Qualquer uma moda dele aí. Qualquer moda dele aí. Tá
1: Sérgio
11: bom.
1: Reis é bruto, hein?
11: Hã?
1: Um beijo pra você, José. Obrigado você por essa audiência. Oi, Danilo, Juju. Gostaria de mandar um forte abraço pra todos da frente da Paliteira Doce. Estamos aqui, deixa eu ver, estamos aqui Na barranca do Bro, ouvindo a melhor, hein? E a moda fica por conta da Juju, ó. Você não deixa a moda por conta da Juju, não. Que eu taco aqui um Barões da Pisadinha, hein? Um beijo pra você, Danilo. Obrigada pelo carinho. Um ótimo dia de descanso. Oi, Moreira, tudo bem?
12: Boa tarde, Juju. É o Moreira de Dois Córregos, hein? Quem tá ouvindo o programão aí, tá chique na bota, hein?
1: Tá gostosinho.
12: Olha pra nós aí de Ronaldo Viola e João Carvalho. Paixão duradoura.
1: Boa, um beijo pra você. Obrigada pelo carinho, dona Nena, passando por aqui. Ela é o amor da vida da Juju, hein?
13: Oi, Juju. Boa tarde, dona Nena. Tô aqui ouvindo seu programa.
1: Neninha. Né,
13: todo dia. Você falou que vai parar, tá tão gostoso. Você sabe, né, fazer a gente ficar feliz, né?
1: É, meu amor.
13: O jeito seu de tratar as pessoas, né? Você é uma pessoa especial. É a dona Nena.
1: É que você não sentiu meu cheiro.
13: Manda uma música pra mim, a Barquinha de Ouro, que eu tô aqui ouvindo. Falou, Nena.
1: Um beijo pra você, Neninha. Vou colocar no próximo bloco, tá? É assim, ó. A Neninha, aliás, ela sentiu meu cheiro, né? Hã? Um beijo pra você, coisa linda. E essa vai especialmente pra toda a turminha da Moreno Lingerie, que tá lá antenadinho na 106.3. Ó. Um beijo da Juju pra todos vocês. Lourenço e Lorival, Cabocla Tereza.
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1: 5h57, Henrique e Juliano, vidinha de balada na nossa quinta-feira.
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nosso que estás no céu. Santificado seja o teu nome. Venha o teu reino. Seja feita a tua vontade, assim na terra como no céu. Dá-nos hoje o pão nosso de cada dia. Perdoa as nossas dívidas, assim como perdoamos aos nossos devedores. 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

0: um pé de bode, pisa no freio Zé na nossa tarde, já entrando a noitinha, né? 6h20, bora prosear um pouquinho? Eu queria mandar um beijo pro Luiz, ele que tá aqui cravadinho com a gente, né? Fala comigo, Luiz.
1: Boa tarde, Júlia Moraes. Estamos aqui, Luiz, Rodrigo e Marcelo.
0: Um beijo.
1: São Carlos e Cristina DBC.
0: Coisa FM, boa.
1: Rádio Carinho, Rádio Amor com Júlia Moraes.
0: Tamo junto sempre, Luiz. Obrigada pelo carinho, viu? E pela audiência de todos os dias. Oi, José.
2: Boa tarde, Júlio. Aqui é o Zé Navarro, Jardim Paulistano. Toca com o Tião Carreiro e Pardinho, Homem Até Debaixo d'Água. Festa, o Toninho, o Boca, lá na Madeira Expansão, com o Rádio Cinco ligado na DBC lá. Obrigado, bom programa.
0: Um beijo pra você, obrigada pelo carinho, José. Hoje eu não dou certeza que dá tempo, tá? Mas se der, eu toco pra você. É Homem Até Debaixo da Água, é isso, né? Lobo Solitário passando por aqui. Boa tarde, minha linda. Manda um beijo aí pra mim. Tô aqui na Usina da Serra, aguardando o carregamento. Sou de Piracicaba. Ô, Juju. É Piracicaba, Juju. Manda a música O Lobo, de Paulo e Paulinho. Um beijo pra você, Lobo Solitário. Obrigada pelo carinho e pela companhia. Oi, Martinha, tudo bem? Tá, Juju? Ligadinha na melhor, na DBC FM. Se possível, toca Amado Batista. Sou igualzinho a você. Um beijo pra você, Martinha. Passando por aqui também o Donizete Ribeiro. Oi, tudo bem?
3: Oi, Ju, tudo bem? Boa tarde. É Donizete, São José do Rio Preto. É a primeira vez que participa da programação.
0: Primeira
3: da
0: vez. Seja muito bem-vindo, Donizete.
3: A Rádio Carinho, Rádio
0: a nossa
3: Amor,
0: Rádio,
3: né?
0: Amor.
3: Passando aqui pela Washington Luiz. E resolvi mandar um alô pra vocês. Aí tô dando
0: gosto
3: aquela carona
0: assim,
3: rádio, tá bom? E se for possível...
0: Pode me levar, pode levar a DBC FM por onde você quiser.
3: Toca pra nós aí, ó. Saudade Pesada.
0: Saudade Pesada com Rick Renner.
3: Pra tocar, vou ficar muito feliz, tá bom, Júlia? Muito obrigado, é primeira vez que participo, quero participar outras vezes da programação. Muito obrigado, sou fã da rádio.
0: Donizete Ribeiro, seja muito bem-vindo a participar de todas as programações aqui da 106.3. Obrigada pelo carinho e tenho certeza que vai ser muito bem recebido. Adenilson Fazenda dos Fáveros, fala comigo.
4: Adenilson Fazenda dos Fáveros. Julinha, se der sorte, o modão aí que você falou.
0: Modão.
4: De pagar ontem, beleza? Jacó e Jacózinho, Ninho de Cobra. Graças
0: Jacó
4: a Marcelo
0: e Jacózinho,
4: Medeiros,
0: Ninho
4: Durinha,
0: de Cobra.
4: E pro nosso amigo Dobrinhas, Let's Go, Go Cowboys, chama na bota, Julinho.
0: Chama Denilson.
4: Eu já pode dar uns gritos, a pinta para a boca do Lito, como DBC FM, Rádio Carinho.
0: A nossa, chama. Rádio Amor, um beijo pra você, obrigada pelo carinho. Oi, Marcelo, tudo bem?
5: Boa tarde, Juju. Pra mim, todo dia tá sendo sexta, sábado, domingo.
0: É, isso aí. Coisa boa. Quem tá de férias, então tá cravadinho na 106.3, né? Bom, meus amores, eu vou soltar aqui duas do Ronaldo Viola e João Carvalho, que é Paixão Não Me Maltrate, que vai pro Moreira, né? E Velho Pianga, do Ronaldo, e vai pro Natalino. Então, ó, presta atenção. São duas do Ronaldo Viola e João Carvalho. E aí, bora curtir? Música.

0: Uma sequência de Ronaldo Viola e João Carvalho.
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0: Natalino, um beijo pra você. Moreira, obrigada pelo carinho. Tamo junto sempre, ó. Natalino, me espera aí, que daqui uns tempos eu tô por aí, hein?

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3: Segmento a nossa Arena do Rodeio até a Voz do Brasil. Em seguida, o nosso ursinho, o Marcelo Renato, comandando emoções, né? Bora prosear um pouquinho, hein? O Marcelo de Araraquara tá passando por aqui pra deixar o seu recado, né? Tudo bem?
4: Boa noite, Ju. Tudo bem? É o Marcelo aqui de Araraquara. Manda um modão legal pra nós aqui no Bar da São Marli, aqui, ó. É, pro Mirtão aqui. Mirtão tá no
3: Mirtão, Miltinho.
4: E manda pro Pelego, pra Dona Marli, pro Ayrton, pro Almir Paixão. É, pra todos nós aqui. Valeu? Valeu, grande abraço. Fique com Deus. Rádio DBC, a nossa Rádio Carinho.
3: A nossa Rádio Amor, Marcelo de Araraquara. Um beijo aí pra todos de Araraquara. Santo Mauro Duarte passando por aqui, um beijo. Oi, Gustavo, Marta Silva. Passando por aqui também o Rafael Alves. Oi, Juju, tudo bem? Manda uma moda pra nós, pros motoristas. Ô, Juju, é finalzinho de quinta-feira e a língua já começa a travar, né? Como diz o nosso amigo Valdir Zambarian, costuma com nós. Você sabe que esse prr do Valdir aquece as nossas cordas vocais, né? Pois é, dá aquela travadinha sabendo que amanhã é sexta-feira já, hein? Já tô entrando no embalo. Manda um beijo pros motoristas da Usina Santa Cruz. A música Noite Colorida com Trio Parada Dura. Ô, Rafael, hoje eu não consigo soltar pra você. Mas não fica triste não, amanhã eu solto pra você, tá bom? Oi, Fernandinha, tudo bem? Ô, lindona, amo você. Toca pra mim a música com Mato Grosso e Matias. Falso Juramento. Fernanda, um beijo pra você, gatona. Hoje eu não consigo, tá bom? Passando por aqui, Delvan Rodrigues. Tarde, Jujuba. Que me desculpe o Sabiá, mas você é top 10, hein? Você sabe que... o Delvan, é Delvan, né? Eu aprendo com os melhores, né? E o Sabiá me ensina cada dia mais. Pensa num professor. É o nosso Sabiá. O passarinho velho falador vai estar de volta nesse sábado pra comandar o Arena do Rodeio, né? Um beijo pra você. Oi, Verinha, tudo bem?
5: Oi, Juju, boa noite. Eu queria ouvir uma música, Moradia do Caboclo.
3: Moradia do Caboclo.
5: Meu esposo oferece pro irmão dele, Luizinho, lá de Trabiju. E para os meus filhos, para os meus netos. E para todo mundo que tiver ouvindo.
3: É, meu bem.
5: E pra vocês da
3: um beijão pra família toda, hein, Verinha? Obrigada pelo carinho. Tamo junto sempre. Hoje eu não consigo, tá? Oi, Sandrinha, fala com a Juju.
6: Boa noite, Juju.
3: Você tá bem, aqui gatinha?
6: A Sandrinha do Jacobucci, toca pra nós. José de Camargo e Luciano, antes de voltar pra casa, eu ofereço especialmente pra você e pra toda a galerinha que tá na escuta. Beijão. Fica com Deus. DBC FM, Rádio Carinho.
3: A nossa
6: e
3: Rádio Amor.
6: Muito abençoada pra você. Beijão.
3: Sandrinha Marques, um beijo pra você, maravilhosa. Oi, Ceará, tudo bem? Obrigada pelo carinho, tamo junto sempre. Maria Helena, meu amor, um beijo. Lupércio Filho passando por aqui também. O Dirceu Matoso Moreira, você que é demais, hein? Sempre aqui, cravadinho na 106.3. Renatinho, reta final, hein? Reta final. Oi, bebê, boa tarde. Manda um modão aí pra nós. É o Luiz da Zopelari. Luiz, um beijo. Alfredo Barbosa. Oi, Juju, minha linda. Tudo bem com você? Sou o Dudu Zavaglia. É Zavaglia, né? Eu quero ouvir a música Eu e Meu Pai, do César e Paulinho. Ofereço pra todos que estão ouvindo. Fica com Deus. Um beijinho pra você. Obrigada pelo carinho, Du. Tamo junto sempre, ó. Tô tentando soltar todo mundo aqui, mas tá difícil. Ô, Zetinho, um beijo pra você, viu? Tamo junto, Maria José passando por aqui. Ela que me chama de Jujuba. Maria José de Cravinhos, um beijo pra você, meu amor. Passando por aqui também, James Nogueira. Tamo junto sempre. Oi, tudo bem? Ô, Juju, é Criseide. Fala comigo.
7: Boa tarde, Juju.
0: Ju, Cris da Boa Vista, tudo bem com você? Ah, não precisa nem falar, quanto a sua foto, você tá sempre bela, né? Em todos os dias.
3: É.
0: Você manda pra mim, menina manhosa, com o Daniel, vai pra mãe Marina, pra Fátima, pra Cássia, Silene, Juca Cowboy, pra todos da DBC e pra você. Uma feliz tarde, DBC FM Rádio Carinho.
3: A nossa Rádio Amor, gatinha, obrigada pelo companheirismo de todos os dias. 6h39, a gente segue com Tchão Carreiro e Pardinho. Homem, até de

0: Silvio Zé Goiano, adeus mocidade, 6h46. Ó, é reta final, hein? Como diz o nosso amigo Renatinho, tá chegando o final, né? Mas antes, eu vou soltar alguns áudios aqui. Oi, Wagner, tudo bem? Fala comigo.
1: Fala, Gabi. Boa tarde. É o Wagner da Alamo. Só que pra mim, e o Negro Solimões, ofereço para todo mundo, e para o Marcelo lá da Vermelha. Marcelo do Tacho.
0: Um beijo pra você, Wagner. Muito prazer. É a Júlia Moraes aqui pra você, viu? Oi, Cigano, tudo bem? Obrigada pelo carinho, Cigano. Maria Aparecida Vila Prado.
2: Boa tarde, Juju. Uma tarde maravilhosa pra você e todos os ouvintes. Beijo no seu coração. Maria Aparecida da Vila Prado, Rádio Carinho.
0: A nossa Rádio Amor, obrigada pelo carinho, maravilhosa. Passando por aqui também, ó.
3: Aô, boa noite, Juju.
0: Ô, trembão.
3: Se der, toca a música do Leonardo Palan Jackson. Estamos aqui trabalhando aqui na frente do quebra-lombo da empresa Valdan, aqui em Brox. Ofereço pra galera aqui, DDC, Rádio Carinho.
0: A nossa Rádio Amor, hoje eu não consigo mais, tá? Mas amanhã dá uma cutucadinha que eu solto pra você, tá? Adilson Mastelari, tudo bem? Fala comigo.
4: Oi, Juju. Aqui é o Adilson Mastelari, tudo bem? Passando só pra desejar um abraço, um bom fim de semana aí, já que estamos na quinta, né? Bom fim de semana pra você e a todos.
0: Quinto, né? O Adilson, um pezinho pra sexta, um beijo pra você e pra toda a família Mastelari, né? Peraí, Mastelari, é isso aí. Finalzinho de noite, a gente começa a dar aquela travadinha, né? Eduardo, tudo bem? Fala comigo.
5: O Juju, boa tarde. É o Du, Marcelo, Torrinha. O possível, toca aí pra nós. Lourenço, Lorival, Ganga do Tempo.
0: Essa é moda, hein, Du?
5: Pro meu filho, pro Davi e pro Zinho Sirinoli. Grande abraço a todos, boa noite.
0: Um beijo pra você, boa noite, obrigada pelo carinho. Abílio passando por aqui. Oi, Luciano Mexerica, tudo bem? Um cheirinho pra você também, hein? Tá, Juju. É o Júnior, você é a menina, é isso? É você a menina ou o nome da música? Fala aqui pra mim. Estamos sintonizadinho aqui na 106.3. Ricardo, tudo bem?
6: Boa tarde, Juju. É essa música do Pitoco pro tiozinho do Pix.
0: Pitoco Fernando. Pro tiozinho do Pix, o famoso tiozinho do Pix,
6: Rádio
0: né?
6: Carinho.
0: A nossa Rádio Amor. Oi, Wilson de Torrinha, tudo bem?
7: Abraço, Juju. Oi, Wilson de Torrinha. Rádio Carinho.
0: A nossa Rádio Amor.
7: Sempre. Amor.
0: De todo o nosso coração, né? Oi, Paraguai, fala comigo.
8: Boa tarde, Juju. Pintou, Juju. Ótima.
0: Graças a Deus,
8: pra
0: né?
8: Todos nós, Juju. Ótimo trabalho. Estamos aqui firme no pé do eito, hein, Dinesco?
0: Pra
8: porque,
0: fazer
8: Juju,
0: direito.
8: Hoje passar um pouco de horário, nós vamos acompanhando aí.
0: Ah, hoje pode, né?
8: Nem vou pedir música. Qual é o programa para todo mundo que estiver ouvindo aí? Tamo junto, DBC Rádio Carinho.
0: A nossa Rádio Amor, André Michelotto de Torrinha passando por aqui para deixar sua marca registrada. José Paulo, tudo bem? Direto de Araraquara.
9: Boa tarde, Juju. José Paulo, vim para Araraquara. Estou passando já a você. Uma feliz e tarde de quinta-feira. DBC Rádio Carinho.
0: Rádio Amor, oi, Fatiminha.
10: Boa tarde, Juju. Coloca para mim aí, nem amigo, nem amante. Ouviu Parada Dura? Beijo. Rádio Carinho, Rádio
0: A
10: Amor.
0: Nossa Rádio Amor. Obrigada pelo carinho. Meus amores, vou ficando por aqui. Foi bom demais essa tarde de quinta-feira com você. Ó, não esquece, amanhã tem Júlia Moraes, último dia no Arena do Rodeio, hein? Sabadão tem Sabia Reis de volta. Já aproveitou, descansou as férias. Sabadão ele tá aí. Obrigada pelo carinho. Vou ficando por aqui. Um beijo.
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0: movimentaram o país no dia de hoje.
1: Olá, boa noite.
0: Boa noite para você que nos acompanha em todo o país.
1: Quinta-feira, 23 de julho de 2026.
0: E vamos ao destaque do dia.
1: Governo contesta a decisão dos Estados Unidos de impor nova tarifa de 12,5% a produtos brasileiros.
0: E diz que o Brasil é reconhecido na Organização Internacional do Trabalho pelo combate ao trabalho forçado.
1: Restituição do imposto de renda.
0: Receita Federal abre amanhã consulta ao terceiro lote de pagamento.
1: Depósito será feito no dia 31 de julho, Thaisa de Araújo.
2: Para saber se a sua restituição foi liberada, basta acessar o serviço Meu Imposto de Renda no site da Receita Federal ou consultar pelo aplicativo oficial do órgão em celulares e tablets.
0: Ciência e inovação contra desigualdades.
1: Prêmio Jovem Cientista reconhece iniciativas que desenvolvem tecnologias de inteligência artificial com impacto social.
0: Sobre o assunto, conversamos com Olival Freire Júnior, presidente do CNPq.
3: Todos os alunos do segundo grau da universidade, aluno de mestrado, aluno de doutorado, um jovem pesquisador já com doutorado, todos esses podem se candidatar.
1: Na apresentação da Voz do Brasil, Luciana Vasconcelos e eu, Ellen Bernardes.
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1: Produtores rurais devem ficar atentos. Os imóveis cadastrados no Cadastro Ambiental Rural, o CAR, precisam ter as informações validadas ou corrigidas.
0: A consulta é simples e pode ser feita pela internet.
1: Quem não verificar possíveis pendências pode perder benefícios. Saiba como consultar a situação do cadastro.
4: Mais de 845 mil produtores rurais de todo o Brasil receberam notificação para validar as informações de seus imóveis no Cadastro Ambiental Rural. As notificações foram enviadas pelo gov.br. Para consultar se o imóvel tem alguma pendência, o proprietário deve acessar o site www.car.gov.br e consultar a caixa de mensagem da Central Proprietário Possuidor, como explica Henrique Dolabella, diretor do Cadastro Ambiental Rural.
5: A mensagem pode ser para validar a análise que o Estado fez, pode ser para retificar alguma informação que o Estado identificou que não estava corretamente declarado, ou pode ser para subir algum documento comprovando aquela informação. Em outros estados que não usam o sistema federal, que usam o sistema estadual próprio, aí ele vai ter que entrar no SICAR do estado, né, e cada estado vai ter o seu processo.
4: O CAR funciona como um mapa digital das áreas rurais e compõe uma base de dados para controle, monitoramento, planejamento ambiental e econômico e combate ao desmatamento. Atualmente, 8 milhões de propriedades estão inscritas no Cadastro Ambiental Rural. De acordo com Gabriela Gonçalves, coordenadora-geral da gestão do SICAR, o registro é obrigatório, gratuito e dá oportunidades para quem vive no campo.
6: É muito importante estar com o cadastro em dia e acompanhar as notificações da Central do Proprietário Possuidor, porque o Cadastro Ambiental Rural ele é obrigatório para o acesso ao crédito, ele também traz melhores condições de acesso ao crédito quando ele está regularizado. Então, é necessário e vale muito a pena acompanhar o Cadastro Ambiental Rural através da Central do Proprietário Possuidor.
4: Produtores do Acre, Rondônia, Pará, Tocantins, Mato Grosso, Mato Grosso do Sul, Goiás, Bahia, Espírito Santo, São Paulo e Santa Catarina devem acessar os cadastros ambientais do próprio estado para checar pendências. Todos os demais vão encontrar as informações no sistema federal, car.gov.br. Reportagem Graziele Bezerra.
0: E produtores rurais podem procurar na Embrapa orientações sobre as mudanças climáticas causadas pelo El Niño.
1: As previsões climáticas indicam mais chuva e temperaturas acima da média para a região sul do país nos próximos meses.
0: Diante desse cenário, produtores rurais podem adotar medidas de planejamento para reduzir os impactos nas lavouras e na pecuária.
7: O El Niño deve permanecer até o início de 2027 e trazer mais chuva, maior nebulosidade e temperaturas acima da média para a região sul do país. Mas, segundo especialistas, conhecer o fenômeno com antecedência permite reduzir riscos no campo. Orientações técnicas voltadas às principais atividades agropecuárias da região reúnem recomendações que podem auxiliar os produtores nesse planejamento, explica José Reinaldo Moraes, pesquisador da Embrapa Clima Temperado.
8: Ele reúne aí recomendações específicas para grãos, fruticultura, silvicultura, horticultura, pastagem, né, diversas aí, né, tipos de manejo, sempre com base no histórico de eventos, né, anteriores que nós tivemos e também no conhecimento acumulado de anos, né, que a gente tem aí de convivência com esse fenômeno.
7: O documento recomenda que o produtor acompanhe as previsões meteorológicas oficiais, respeite o zoneamento agrícola de risco climático, planeje os investimentos e considere a contratação do seguro rural. A orientação é adaptar o manejo de acordo com cada cultura, já que os efeitos do El Niño variam entre lavouras e sistemas de produção. Nos cereais de inverno, como trigo, cevada e aveia, a atenção deve ser redobrada com doenças e com o planejamento da colheita. Para soja, milho e arroz irrigado, o foco está na drenagem das áreas, conservação do solo e monitoramento fitossanitário, para detectar pragas e doenças. Já na fruticultura, o excesso de chuva pode favorecer erosões, doenças e até comprometer a produtividade dos pomares. O pesquisador José

0: desafios provocados pelo El Niño. Reportagem Pablo Mundim.
1: E a chegada do El Niño, com previsão de mudanças climáticas, acendem o alerta dos cuidados para evitar doenças transmitidas por insetos e mosquitos, como dengue e chikungunya.
2: Altas temperaturas e maior volume de chuva em algumas regiões podem favorecer a circulação do mosquito Aedes aegypti a partir do segundo semestre desse ano.
1: E o Ministério da Saúde recomenda que estados e municípios intensifiquem as ações de vigilância e controle. Saiba mais com Diego Freitas.
3: O Ministério da Saúde emitiu uma nota técnica em que alerta estados e municípios para a possibilidade de aumento na transmissão de arboviroses, como dengue e chikungunya, em razão da previsão de ocorrência do fenômeno El Niño ao longo do segundo semestre deste ano. Segundo projeções citadas no documento, o aumento das temperaturas e das chuvas em algumas regiões e os períodos de seca em outras áreas podem favorecer a proliferação do mosquito Aedes aegypti. A estimativa é de cerca de 1.700.000 casos de dengue em 2027, considerando cenários climáticos que ainda podem ser atualizados. A orientação é reforçar as ações de vigilância e controle, com bloqueio da transmissão nos primeiros casos identificados, reorganização das atividades dos agentes de combate às endemias e adoção das medidas de controle do vetor. A população também deve eliminar possíveis criadores do mosquito, observar os sintomas das arboviroses e procurar atendimento de saúde ao surgimento dos primeiros sinais da doença. Para acompanhar os alertas, basta acessar o portal info.dengue.mate.br. Diego Freitas, para a Voz do Brasil.
2: Os Estados Unidos anunciaram novas tarifas de importação a produtos brasileiros.
1: E o governo brasileiro acaba de divulgar nota contestando a decisão.
2: A repórter Luana Karen está aqui no estúdio da Voz do Brasil e tem mais informações pra gente. Boa noite, Luana.
4: Boa noite, Luciana e Ellen. Boa noite aos ouvintes da Voz do Brasil. Olha, em nota divulgada há pouco, o governo brasileiro rechaçou a decisão do governo dos Estados Unidos de impor tarifas de 12,5% sobre produtos brasileiros. A nova tarifa está relacionada a investigações sobre trabalho forçado. De acordo com a nota assinada pela Secretaria de Comunicação Social da Presidência da República, ao longo da investigação, o Ministério do Trabalho e Emprego prestou explicações e forneceu farta documentação sobre a legislação brasileira e da atuação das autoridades aduaneiras para coibir importações de bens produzidos por trabalho forçado. O documento afirma que o Brasil é reconhecido há décadas pela Organização Internacional do Trabalho, pelos fortes compromissos assumidos no combate ao trabalho forçado. Além do compromisso internacional com o combate ao trabalho forçado, o governo brasileiro cita o compromisso interno intensificado pelas políticas domésticas de fiscalização, prevenção, acolhimento das vítimas e combate ao trabalho escravo contemporâneo. A nota ainda destaca que o governo brasileiro responsabiliza as empresas e indivíduos, aplicando multas severas e mantendo um cadastro de lista suja de empregadores.
1: Luana, e o governo indicou quais são as medidas que deve tomar a partir de agora?
4: Indicou sim, Ellen. O documento afirma que o Brasil iniciará imediatamente os trâmites para acionar os instrumentos previstos na Lei de Reciprocidade, aprovada por unanimidade pelo Congresso Nacional, e levará o tema ao Mecanismo de Solução de Controvérsias da Organização Mundial do Comércio. Ellen e Luciana.
2: Luana, muito obrigada pela sua participação ao vivo aqui na Voz do Brasil.
1: O papel da ciência é transformar a realidade e trazer melhorias práticas para o dia a dia da sociedade.
2: Com essa missão, o Prêmio Jovem Cientista chega à sua 32ª edição, destacando a inteligência artificial para o bem comum.
1: O objetivo é reconhecer projetos de estudantes e pesquisadores que utilizem a inteligência artificial para reduzir desigualdades, proteger o meio ambiente e melhorar os serviços públicos no Brasil.
2: Para falar sobre o prêmio e como a ciência pode revolucionar o uso da tecnologia no nosso dia a dia, eu e Nazi Brum conversamos mais cedo com Olival Freire Júnior, presidente do Conselho Nacional do Desenvolvimento Científico e Tecnológico, CNPq. Vamos ouvir. Nós vamos conversar agora sobre ciência. Presidente, muito obrigada pela sua participação aqui na Voz Brasil.
5: Muito obrigado.
2: Para começar, vamos falar sobre o Prêmio Jovem Cientista. O que é esse prêmio?
5: É uma das ações mais tradicionais do CNPq. Ela tem quase 50 anos de existência. É uma iniciativa conjunta do CNPq com a Fundação Roberto Marinho. E temos também sempre um patrocinador master que pode

0: e ao longo do tempo. Atualmente é a Shell. Qual é a importância desse prêmio? Eu gosto de dizer que prêmios são importantes em todas as atividades humanas. Acabamos de ver um exemplo de um prêmio que foi um fracasso para nós brasileiros. Qual é o brasileiro que não ficou frustrado com a Copa do Mundo? E qual é o brasileiro que não ficou contente com o desempenho do Wagner Moura e da Fernanda Torres na premiação do cinema? Então, prêmios são importantes em quaisquer atividades. E na ciência não é diferente. A particularidade desse prêmio, que é um prêmio para tentar fisgar um jovem promissor. Então, não é um prêmio Nobel, não é o prêmio Álvaro Alberto, então não é o prêmio para o pesquisador já consolidado. Então é uma tentativa, nos mantendo na questão do futebol, de você olhar para a divisão de base e dizer aquilo ali tem futuro. Essa que é a ideia. Na última rodada, nós premiamos várias pessoas, algumas delas foram tão destacadas que na comemoração dos 75 anos do CNPq, nós convidamos alguns deles, Emanuele, Elisângela, o Raul, para apresentarem seus trabalhos para aquele público, que era um público diversificado, que estava comemorando os 75 anos do CNPq.
1: Bom, presidente, esse ano, qual que é o tema do Prêmio Jovem Cientista e por que que ele foi escolhido?
0: Então, isso é muito importante porque o tema, ele orienta a escolha e orienta quem vai se candidatar, e a gente sempre busca um tema na fronteira da pesquisa. Já tivemos o tema, como no ano passado, o problema da mudança climática em escala global, e o tema desse ano é inteligência artificial relacionada ao bem comum. Esse dilema que o mundo inteiro hoje atravessa, de uma transição tecnológica disruptiva, mas uma transição em que nós estamos preocupados com o modo como a sociedade incorpora e não se perde nessa transição.
2: E como é que o investimento em jovens talentos pode contribuir para esse desenvolvimento tecnológico, científico do país?
0: Veja, os prêmios, eles são importantes também pelo valor financeiro, pelas bolsas que são atribuídos. Mas eles também colocam luz sobre certos projetos. Eu falei dos projetos desse ano. Um dos projetos que eu posso reportar para vocês é um projeto que foi destacado. Era um projeto de você ter uma célula fotoelétrica portátil que aquele coletor de castanha na floresta amazônica, veja que eu estou falando de um produto que o Brasil vende para o mundo inteiro, não, Brasília Nuts, aqui a gente chama de castanha do Pará, o pessoal do Acre, do Amapá vai me matar, mas eu estou fazendo a ressalva, é a castanha do Brasil, então o prêmio é um kit portátil que você carrega nas costas. Eu confesso para vocês que eu participei da entrega desse prêmio, eu achei importante, mas eu não entendi a profundidade do impacto desse prêmio. Eu só compreendi tempos depois, numa viagem ao Amapá, e eu conversando com mais calma com o orientador da Manuele, e aí ele me explicou o tempo que o castanheiro passa sem contato telefônico, sem luz à noite, 40 dias, 60 dias. Então, você veja que é algo que, é claro que ainda é um projeto, é um piloto, ainda precisa chegar, ter escala para chegar no mercado, mas é algo que impacta na vida dos povos da Amazônia e impacta na economia brasileira, porque é o pessoal que coleta um dos produtos de exportação do Brasil.
1: Então, são projetos que podem fazer a diferença realmente, né?
0: Exatamente, exatamente.
2: E quem pode participar desse prêmio, que vai falar de inteligência artificial, que é um tema tão atual, como o senhor disse, né?
0: Em princípio, porque o prêmio tem faixas, então, em princípio, todos os alunos do segundo grau, da universidade, aluno de mestrado, aluno de doutorado, um jovem pesquisador já com doutorado, todos esses podem se candidatar. Aí tem que olhar no edital qual a faixa em que ele se enquadra.
2: E vamos lembrar que o endereço, para quem tiver interesse no prêmio, é jovemcientista.cnpq.br.
0: Perfeito.
2: Todo mundo pode participar e tentar impactar, mandar projetos que impactem, né, a vida, não só do cientista, mas também do país, né, presidente?
0: E se tiver alguma confusão, bota lá no Google, Jovem Pesquisador CNPq, não vai dar outro endereço. É esse que você acabou de falar.
1: Agora, presidente, vamos falar rapidamente sobre a SBPC, a Sociedade Brasileira para o Progresso da Ciência, que começa agora. Como é que vai ser a participação do CNPq?
0: Veja, a SBPC é uma entidade da sociedade civil, até um pouco mais antiga do que o CNPq, né? Mas que tem tido um importante papel ao longo da história do Brasil. É a voz do cientista que, como sociedade civil, se dirige à própria sociedade e ao governo. Então, o CNPq sempre apoiou essa reunião da Sociedade Brasileira do Progresso da Ciência e sempre participou dessa reunião. Esse ano, em Niterói, belíssima cidade, nós vamos participar com uma atração, dentre outras, que essa atração eu queria chamar a atenção. Nós concebemos uma linha do tempo, a propósito dos 75 anos do CNPq, uma linha do tempo que dá corpo e voz ao lema dos 75 anos, que é: olhando bem, tem CNPq. É a ideia de que em muitas das atividades de ciência e tecnologia que nós brasileiros nos orgulhamos, por vezes a gente não percebe que tem a marca do CNPq. Então, nessa linha do tempo, a gente vai encontrar, por exemplo, pesquisa de petróleo em águas profundas, tem o DNA do CNPq. A atividade do ITA, que permitiu a criação da Embraer, que hoje o Brasil tem a terceira empresa de aeronáutica do mundo, tem o DNA do CNPq. Citei esses exemplos, mas tem, eu diria, vários outros. O desafio do enriquecimento do urânio, o desafio de ter transformado o Brasil nessa enorme potência agrícola, tem lá o selo da Embrapa. Então, por vezes, o selo do CNPq não aparece tão diretamente. É preciso olhar bem para ver o apoio do CNPq. Então, quem tiver a oportunidade de ir a Niterói, eu convido para que passe no estande do CNPq para ver essa linha do tempo.
2: Muito obrigada pela sua participação aqui na Voz do Brasil. A gente conversou com o presidente do Conselho Nacional de Desenvolvimento Científico e Tecnológico, Olival Freire Júnior. Muito obrigada, presidente.
0: Agradeço a vocês pela possibilidade de falar do CNPq, de falar da pesquisa no Brasil, e agradeço também, claro, à EBC e ao público que nos acompanhou.
3: E a consulta ao terceiro lote de restituição do Imposto de Renda 2026 será aberta nesta sexta-feira, dia 24 de julho.
2: Quem ainda não recebeu a restituição deve verificar se há inconsistências.
3: Saiba como verificar a restituição e resolver possíveis pendências.
4: A consulta ao terceiro lote da restituição do Imposto de Renda será liberada nesta sexta-feira, dia 24, a partir das 9 horas. Mais de 2 milhões e 700 mil contribuintes serão contemplados e o pagamento está previsto para o dia 31 de julho. Para saber se a sua restituição foi liberada, basta acessar o serviço Meu Imposto de Renda no site da Receita Federal ou consultar pelo aplicativo oficial do órgão em celulares e tablets. De acordo com a Receita Federal, cerca de 165 mil restituições não foram creditadas, porque o contribuinte informou o CPF como chave PIX para recebimento, mas não possui conta bancária vinculada a essa chave. Nesses casos, é possível cadastrar uma chave PIX CPF junto a uma instituição financeira, atualizar os dados pelo serviço Meu Imposto de Renda ou enviar uma declaração retificadora. Após o processamento, permanecerão pendentes apenas restituições que ficaram retidas em malha fiscal ou que apresentam inconsistências nos dados bancários informados para recebimento, como os casos relacionados à chave PIX. Thaís de Araújo, para a Voz do Brasil.
2: Atenção, microempreendedores individuais e microempresários.
3: A implantação do novo Cadastro Nacional da Pessoa Jurídica pela Receita Federal vai suspender temporariamente os serviços de abertura, alteração e baixa de empresas realizadas pelas juntas comerciais.
2: Até o próximo sábado, às 7 horas da manhã, a base do CNPJ fica disponível apenas para consultas.
3: No sábado, a base ficará totalmente indisponível, impossibilitando consultas e qualquer outra operação relacionada ao cadastro.
2: O prazo para o restabelecimento total dos serviços está previsto para segunda-feira, 27 de julho.
3: A emissão do novo formato do CNPJ alfanumérico está marcada para o dia 31 de julho.
2: E atenção, estudantes, termina amanhã o prazo para os pré-selecionados da primeira chamada do ProUni entregarem a documentação que comprova as informações de inscrição à instituição de ensino onde foram selecionados.
3: Neste segundo semestre, o programa oferece mais de 471 mil bolsas de estudos parciais e integrais em todo o país.
5: Os estudantes pré-selecionados no programa Universidade para Todos, o ProUni, do segundo semestre deste ano, têm até sexta-feira, dia 24, para comprovar as informações passadas durante a inscrição. A documentação exigida pode ser apresentada diretamente na instituição em que o aluno foi pré-selecionado. É responsabilidade do candidato verificar com a universidade os horários e locais para realizar este processo. A perda do prazo ou não comprovação das informações implicará na reprovação dos alunos. Quem não foi pré-selecionado nesta etapa poderá participar da segunda chamada do ProUni, prevista para o dia 5 de agosto. Também será possível manifestar interesse na lista de espera entre os dias 26 e 27 de agosto. A divulgação da lista ocorrerá no dia 1º de setembro e a comprovação das informações deve ser feita entre 1º e 14 de setembro. Nesta edição, o ProUni recebeu mais de 529 mil inscrições e ofertou 471.304 bolsas de estudo em 380 cursos de graduação. A iniciativa oferece bolsas de estudo integrais que cobrem 100% do valor da mensalidade e parciais, que correspondem a 50%. A iniciativa é realizada duas vezes ao ano. Mais informações em acessounico.mec.gov.br/ProUni. Thaisa Vitória para a Voz do Brasil.
2: O Ministério da Educação recebe até o dia 31 de julho a declaração do Censo Escolar 2026 e orienta gestores a preencherem os dados referente aos alunos da educação especial.
3: Eles podem acessar um guia do INEP com orientações específicas sobre oferta de atendimento educacional especializado.
2: Os dados devem ser fornecidos em educacenso.inep.gov.br.
3: E essas foram as notícias do Governo Federal.
2: Uma realização da Secretaria de Comunicação Social da Presidência da República.
3: Com produção da empresa Brasil de Comunicação.
2: Fique agora com as notícias do Poder Judiciário e do Congresso Nacional. Uma boa noite.
3: Boa noite e até amanhã.
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8: Decisão do Supremo Tribunal Federal permite retomada da cobrança de IPTU em Teresina, no Piauí.
9: STJ reafirma que quando a vítima de homicídio deixa filhos menores, essa consequência pode aumentar a pena base do condenado.
8: TSE orienta tribunais regionais a criarem parcerias com instituições especializadas para combater a desinformação eleitoral.
9: Boa noite, eu sou Marcela Luiz.
8: Eu sou Walter Lima.
9: O Supremo Tribunal Federal suspendeu o liminar do Tribunal de Justiça do Piauí, que havia interrompido a cobrança de IPTU na cidade de Teresina.
8: De acordo com a decisão do ministro Alexandre de Moraes, o município declarou que a queda da arrecadação poderia causar grave impacto na economia pública e comprometer a execução de serviços essenciais. Fernanda Porto.
10: Diante da urgência, o caso foi julgado pelo ministro Alexandre de Moraes, que está na presidência do STF nesta segunda quinzena de julho. Ao atender o pedido para restabelecer a cobrança do imposto, o ministro Alexandre de Moraes considerou o levantamento da Secretaria Municipal de Finanças de Teresina, que indica que a paralisação da cobrança do IPTU impactou em arrecadação de mais de 84 milhões de reais. Na decisão, o ministro Alexandre de Moraes ressaltou que o município demonstrou que a queda de arrecadação poderia causar grave impacto na economia pública e comprometer a execução de serviços essenciais.
9: Quando a vítima de um homicídio deixa filhos menores, essa consequência pode aumentar a pena base do condenado.
8: Esse entendimento foi reafirmado pelo Superior Tribunal de Justiça. Fátima Uchoa.
11: Agora, sob o rito dos recursos repetitivos, a terceira sessão do STJ fixou essa tese que deve ser observada por juízes e tribunais. De acordo com o relator ministro Reinaldo Soares da Fonseca, o fato de a vítima do crime deixar filhos menores pode repercutir no aspecto material e gerar impacto em questões emocionais, mas esse posicionamento não pode ser aplicado automaticamente porque transformaria uma circunstância judicial em fator objetivo de aumento da pena. Ainda segundo o ministro, não é necessário exigir a comprovação de impacto excepcional ou individualizado para os dependentes da vítima, sob o risco de se esvaziar a própria finalidade da análise dessa circunstância judicial.
9: O Tribunal Superior Eleitoral orienta tribunais regionais a criarem parcerias com instituições especializadas para combater a desinformação eleitoral.
8: A ação permitirá a ampliação da capacidade técnica da Justiça Eleitoral, garantindo segurança jurídica na análise de processos que envolvam desinformação e conteúdo gerado por inteligência artificial. Juliana Cariri.
12: Os acordos poderão prever o compartilhamento de metodologias, o acesso a profissionais especializados, laboratórios e ações de capacitação. O TSE ressalta que as parcerias não alteram as competências das autoridades judiciárias nem as garantias.
9: Tribunal Superior do Trabalho mantém decisão que anulou reintegração de metalúrgico demitido por justa causa.
8: O trabalhador foi dispensado após comentar em rede social sobre a empresa em que ele trabalhava. Marla Lacerda.
13: O metalúrgico havia sido reintegrado por decisão provisória em primeira instância, alegando que sofria de depressão e que não podia ser dispensado por motivo de doença ocupacional. Mas o TRT de Campinas, São Paulo, suspendeu a medida. O caso foi analisado então pela SDI2 do TST, que confirmou a decisão de segundo grau. Para o colegiado, ainda não há elementos suficientes para concluir que a demissão foi irregular. Os ministros destacaram também que a estabilidade pela doença ocupacional não impede a dispensa por justa causa. Portanto, a validade da demissão ainda será analisada na ação principal após a produção das provas necessárias.
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9: Uma boa noite.
8: E até amanhã.
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14: Eu sou Humberto Pinheiro e estes são os destaques de hoje do Jornal do Senado, que começa agora. Nova lei fortalece a produção nacional de medicamentos e vacina. Piso dos professores, frete rodoviário e renovação da CNH estão entre as medidas aprovadas pelo Senado. Emendas parlamentares para shows podem ser proibidas. Boa noite. Foi sancionada a lei que cria a Estratégia Nacional para o Desenvolvimento do Complexo Econômico Industrial da Saúde. A nova legislação busca fortalecer a produção nacional de medicamentos, vacinas, equipamentos e insumos médicos. O objetivo é reduzir a dependência do Brasil de produtos importados, ampliar a capacidade da indústria nacional e garantir mais segurança no abastecimento do sistema de saúde. A reportagem é de Patrícia Oliveira.
15: São mecanismos para incentivar empresas e instituições de pesquisa a desenvolver e fabricar esses produtos no país. A nova lei também amplia parcerias entre o governo, universidades e empresas e prevê linhas de crédito. Para o relator do projeto que deu origem à lei, senador Rogério Carvalho, do PT de Sergipe, a pesquisa tecnológica em saúde deve se voltar para soluções dos problemas brasileiros.
16: A pandemia de Covid-19 demonstrou que buscar a autossuficiência em fármacos, vacinas e equipamentos hospitalares é um dever do Estado para assegurar o direito constitucional à saúde.
15: A nova lei também altera normas do SUS e a lei de licitações para facilitar as compras públicas no setor de saúde.
14: No primeiro semestre de 2026, o Senado aprovou medidas provisórias que tratam do piso salarial dos professores da educação básica e do frete rodoviário de cargas. Os senadores também deram aval à renovação automática da Carteira Nacional de Habilitação. Repórter Pedro Pincer.
17: O Congresso Nacional aprovou medidas provisórias importantes, como a que reajusta o piso salarial dos professores da educação básica para R$ 5.130,63 em 2026, um aumento de 5,4% sobre o valor anterior, com ganho real de 1,5 ponto percentual acima da inflação. O texto aprovado estabelece novo cálculo para reajuste anual. A senadora professora Dorinha Seabra, do União do Tocantins, destacou a importância de valorizar o trabalho dos docentes.
18: Não tem educação boa, nem educação de qualidade, se os profissionais da educação não forem devidamente respeitados e valorizados. Esse é o nosso apelo para que, a partir do piso, as carreiras sejam reorganizadas nos diferentes municípios brasileiros e nossos estados.
17: Outro destaque foi a medida provisória que altera as regras e o cálculo do piso mínimo do frete rodoviário de cargas para considerar custos operacionais. A medida beneficia os caminhoneiros por estabelecer novas regras de regulamentação para empresas que contratem caminhoneiros para a realização de transporte rodoviário de cargas. Para o senador Stevenson Valentim, do Podemos do Rio Grande do Norte, a medida faz justiça e traz tranquilidade para a categoria.
19: Entendo que esse viés da multa já atingiu a sua pedagogia. E permanecer com essa injustiça é passar uma ideia de vingança e que não contribui nada para a sociedade. É importante que o caminhoneiro esteja preocupado com a carga, com o seu horário de entrega, com a distância da família, com as condições das nossas rodovias.
17: Outra medida provisória aprovada no primeiro semestre do ano garante a renovação automática da Carteira Nacional de Habilitação de motoristas que, ao término da validade do documento, estiverem no Registro Nacional Positivo de Condutores. O cadastro mostrará o nome das pessoas que não tenham cometido nenhuma infração de trânsito nos últimos 12 meses.
14: E o Senado deve analisar a partir de agosto um projeto que cria o Prêmio Nacional da Educação Brasileira. A proposta busca reconhecer iniciativas de estados, municípios, escolas e estudantes que contribuam para melhorar a educação. O objetivo é valorizar boas práticas e incentivar ações que fortaleçam a educação em diferentes etapas, da educação infantil ao ensino médio. A proposta prevê categorias específicas para reconhecer experiências bem-sucedidas em todo o país. Os detalhes com o repórter Rodrigo Rezende.
20: O Senado deve analisar a partir de agosto um projeto que cria o Prêmio Nacional da Educação Brasileira. A ideia, apresentada pelo senador Camilo Santana, do PT do Ceará, reconhece estratégias e iniciativas para a promoção de avanços na melhoria da qualidade da aprendizagem na educação básica feitas por estados, municípios, escolas ou estudantes brasileiros. Camilo Santana, atual presidente da Comissão de Educação do Senado, ressalta que todas as formas de desenvolvimento da educação brasileira devem ser valorizadas.
21: Eu sempre digo que a educação precisa estar acima de qualquer questão política ou partidária nesse país. Está em jogo a qualidade da educação para nossas crianças e jovens desse país. Temos muito ainda a fazer, muito caminho a ser percorrido.
20: O prêmio terá 8 categorias e regulamento posterior irá definir a forma de seleção dos vencedores. A proposta de criação do Prêmio Nacional da Educação Brasileira ainda será analisada pelas comissões do Senado.
14: Um projeto apresentado no Senado tipifica como ilícito o uso de emendas parlamentares para o financiamento de shows e apresentações artísticas. A medida pretende modificar a lei de improbidade administrativa para penalizar os gestores públicos infratores de maneira mais dura e até mesmo com a perda da função.
0: Mais informações com o repórter Douglas Castilho.
1: Apresentado pelo senador Eduardo Girão, do Novo do Ceará, o texto prevê que o uso de emendas parlamentares para financiamento de shows e apresentações artísticas seja enquadrado como ato que causa prejuízo ao erário. Essa modalidade de infração tem também como sanções a perda dos direitos políticos por até 8 anos, multa de até 2 vezes o valor do dano causado e o ressarcimento integral dos danos verificados.
22: É um dinheiro que se evapora e que, se for em equipamentos para o hospital, fica lá por anos, por décadas, né? E esse projeto nosso visa normatizar isso e considerar como improbidade administrativa, com punição.
1: O autor do projeto justificou ainda que a medida pode combater o superfaturamento e os desvios que costumam ocorrer nesse tipo de transação. Além disso, segundo ele, haveria diversas vezes um conflito de interesses, pelo fato de gestores usarem dinheiro público para contratarem bandas ou grupos que têm eles próprios como empresários. O projeto aguarda a destinação para discussão nas comissões do Senado.
0: Mais de 158 milhões de brasileiros estão aptos a votar nas eleições de 4 de outubro. O número é o maior da história e representa um crescimento de mais de 2 milhões de eleitores em relação a 2022. No primeiro turno, os eleitores vão escolher presidente da República, governadores, 2 senadores, deputados federais, deputados estaduais e distritais. A reportagem é de Rodrigo Rezende.
20: 158 milhões e 700 mil pessoas devem decidir os mandatários dos próximos anos para a presidência da República, governos estaduais e distrital, Senado, Câmara dos Deputados e Assembleias Estaduais. Em relação às eleições de 2022, houve um acréscimo de 2 milhões e 200 mil eleitores. As mulheres representam quase 53% do eleitorado e cerca de 3 milhões e 500 mil eleitores têm 18 anos ou menos. O presidente do Tribunal Superior Eleitoral, ministro Nunes Marques, ressalta que a população brasileira é soberana para escolher seus representantes e definir o futuro do país.
23: O futuro da nossa democracia não será delineado por máquinas, mas pelos milhões de brasileiras e brasileiros que depositam nas urnas sua mensagem de esperança, traduzida no voto direto, secreto, universal e periódico.
20: Os 3 maiores colégios eleitorais estão na região Sudeste: São Paulo, com 34 milhões, Minas Gerais, com 16 milhões, e Rio de Janeiro, com quase 13 milhões de eleitores. 918 mil brasileiros vivendo no exterior estão aptos para votar.
0: O senador Wellington Fagundes, do PL de Mato Grosso, defendeu o projeto de lei que permite a destinação de emendas parlamentares da saúde para o atendimento pré-hospitalar realizado pelos corpos de bombeiros militares. Na análise dele, a proposta reconhece que esse serviço integra a rede de atendimento em saúde e amplia as responsabilidades de investimento na estrutura das corporações. Trabalhos técnicos de Josivaldo Souza. O Jornal do Senado fica por aqui. Acompanhe agora as notícias da Câmara dos Deputados. Boa noite.

0: Câmara dos Deputados. Câmara transforma em lei atendimento a brasileiras que vivem no exterior.
1: Herdeiros poderão retirar valores de até 40 salários mínimos sem inventário.
0: Comissão aprova inclusão digital de alunos com deficiência da rede pública.
1: Boa noite. A Comissão de Educação aprovou a criação da Política de Alfabetização Digital das Pessoas com Deficiência. A repórter Sofia Peçanha tem os detalhes da votação.
2: A Comissão de Educação da Câmara dos Deputados aprovou o projeto que institui a Política Nacional de Alfabetização Digital das Pessoas com Deficiência. Antes disso, o texto também foi aprovado pela Comissão de Defesa dos Direitos das Pessoas com Deficiência. A proposta tem como objetivo garantir o letramento digital de estudantes com deficiência da rede pública de ensino. Isso inclui desde o uso básico de computadores e internet, até ferramentas que auxiliam na comunicação, no acesso à informação e no desenvolvimento escolar. A relatora do projeto na Comissão de Educação, a deputada Maria Rosas, do Republicanos de São Paulo, destacou a importância da medida para promover a inclusão.
3: Aprovar essa Política Nacional de Alfabetização Digital, especificamente para as pessoas com deficiência, é um marco para que nós possamos trazer e falar na ação a pessoa com deficiência, dizendo: nós lutamos pela inclusão dos direitos da pessoa com deficiência.
2: Para isso, o projeto prevê a capacitação de professores e gestores, a adaptação dos métodos de ensino e investimento em infraestrutura tecnológica nas escolas, como equipamentos e conexão à internet. A ideia é que a tecnologia deixe de ser um obstáculo e passe a ser uma ferramenta de inclusão, como ressaltou a relatora ao afirmar que a transformação digital precisa considerar as necessidades de todos os estudantes.
3: A transformação digital da educação somente se realiza plenamente quando contempla a diversidade dos estudantes e assegura a eliminação de barreiras que dificultam o acesso à participação e aprendizagem das pessoas com deficiência.
2: A política de educação digital para pessoas com deficiência também estabelece que o desenvolvimento dos alunos e da instituição deverá ser acompanhado bimestralmente. Segundo o autor da proposta, o deputado Carlos Henrique Gaguin, do União de Tocantins, com mais acesso e preparo, os estudantes com deficiência podem ter mais autonomia nos estudos, mais participação nas atividades escolares e melhores oportunidades no futuro, inclusive no mercado de trabalho. O próximo passo para a aprovação da Política Nacional de Alfabetização Digital das Pessoas com Deficiência será a análise pela Comissão de Finanças e Tributação. Da Rádio Câmara de Brasília, Sofia Peçanha.
0: Educação. Bibo Nunes, do PL do Rio Grande do Sul, é autor do projeto que proíbe a aprovação automática de alunos não alfabetizados nos três primeiros anos do ensino fundamental. O texto altera a Lei de Diretrizes e Bases da Educação Nacional e aguarda análise pela Comissão de Constituição e Justiça.
4: Tem que saber ler e escrever, isso é o mínimo. Escola é para educar, que acima de tudo o objetivo das escolas é a educação. Se não for educação, não tem o menor fundamento. Espero que aprove para o bem da educação no Brasil. Não tem fundamento uma criança no primeiro, segundo, terceiro ano serem aprovados sem saber ler e escrever. Essa é a minha luta para melhorar de fato a educação no Brasil.
1: Bibo Nunes acredita que a promoção automática dos alunos serve apenas para melhorar indicadores educacionais. Na avaliação do deputado, a medida desestimula estudantes e professores, cria uma falsa sensação de aprendizado e compromete a qualidade da educação.
0: Justiça. Comissão aprova proposta que permite até 40 salários mínimos para a retirada de valores a herdeiros. A repórter Júlia Lopes explica a atualização dos valores.
5: A Comissão de Finanças e Tributação da Câmara dos Deputados aprovou um projeto que atualiza para até 40 salários mínimos, o equivalente hoje a R$ 64.840, o valor que poderá ser liberado a herdeiros sem necessidade de inventário em cadernetas de poupança e fundos de investimento. A proposta foi apresentada pelo deputado Celso Russomano, do Republicanos de São Paulo, e altera a lei que trata do pagamento a dependentes ou sucessores de valores não recebidos em vida pelo titular, como restituições do imposto de renda e outros tributos. A regra vale para casos em que não há outros bens sujeitos a inventário. No texto, o autor explica que, nesses casos, os herdeiros costumam utilizar os valores recebidos para cobrir despesas como impostos, custas judiciais e honorários de advogados, entre outros gastos. O relator da proposta, deputado Hildo Rocha, do MDB do Maranhão, afirma que a atualização é necessária, porque a legislação atual utiliza como referência a obrigação do Tesouro Nacional, a OTN, que não existe mais, o que gera dificuldades de interpretação.
6: Essa regra já existia, só que como ele estava estipulado, referenciado em cima de um título do governo, que era a antiga OTN, e como a OTN não existe mais, não existia mais a referência de até quanto poderia ser pago de forma imediata para a viúva, ou para o viúvo, ou para o filho. Então isso impedia a evolução e a facilidade e a rapidez da transferência desses recursos de uma conta para a conta do herdeiro. E isso é facilitado agora.
5: Além disso, a proposta altera o Código de Processo Civil para estabelecer que o juiz não poderá negar o pedido de gratuidade da justiça apenas com base na renda de um herdeiro ou na posse de um imóvel. O projeto, que busca atualizar o limite a ser retirado por herdeiros em cadernetas de poupança e outras aplicações no valor até 40 salários mínimos, segue em análise na Comissão de Constituição e Justiça. Da Rádio Câmara de Brasília, Júlia Lopes.
7: Economia.
1: A Câmara aprovou proposta que garante imunidade tributária aos templos religiosos e suas entidades filantrópicas, também sobre tributos incidentes no consumo de bens e serviços. Marcelo Crivella, do Republicanos do Rio de Janeiro, afirma que a medida regulamenta um direito já previsto na Constituição.
8: Essa é a grande, eu diria, notícia para os templos religiosos, é fazer com que a imunidade prevista na Constituição Federal se torne realidade com relação aos tributos que incidem no consumo de bens e de serviços. Essa PEC foi aprovada no plenário com 385 votos favoráveis, 93 votos contrários e 7 abstenções. Portanto, teve ampla maioria.
0: Na opinião de Marcelo Crivella, a medida pode reduzir os custos de igrejas e instituições beneficentes na aquisição de equipamentos e insumos utilizados em atividades religiosas, assistenciais e sociais. A proposta agora será analisada pelo Senado.
1: Depois de ser aprovado na Comissão de Constituição e Justiça, o projeto que aumenta o prazo para transferência de domicílio eleitoral está pronto para ser votado pelo plenário da Câmara.
0: A proposta também altera as regras para comprovação de vínculo com a localidade, como informa a repórter Silvia Munhato.
9: A Comissão de Constituição e Justiça da Câmara aprovou o projeto que amplia de 150 para 180 dias antes das eleições o prazo final para o pedido de transferência do domicílio eleitoral. Pelo texto, o tempo de residência mínima no novo município também muda de 3 para 6 meses. A deputada Júlia Zanatta, do PL de Santa Catarina, relatora do texto, foi favorável à mudança.
10: A prática do turismo eleitoral, a transferência fraudulenta de domicílio com fins meramente eleitoreiros, constitui uma burla que corrói a representatividade democrática e a soberania popular em sua dimensão municipal. O voto é o exercício de soberania localizado e a fraude de domicílio rompe o nexo da pertinência essencial entre o eleitor e a comunidade política local, cujos rumos ele pretende definir.
9: A proposta também altera a forma de comprovação de vínculo com a localidade. Será exigida a apresentação de comprovante de residência oficial em nome do eleitor, como contas de água, luz, gás, telefone fixo ou correspondência oficial de órgãos governamentais. A lei atual permite a comprovação por meio de declaração do próprio eleitor ou outros meios que forem considerados convincentes pelo juiz eleitoral. Da Rádio Câmara de Brasília, Silvia Munhato.
7: Desenvolvimento Regional.
1: Rodrigo Hollenberg, do PSB, teme que o empréstimo de 6 bilhões de reais feito pelo governo do Distrito Federal para cobrir o rombo do Banco de Brasília, no caso Master, comprometa a saúde e a educação públicas. Por isso, o deputado acionou a justiça em defesa de crianças e famílias atípicas.
11: Nós, então, oficiamos ao Ministério Público do Distrito Federal e Territórios, solicitando que determine que o governo do Distrito Federal faça concurso para orientadores educacionais para que essas crianças, esses jovens com deficiência possam ser acolhidos adequadamente na rede pública de educação do Distrito Federal. Do mesmo modo, nós estamos solicitando ao governo do Distrito Federal que realize a contratação de médicos, de enfermeiros, de técnicos de enfermagem, que possam garantir o atendimento a essas famílias.
0: Presidente da Comissão de Defesa dos Direitos das Pessoas com Deficiência, Rodrigo Hollenberg, relata o drama de famílias atípicas sem atendimento adequado e lamenta a falta de concurso para orientadores educacionais no Distrito Federal desde 2017.
7: Previdência.
1: O tempo para a aposentadoria de policiais militares e bombeiros poderá ser reduzido. Uma proposta aprovada pela Câmara permite que os estados e o Distrito Federal editem leis locais para diminuir esse prazo. Confira na reportagem de Maria Neves.
9: Aprovado na Comissão de Constituição e Justiça da Câmara dos Deputados, projeto que reduz o tempo de serviço de policiais e bombeiros militares para ter direito à aposentadoria integral, pode seguir para o Senado. Pela proposta, os estados poderão editar legislação própria para reduzir em até 5 anos o tempo mínimo de exercício na função para receber proventos integrais. O autor do projeto, o deputado Júnior Amaral, do PL Mineiro, argumenta que a medida busca trazer justiça para policiais e bombeiros militares que trabalham em condições difíceis e são pouco valorizados.
12: Os profissionais de segurança pública no Brasil já sofrem com falta de retaguarda jurídica, já sofrem com falta de logística adequada para trabalhar, já sofrem com baixos salários. Então essa questão da previdência é algo mínimo que a gente pode fazer aqui na Câmara dos Deputados para impedir que esses homens e mulheres sejam ainda mais desprestigiados, como infelizmente são historicamente no nosso país.
9: Atualmente, a lei exige 35 anos de serviço para militares receberem a aposentadoria com valor integral. Desse tempo, pelo menos 30 anos devem ser em atividades militares. Com o texto aprovado, o período mínimo de atividade militar poderá cair de 30 para 25 anos. Na regra de transição vigente, militares que ingressaram no cargo há mais tempo, antes de 2020, e ainda não cumprem os requisitos, têm de contar pelo menos 25 anos de serviço militar, mais um pedágio. Eles devem trabalhar mais 4 meses para cada ano que falta. A proposta também permite que os estados reduzam esse tempo de pedágio para 20 anos por lei local. Da Rádio Câmara de Brasília, Maria Neves.
0: Tarcísio Mota, do PSOL do Rio de Janeiro, apresentou projeto que estabelece regras para a aplicação de recursos dos regimes próprios de previdência dos servidores públicos. A proposta busca reduzir os riscos nas aplicações financeiras e aumentar a segurança do dinheiro destinado às aposentadorias.
13: Nós não podemos deixar que os institutos de previdência e os governos apliquem os recursos dos servidores em bancos que não têm condições de garantir a liquidez e garantir a rentabilidade e garantir que esses recursos não serão perdidos. Então a proposição desse PLP é de que os institutos de previdência de cada município brasileiro e dos estados brasileiros, eles tenham um limite, que 80% dos recursos dos servidores sejam obrigatoriamente aplicados em títulos que estão lastreados no Tesouro Nacional e em bancos públicos que dão garantia de que esse recurso não será perdido. E os demais 20% sejam aplicados em critérios muito rígidos de solidez dessas instituições financeiras.
1: Segundo Tarcísio Mota, a medida evita perdas em aplicações de alto risco e garante maior segurança aos recursos descontados de cada servidor. Ele argumenta ainda que o texto reduz a influência de interesses políticos e financeiros na gestão dos fundos previdenciários dos servidores.
7: Habitação.
0: Padre João, do PT de Minas Gerais, defende a aprovação de projetos que incentivam cooperativas habitacionais a participarem do Minha Casa Minha Vida. Ele avalia que a contribuição dessas entidades pode ampliar o acesso à casa própria com unidades mais acessíveis e de melhor qualidade.
14: Então temos que continuar avançando e avançando também com a nossa relatoria, com o projeto de lei que garanta a autogestão. Ou seja, além da responsabilidade e disposição de estados, do Distrito Federal e municípios, a sociedade civil organizada em forma de entidade ou cooperativa poder não só construir as moradias na forma de autogestão, mas também outros equipamentos importantes para a comunidade.
1: Padre João observa que o déficit habitacional atinge quase 5 milhões e 700 mil famílias no país. Ele afirma que a autogestão dá segurança jurídica a experiências já existentes e permite incluir equipamentos comunitários nos empreendimentos habitacionais.
7: Segurança Pública.
0: A Câmara aprovou proposta que transforma em lei o atendimento a brasileiras no exterior. Saiba mais sobre o assunto na reportagem de Paula Bittar.
9: A Comissão de Constituição e Justiça da Câmara aprovou uma proposta que transforma em lei a política de atendimento a brasileiras que vivem no exterior por meio dos Espaços da Mulher Brasileira. A iniciativa, desenvolvida pelo Ministério das Relações Exteriores em consulados brasileiros, oferece orientação e apoio especializado com prioridade a mulheres em situação de vulnerabilidade. Entre os objetivos da política estão o combate à violência doméstica, a orientação sobre direitos e o apoio à capacitação profissional, ao empreendedorismo feminino e ao aprimoramento educacional. O texto aprovado também prevê que o atendimento poderá contar com profissionais especializados e instituições parceiras em áreas como imigração, direito de família, legislação trabalhista e previdenciária, apoio psicológico e capacitação linguística, educacional e financeira. A proposta estabelece que a implantação dos espaços da mulher brasileira ocorrerá de forma gradual, conforme a avaliação do Itamaraty. A prioridade será dada às localidades onde houver maior necessidade de reforço do atendimento às mulheres, conforme a disponibilidade de orçamento, funcionários e de espaço físico nas repartições consulares. De acordo com dados do Ministério das Relações Exteriores, a rede consular brasileira realizou 1.556 atendimentos a brasileiras vítimas de violência doméstica e de gênero no exterior em 2023. Segundo a relatora na comissão, deputada Maria do Rosário, do PT do Rio Grande do Sul, o projeto garante a segurança jurídica de uma prática que o Itamaraty já desenvolve com sucesso.
15: Os objetivos específicos da criação deste espaço da mulher brasileira é o combate à violência doméstica, é a defesa das imigrantes contra a discriminação e a orientação a elas para a salvaguarda dos seus direitos humanos, é garantir a sua capacitação, o apoio ao empreendedorismo feminino, o apoio ao respeito, o aprimoramento educacional. Então, estas mulheres brasileiras que vivem no exterior passarão a ter um apoio maior dentro dos consulados como mulheres. E esse trabalho, sinceramente, será muito importante para a valorização dessas mulheres e tranquilidade das suas famílias que se encontram aqui no Brasil.
9: O projeto que transforma em lei a política de atendimento a brasileiras que vivem no exterior por meio dos Espaços da Mulher Brasileira já pode ir diretamente para o Senado, a menos que haja recurso para votação antes pelo plenário da Câmara. Da Rádio Câmara de Brasília, Paula Bittar.
7: Meio Ambiente.
1: Delegado Palumbo, do Podemos de São Paulo, é autor de projeto de lei que aumenta a punição para quem maltratar animais. O deputado explica que a proposta eleva a pena máxima de prisão dos atuais 5 para até 12 anos para os condenados por esse tipo de crime.
16: Nós estamos lutando. O meu projeto estipula uma pena de até 12 anos de cadeia. O indivíduo que maltrata um animal tem que ficar encarcerado, de preferência trabalhando para pagar o próprio sustento. É assim que a gente trata criminoso, gente desalmada, que não tem coração, que maltrata os animais. Se esse projeto for aprovado, eu espero que seja, nós estamos lutando para isso, o criminoso que maltratar animal vai ficar 12 anos enjaulado, que é onde ele tem que ficar.
0: Delegado Palumbo argumenta que a legislação atual não consegue manter presos os autores de maus tratos. O parlamentar também destaca sua atuação em defesa da causa animal e cita outras iniciativas apresentadas por ele ao longo da vida pública.
1: Termina agora o Jornal Câmara dos Deputados, produzido pela Rádio Câmara, com trabalhos técnicos de Everson Urani e a apresentação de José Carlos Andrade e Luciana Vieira. Uma boa noite para você.
0: Ótima noite. A Voz do Brasil volta amanhã.
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1: Boa noite, corujinhas e morcegões, morceguinhas e corujões. Está no ar o Emoções.
2: Marcelo Renato.
1: Loves in the air até a uma da manhã, o amor está no ar. Véspera de sexta-feira, 23 de julho de 2026. Temperatura predominante na região, 20 graus. Mudou agora pouquinho, hein? Tava 21 a questão de minutos aí. E vai cair durante toda a noite, porque o vento tá acelerado, 11 quilômetros por hora. A umidade relativa do ar hoje, em comparação aos dias passados, começamos um pouquinho melhor, 75%. A probabilidade de chuva, Neca de Quitibiriba. Emoções do futebol, o Corinthians está jogando com o Remo pela 19ª rodada do Campeonato Brasileiro Série A. 33 do primeiro tempo e o Corinthians está vencendo por 1-0, gol do Yuri Alberto. Muito bem, ok? Está ganhando do Remo do nosso querido professor Abner, que mandou uma camisa do Remo para mim, está a caminho, né? Eu tô achando que o carteiro pegou para ele, hein, Abner? Muito bem, vamos que vamos em frente, que atrás vem gente. É a DBC e você juntinhos até a uma da manhã. E vamos abrir com três do Raimundinho.

0: aí, triplex do Raimundinho, cartaz, esposa ao vento e canteiros. E a Renata Neura falou, bingo, bingo. E eu sabia que a Cida também ia comentar se eu tocasse espumas ao vento, né? Comentou. E aí é o seguinte, só que a Renata Neura falou, quero ouvir uma do Chico Rei Paraná. Eu já escolhi Senhorita, ok? Que eu disse, regravaram o sucesso do Zé Girardo. E antes tem o Mr. Brigadu, Fábio Júnior, ai que saudade de você. Que é o Renatinho, olha que coincidência, né? Marcelo Renato atendendo a Renata e o Renatinho também. Hoje ele escreveu, né? Ele não gravou áudio. Boa noite, Marcelo. Renato, tudo bem? É o Renatinho de São Carlos. Toca uma romântica bem sertaneja pra mim. Eu vou mandar o Fábio Júnior, que eu sei que você quer mandar pra Juju. Amanhã vai ser o último dia, hein? Da Juju apresentando aí a Arena do Rodeio, porque o Sabiazão vai estar de volta no sabadão. Então o senhor aproveita bem, viu, seu Renatinho? Depois é no sábado à tarde, né? Ok, muito bem. E o Rick Baba mandou aqui, é verdade, esse bilhete. Sábado, dia 22, é a data que... Oi, quase que deu certo, hein? Hoje é... Não, hoje tá longe ainda. E aí o bilhete que é escrito numa folha antiga, uma página antiga de agenda do tio Pavan... Marcelo Renato, é o tio, toca pra nós o Rick Renner, a mesma pessoa? Ah, eu vou ver se eu tenho, não lembro, hein? Deve ser nome da música, hein? Wagner, aí eu não entendi esse Wagner aí. Rádio Carinho, Rádio Amor. Ok, toca para... Ah, não, toca para o Rick, a mesma pessoa. Ah, entendi. E aí, pois, Wagner, será que é do Wagner? Agora, Rick, me ajuda aí.
1: Boa noite, Marcelo Renato. A agenda do tio hoje é sábado, ó. Vai estar na escuta, hein? E que baba por aqui, pi, na colher de lixo. Só esperando a chuva chegar,
0: hein? E não sei não se ela vem. Se vier, vem bem devagar. Já era para ter começado às 18 horas, não veio até agora? Oi Marcelo, tudo bem? A Nena Santa Rosa manda um beijo pra ela e pede uma música, pediu pra você oferecer pro Sileno. Ah, então eu vou tocar o César e Paulinho, que ambos gostam, né? Tanto ela quanto o Sileno. Um beijo, dona Nena. Obrigado, Ana, pelo recado aí. Deixa comigo. Nunca mais César e Paulinho, ok? 3-0 pro Corinthians, intervalo de jogo, hein? Olha só, o Corinthians fez um gol. Aos 39 o segundo e aos 46 o terceiro. Dois do Yuri Alberto e um do Caio César. O Yuri fez o primeiro, o Caio César o segundo e o Yuri fez o terceiro. E o remo do professor Abner estava tão bem, voltou da Copa meia boca. Muito bem, seu Marcelo Renato. Deixa eu ver. O Ricardo hoje foi rápido, hein, Ricardo? Ligeirinho, fala comigo.
2: Boa noite, Marcelo Renato, beleza?
0: Beleza.
2: Toca pra nós, Durval Davi, morena cheirosa. Interessante pra todo mundo da escuteira aí. Rádio Carinho.
0: Rádio Amor, morena cheirosa. O outro áudio que você se refere ao seu netinho, já mandei pra Cida, viu? Ele já está na nossa oração, mas a gente vai fazer uma oração mais reforçada de agradecimento aí, tá bom, meu querido? Brigadu, brigadu, brigadu. Daqui a pouco, deixe-me vir aqui. Daqui a pouco eu volto com mais participações. Vamos ouvir o Fábio Júnior, que o Renatinho manda pra Juju. Manda pra Juju. E depois o Chico Rei Paraná para Renata, lá em Wakefield, Massachusetts. Daqui a pouco a gente volta com mais participações da Play DJ.

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2: Oito e 33, muito bem. Eu quero mandar um alô pro tio Pavan, o tio do Rick. Ele pediu a mesma pessoa com o Fagner. Eu não tenho, ô dó. Muito bem. Maria Aparecida, da Vila Prado, boa noite.
3: Boa noite, Marcelo. Toca pra mim. Irresistível Paixão. Beijo no seu coração. Maria Aparecida, da Vila Prado. Rádio Carinho.
2: Rádio Amor. Obrigado, minha querida. É modão pra mais de metro, né? Irresistível Paixão, o chão vai tremer. Zé Roberto, Cravinhos, boa noite, Zé.
4: Marcelo Renato, boa noite. Estamos na área aqui já, na escuta, hein? Estamos no eito, como diz o Sabiá. Beleza?
2: Beleza.
4: Marcelo, toca hoje aí, ó. Lourenço Lorival, como eu chorei. Falou, meu amigo. Vai pra toda a galera te ouvindo aí, toda a região. BBC, Rádio Carinho.
2: Rádio Amor, depois a gente manda Lourenço Lourival. Lupércio de Brotas com a gente também. Obrigado pelas palavras, meu querido. É o Lupércio Filho. O Adilson manda um alô aqui pra Nilza, Natália, Zezinho, Sabá, Irmão Marcos, Marcelão do Point, Osmar Ângelo, Marcelão Rodrigues, Zé Brilhante, Osmar Ângelo. Ok, Osmar o Padal, QSL, QSL. Edson Brizolari, quem é Marcelo? Baguari.
5: Ô Marcelão, boa noite, um abraço, tá bom, Tubarão?
2: Opa!
5: Tô no QTH, hein?
2: Aí
5: tá rápido aqui, viu?
2: Maravilha!
5: Cuidando, ó, dá uma olhada aí. Ó, positivo?
2: Positivo.
5: Manda uma moadeira pra mim aqui, escutar. Se você tiver aí hoje, não, se você não tocou, a dama do vermelho, positivo?
2: Opa!
5: Baita abraço, tá bom, Marcelão, Renato? QAP e QRV, tudo de bom. Pra todo mundo que vem escutando a musiqueira. Positivo, abraço!
2: PKS, Rádio Carinho, Rádio Amor. Boa noite, Marcelo. Ótima programação para você. José Paiva. Sidão Bombeiro, boa noite, companheiro. Boa noite. Francisco, Francesco e Franciscano, não esqueça não. Onde começa? Você mandou dois.
6: Boa noite, Marcelão. Tudo bom, Marcelão?
2: Bom.
6: Eu quero a música aí, Marcelão. Amado Batista.
2: Acha. Ah, eu duvido.
6: Tem como mandar para mim? Não esqueça não. Mandar pra Juju.
2: Certo.
6: E pra Ana Guedes.
2: Muito bem.
6: Tudo de bom, Marcelão.
2: Valeu, Prantinho Escolher. Depois eu mando um amado aí pra você. Fica tranquilo. Luiz Roda. Boa noite, Marcelo. Bom início de programa, hein? Vamos juntos em emoções. Obrigado, meu querido. Wagner é bom demais, né? Devair, que será que vem aqui? Fala, Devair.
7: Boa noite, Marcelão. Que saudade, meu amigo. Como você tá?
2: Bom.
7: Espero que fez tudo bem.
2: Ok.
7: Só passar no pau, dar um alô pra você. Que saudade, meu guerreiro. Um abraço. Fica com Deus. Faz um modão da hora pra nós aí. Romântico. Com certeza.
2: Valeu, Devair. Bom trabalho aí, meu querido. Eita, nós. Mari Mendes, a prima da Simone Mendes. Boa noite, Marcelo. Ótimas emoções para todos nós. Valeu. Pablo Gesso também com a gente. Vanderlei de Torrinha. Fala, Vanderlei.
8: Ô, Marcelo. Oi. Boa noite, meu querido.
2: Boa noite, meu querido.
8: Eu queria escutar hoje o César e Paulinho. Como vai você? Ainda estou aqui. Manda aqui em Torrinha para mim, meu querido.
2: Deixa comigo, fica tranquilo. Silvana Fernandes, boa noite, Marcelo. Juntinhos em Nossas Emoções, toca para nós. Ligação Urbana com Bruno Marrone. Obrigada, beijos. Beijo, Sil. Dolores Oliveira com a gente também. E o Geraldo. Fala, Geraldo.
9: Boa noite, Marcelo Renato.
2: Boa noite.
9: Qual a música para nós aí?
2: Qual?
9: Zezé de Camargo, Luciano.
2: É.
9: É o amor.
2: É o amor.
9: Ofereço para todo mundo que tá ouvindo. DBC FM, Rádio Carinho.
2: Rádio Amor, obrigado, Geraldo. A Cida, oi Marcelo, toca por favor Na Esquina dos Meus Sonhos com Zezé de Camargo. Ok, boa. QR Abicudo.
10: Aô, boa noite, MR. Se der, manda moda pra mãe do Ronaldo Viola e João Carvalho. Entre o Rodeio e você. Estamos aqui trabalhando na frente do quebra-lomba aqui da Baldão. E meu amigão Leandro aqui. Manda aqui pra nós, que nem tá na escuteira, hein? DBC, Rádio Carinho, Rádio Amor.
2: Segura aí que você vai ver o que, que eu vou aprontar com essa música aí. Osmar Ângelo Pardal.
11: Boa noite, Marcelão.
2: Opa.
11: Aqui é Osmar Ângelo Pardal. Marcelão, grande abraço a você, a todos os ouvintes aí. Mandar um abraço aí para todo o pessoal que tá aqui do Botafogo, pessoal que tá ouvindo aí. Marcelão, voltamos ao normal, hein? Parmeirão ganhando de novo. Adilson pedindo música do Raça Negra toda noite.
2: Então.
11: E você, só sucesso, hein, Marcelão?
2: Isso,
11: grande né? Abraço, uma boa noite a todos.
2: Valeu, Osmar, um abraço, meu querido. Tiago Roberto Lopes, boa noite, MR. Amanhã já pode, amanhã você pode, mas olha que coincidência, quem que foi que... Esse aqui é sexta-feira todo dia, ó.
12: Param, param.
2: Olha lá,
12: param,
2: Marcelão.
12: Param, param, param.
2: E as férias?
12: Boa noite, MR. Tô aqui tentando secar o Corinthians, mas não... Tá tendo jeito, não.
2: Não, tá.
12: Tá ganhando 3-0.
2: 3-0.
12: Rapaz, vou ver se eu saco mais no segundo tempo.
2: Vamos ver. Intervalo de jogo, 3-0 pro Corinthians. E aqui o Parreira? Uai.
13: Ô, Marcelo Renato,
2: oi.
13: Boa noite. Manda uma música aqui pra nós de Santa Luz, aqui, ó. Um João Mineiro e Marciano. Se tiver na agulha aí. Oferece aí pro Caixa d'Água, pro Alfredo e pro Cidinho. DBC Rádio Carinho.
2: Rádio Amor. Um abraço aí pra vocês. Daqui a pouco eu volto com mais participações, mas pra você que pediu o Ronaldo Viola e João Carvalho entre o Rodeio e você, segura isso aqui, ó. Eu tinha uma namorada que era pura tentação, mas um dia a danada me colocou uma questão, era ela ou o Rodeio, não tive indecisão, por isso eu tô aqui agora nessa festa de piano.

0: 12 minutos para as 9, o pedido do Macanudo do Baguari. O tio do Enzo, viu, Zé Roberto? O Baguari é tio do Enzo. Eita, nós! Muito bem! O Zé Roberto é fã do Enzo, é fã. Quem que é aqui, Marcelo? Natalício.
1: Boa noite, Marcelão.
0: Boa noite.
1: O Natalício.
0: Fala, garoto.
1: Mano, foi a seca pra nós do Amado Batista aí.
0: Ok, eu ia tocar outra do Amado Batista, mas eu toco essa, então, que já vai pro Francesco e Francisco, franciscano. Ah, Márcia, quero ouvir João Paulo e Daniel, qualquer uma. Ok, Rádio Carinho, Rádio Amor. Luiz Carlos com a gente. Luzia de Santo André, boa noite, minha querida.
2: Boa noite, meu querido, ótimo trabalho, que Deus te abençoe grandemente.
0: Amém.
2: Por favor, toca pra nós. Tempo ao tempo. Obrigado, DBCFM, Rádio Carinho.
0: Rádio Amor. Obrigado, Luzia. Cigano, boa noite, MR. Beleza? Beleza. QR Abicudo mandou outro áudio aqui.
3: Aê, MR. Ficou bom, hein? Show de bola, hein? O poema aí, hein?
0: Eita, nós. Eu fiz esse poema baseado nessa música mesmo, né? Que ela fala entre o rodeio e você, que ela manda escolher. Né? E ele escolhe. Eu tinha uma namorada que era pura tentação, mas um dia a danada me colocou uma questão. Era ela ou o rodeio, não tive indecisão, por isso eu tô aqui agora nessa festa de peão. Ô, forfé, quem tem cavalo na estribaria não é vergonha andar a pé. José Paiva, que eu vi Zoom, minha solidão, combinado. Baguari, ê, Baguari, aí sim, hein? Aí sim, ele não mandou agradecimento, ele mandou a foto aqui, ele tá com kit emoções, só pra, mas também o que tem de coisa lá atrás, aquilo lá não serve, joga fora aquilo lá atrás, só o da frente aí, é curtir a vida doidado. E aqui, quem é Marcelo? Francisco de Almeida Neto, mandou dois áudios aqui, agora, meu querido.
4: Ô, Marcelo, boa noite.
0: Boa noite.
4: Tudo bom?
0: Bom.
4: Ô, Marcelo, gostaria de pedir uma música aí do Rick Renne.
5: Basta você e eu.
4: Basta você e eu. E não sei se é esse nome mesmo. Mas.
0: O nome não é esse, mas eu acho que.
4: Qual que é.
0: Uhum.
4: Beleza?
0: Ok.
4: Rádio Carinho, Rádio Amor. A programação tá uma beleza.
0: Depois, ele mandou outro áudio aqui, vamos ver.
4: Aqui é o Francisco Neto de Dourado. Se põe aí. Beleza?
0: Beleza.
4: Vou agradecido se for atendido aí, viu? Fica com Deus, um abraço.
0: Valeu, meu querido. A gente coloca aqui na pista para negócio. Encerrando a primeira hora, Eduardo Costa, imagina eu. E depois para o Sileno e para dona Nena Santa Rosa, nunca mais. César e Paulinho. E a temperatura, Marcelo? Não sei, viu? Porque está acelerada a queda da temperatura. Ó, caiu mesmo, 19. Começamos com 21. Bem na hora que eu fui falar, 21 trocou para 20. Agora já caiu para 19 e nem encerrou a primeira hora direito. E o Corinthians continua ganhando por 3 a 0. 11 minutos do segundo tempo, vencendo o Remo do professor Abner. O Leão, Brasileirão Série A, 19ª rodada. É o meio do campeonato. O campeonato vai até 38. Então o Palmeiras é campeão do primeiro turno.

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